0: revelam ainda um crescimento na participação feminina. Mais da metade das vagas criadas no mês foram ocupadas por mulheres.
1: Os números são da RAIS, a Relação Anual de Informações Sociais do Ministério do Trabalho e Emprego, que agora passa a ser divulgada mensalmente.
0: Os dados complementam as informações do Cadastro Geral de Empregados e Desempregados, o CAGED.
2: O mercado de trabalho brasileiro segue em expansão. Dados divulgados nesta quarta-feira da Relação Anual de Informações Sociais, a RAIS mensalizada, que complementam as informações do novo CAGED, mostram crescimento na geração de empregos. O país alcançou em fevereiro deste ano a marca de 62 milhões e 200 mil vínculos formais ativos entre trabalhadores da iniciativa privada e do serviço público. O número representa crescimento de 2 milhões e 170 mil empregos formais na comparação com fevereiro do ano passado. O avanço foi registrado em todas as regiões do país, com destaque para o Norte e o Nordeste. Os dados também mostram o crescimento da participação feminina no mercado formal, que chegou a quase 29 milhões de vínculos, como destaca o ministro do Trabalho e Emprego, Luiz Marinho.
3: Ampliando a parcela de mulheres do mercado formal, ou seja, enquanto cresceu mulher 1.290.000, homens cresceu 879 mil novos vínculos, um crescimento de 2,7 para homens e 4,7 para mulheres. As mulheres ocupando mais o mercado de trabalho. Mas ainda há espaço aqui para crescer. Aumento de creche, por exemplo, os municípios favorece para que as mulheres ocupem mais posições no mercado de trabalho.
2: Entre os jovens de 18 a 24 anos, o aumento foi ainda mais expressivo, quase 19% em relação ao mesmo mês do ano anterior. Os números também apontam avanço na inclusão de diferentes grupos sociais. Os maiores crescimentos proporcionais foram registrados entre trabalhadores indígenas, pretos e pardos, demonstrando uma ampliação do acesso ao emprego formal no país. Reportagem Pablo Mundim.
1: O brasileiro está viajando mais pelo país.
0: Pela primeira vez na história, o número de passageiros domésticos passou de 42 milhões, um recorde.
1: O turismo de negócios também está crescendo e teve faturamento histórico de 6 bilhões de reais.
4: A analista corporativa Verônica Brito mora em Brasília e costuma viajar bastante pelo Brasil. Do ano passado para cá, já foram 9 viagens para diferentes roteiros, mas ela tem um destino preferido.
5: Eu costumo viajar mais pelo Nordeste. Minha preferência é pelas praias e para mim as praias do Nordeste são as melhores. A comida, a receptividade, as pessoas do Nordeste são calorosas, né?
4: E como Verônica, cada vez mais brasileira, brasileiros decidem viajar dentro do país. Foram 42 milhões de passageiros voando de norte a sul entre janeiro e maio deste ano. Um recorde no volume de passageiros domésticos, segundo o Ministério do Turismo. O número é 6% maior que os 39 milhões e 800 mil passageiros registrados no mesmo período do ano passado. Analisando somente o mês de maio, o volume também foi recorde, com 8 milhões e 300 mil passageiros domésticos. A maior movimentação para o mês da série histórica. O ministro do Turismo, Gustavo Feliciano, disse que os bons resultados do setor têm movimentado a economia do país.
6: Estamos registrando recordes atrás de recordes. Graças ao desenvolvimento do Brasil e às políticas adotadas pelo governo federal, estamos conseguindo manter os bons resultados. Isso tudo reflete na geração de emprego e renda para a população. Estamos com o maior saldo de empregos da história no setor do turismo, com mais de 2,4 milhões de empregos com carteira assinada. Continuaremos trabalhando para promover ainda mais o turismo interno e também a atração de turistas estrangeiros, gerando dignidade para a nossa população.
4: O número de passageiros internacionais voando no Brasil também aumentou no período de janeiro a maio. Foram 12 milhões e 800 mil estrangeiros viajando aqui no país, 10% a mais que o registrado no mesmo período do ano passado. Outro resultado positivo foi observado no turismo corporativo, que envolve eventos empresariais e negócios. Entre janeiro e maio, o faturamento nesse segmento foi recorde, 6 bilhões de reais, maior valor da série histórica iniciada em 2022. Reportagem Graziela Mendonça.
0: Um novo aporte de 140 bilhões de reais foi anunciado esta semana para a Nova Indústria Brasil, a política de modernização industrial do governo federal.
1: Os recursos vão ser direcionados para as 6 missões que fazem parte dessa política. São elas: agroindústria, saúde, infraestrutura, transformação digital, bioeconomia e tecnologias para soberania e defesa nacionais.
0: Lançada em 2024, a NIB tem como objetivo impulsionar a indústria nacional até 2033, a partir da modernização do parque industrial e da adaptação às novas tecnologias.
1: A NIB também tem como meta aumentar a exportação de produtos brasileiros, utilizando práticas de produção sustentáveis e menos poluentes.
0: Hoje, durante o programa Bom Dia Ministro, o titular do Ministério do Desenvolvimento, Indústria, Comércio e Serviços, Márcio Elias Rosa, afirmou que o investimento no setor contribui para o desenvolvimento social do país.
7: Quer promover, desde inovação, sobretudo inovação, a incorporação de novas tecnologias, promover a transição digital, né, para que nós tenhamos a chamada indústria 4.0, como também aumentar a nossa capacidade exportadora, para que o Brasil possa estar na cena internacional não apenas com commodities, o que é muito bom e funciona muito bem, mas também com produtos com valor agregado. Não há desenvolvimento social se não tiver desenvolvimento econômico. É preciso que um esteja ligado ao outro.
1: E ainda falando de desenvolvimento, taxistas e motoristas de aplicativos que tiveram o cadastro aprovado pelo programa Move Brasil já podem procurar as concessionárias de automóveis indicadas para financiar novos veículos.
0: A linha de crédito de até 30 bilhões de reais é voltada para a renovação da frota desses profissionais.
1: O Move Brasil garante juros mais baixos, prazo de financiamento de até 72 meses e mais 6 meses de carência.
0: E abrange também compra de equipamentos de segurança, no caso das mulheres.
1: Podem participar profissionais com pelo menos 12 meses de atuação que tenham realizado no mínimo 100 corridas e também taxistas registrados.
0: Os interessados em aderir ao programa podem realizar o cadastro na página gov.br/movebrasil.
1: Saúde para a população indígena.
0: O programa agora tem especialistas do Ministério da Saúde e espera realizar mais de 13 mil atendimentos até o fim de junho em territórios do Ceará, Pernambuco, Amapá e Pará.
1: A iniciativa leva consultas, exames e cirurgias para áreas de difícil acesso, garantindo assistência médica diretamente para as comunidades.
0: Somente nos mutirões oftalmológicos, a expectativa é realizar cerca de 1.600 consultas especializadas, 8 mil exames e mais de 340 cirurgias.
8: A indígena Creuza Nunes, do Amapá, aprovou o atendimento oferecido pelos profissionais do Sistema Único de Saúde no mutirão realizado na comunidade.
9: Gostei muito que eles vieram, eles fizeram tudo as consultas, conversaram bem com a gente. Todos os indígenas que queriam fazer consulta, ultrassom, todo tipo de exames fizeram aqui.
8: Até o final de junho, indígenas de territórios localizados no Ceará, Pernambuco, Amapá e Pará vão receber cuidados médicos por meio do programa Agora Tem Especialistas. A expectativa é de que sejam realizados mais de 13 mil atendimentos, entre consultas, exames e procedimentos. A secretária de Saúde Indígena do Ministério da Saúde, Lucinha Tremembé, destacou os serviços oferecidos.
10: Nossa meta é superar 15 mil procedimentos, ofertando consultas, exames, avaliações cirúrgicas e procedimentos especializados. Também estamos levando equipes especializadas para regiões de difícil acesso, incluindo a terra indígena Tumucumaque e a terra indígena Zoé.
8: A enfermeira Raquel Lira Pinheiro, coordenadora da Casa de Apoio à Saúde Indígena do Amapá, afirma que ficou surpresa com a procura por atendimentos durante o mutirão.
11: Nunca tivemos uma ação com tanta procura, né, com tanto número de atendimentos e com tantas altas, né, dos indígenas para seus territórios. No segundo dia, nós já tivemos um número muito elevado, com esses indígenas voltando para o seu território, com essas demandas reprimidas sanadas.
8: Desde o início da estratégia, em agosto de 2025, já foram realizados 14 mutirões em diferentes regiões do país, contemplando territórios do Alto Rio Solimões, Médio Rio Solimões, Vale do Javari, Chavante, Yanomami e Ecauana, Alto Rio Negro, Guamá Tocantins, Altamira e Rio Tapajós. Em 2025, foram registrados mais de 9.500 procedimentos especializados. Em 2026, o número já ultrapassa 17 mil atendimentos, entre consultas, exames e procedimentos. Reportagem Luana Karen.
1: E pais e responsáveis por crianças de até 4 anos devem ficar atentos ao calendário de vacinação.
0: O Ministério da Saúde incluiu hoje uma segunda dose de reforço contra a poliomielite para ampliar a proteção contra a paralisia infantil.
1: A segunda dose é recomendada para crianças que já completaram o esquema primário e receberam o primeiro reforço.
0: Com a atualização, o esquema completo passa a ter 5 doses. A vacina está disponível gratuitamente em todas as unidades básicas de saúde do país.
1: O Brasil não registra casos do vírus desde 1989. Com o reforço, o Ministério da Saúde espera prolongar o tempo de imunidade e garantir a erradicação da doença.
0: Para mais informações, acesse saude.gov.br ou procure a unidade de saúde mais próxima.
1: E para estimular ainda mais o desenvolvimento saudável das crianças, profissionais do SUS estão recebendo uma capacitação especial.
0: Eles estão sendo formados para ensinar os pais e responsáveis a estimular os filhos na primeira infância.
1: A ideia é que eles estejam aptos a oferecer orientações sobre brincadeiras, jogos e estímulos que ajudem a fortalecer o vínculo familiar.
12: Mais de 2.500 profissionais do Sistema Único de Saúde já estão preparados para apoiar o desenvolvimento infantil na atenção primária. Eles foram capacitados na abordagem Cuidados para o Desenvolvimento da Criança, que tem como meta habilitar os profissionais a desenvolver atividades com cuidadores para fortalecer o vínculo com crianças e assim promover o desenvolvimento nos primeiros anos de vida. A enfermeira Sheila Los Vernest foi uma das profissionais capacitadas. Ela trabalha em uma unidade básica de saúde em Ponta Grossa, no Rio Grande do Sul. Ela fala sobre como essa capacitação tem ajudado no atendimento mais humanizado às crianças.
13: Eu consigo sim ver pelos meus atendimentos antes do curso e depois do curso, como eu consegui dar muito mais informação, e parece que até o vínculo com essas mães melhoraram muito, sim. Eu sempre procurei ser mais acolhedora, assim, tudo, mas acho que algumas ideias, incentivar mais essas mães, assim, era meio muito técnico. E depois, assim, no curso, assim, me abriu um leque de mais possibilidades, de ideias, situações simples, como ensinar a brincar com a criança, incentivar a brincar, como isso ajuda no desenvolvimento dessa criança, né, no futuro.
12: O curso qualifica profissionais de saúde que atuam no cuidado às crianças e famílias. A formação habilita equipes das unidades básicas de saúde para orientar famílias sobre brincadeiras e estímulos às crianças nos primeiros anos de vida. A ideia é fortalecer o vínculo familiar, contribuindo assim para o desenvolvimento saudável das crianças. Como explica a coordenadora geral de atenção à saúde das crianças, adolescentes e jovens do Ministério da Saúde, Sônia Venâncio.
14: A gente sabe que o desenvolvimento, ele é fortemente influenciado por essas interações nos primeiros anos de vida. Essas interações, elas são responsáveis pelo desenvolvimento do cérebro, pelo estabelecimento das sinapses, né, no cérebro. E quanto mais então, né, o cuidador pratica atividades muito simples, como por exemplo, conversar com a criança, cantar, contar histórias, brincar, todas essas atividades, né, têm um papel fundamental no desenvolvimento dessas habilidades, do desenvolvimento infantil.
12: O curso Cuidados para o Desenvolvimento da Criança na Atenção Primária à Saúde é de graça e está disponível para profissionais do SUS, como médicos, enfermeiros, psicólogos e fisioterapeutas. A capacitação é oferecida na modalidade online com carga horária de 30 horas e está disponível no site unasus.gov.br. Reportagem Cleide Lopes.
0: O ministro da Saúde, Alexandre Padilha, inaugurou hoje em Cubatão, São Paulo, a 10ª unidade móvel de saúde do programa Agora Tem Especialistas, Caminhoneiro e Caminhoneira.
1: A iniciativa leva serviços do SUS diretamente a pontos de parada e descanso nas estradas.
0: A estrutura oferece consultas médicas e de enfermagem, vacinação, testes rápidos, exames laboratoriais básicos, eletrocardiograma e teleconsultas.
1: O ministro Alexandre Padilha destacou que as unidades móveis de saúde como esta ajudam os caminhoneiros a fazerem um acompanhamento de saúde que eles não costumam fazer em suas cidades de origem.
15: A gente tem quase 400 mil caminhoneiros cadastrados nas unidades básicas de saúde de origem, pelas equipes de saúde da família, mas de cada 10, 4 nunca sequer foram uma vez na sua unidade básica de saúde de origem. A gente está aproveitando que no meio do trabalho, nesse momento de descanso, faz a vacinação, faz os exames, está vendo muita gente que estava com a medicação incorreta, então ajusta a medicação para doenças crônicas, como hipertensão, diabetes. Problemas relacionados à obesidade, muitos problemas no campo da saúde mental.
0: Na tarde de hoje, o ministro também lançou a Política Nacional de Atenção Integral à Saúde da População em Situação de Rua.
1: Ela também prevê a criação de unidades móveis de rua.
0: Serão 400 veículos que ampliarão a capacidade de atuação nas cidades e devem contemplar todas as equipes cofinanciadas pelo Ministério da Saúde.
1: 300 milhões de reais para estimular o desenvolvimento científico e a inovação no Brasil.
0: Está aberta mais uma chamada universal do CNPq, que tem o objetivo de apoiar pesquisas em todas as áreas do conhecimento.
1: As inscrições vão até 3 de agosto.
16: Na Universidade de Brasília, o professor Fábio Pitella lidera uma equipe de pesquisadores em busca de novas formas de tratamento contra o câncer. A pesquisa consiste em editar o genoma de células cancerígenas para bloquear o avanço da doença. O trabalho da equipe foi contemplado por um edital do CNPq de 2024, que destinou cerca de R$140 mil para a pesquisa. O professor explica que o dinheiro é essencial para a continuidade do trabalho.
17: As pesquisas são relativamente caras, nós usamos insumos que não são tão triviais, então sem o fomento do CNPq é praticamente impossível a gente conduzir uma pesquisa dentro de uma instituição pública. O edital universal, ele nos ajuda a manter o laboratório funcionando, mas também a formar pessoas e capacitar recursos humanos, né?
16: Agora em 2026, uma nova chance está disponível para pesquisadores que buscam apoio financeiro para seus trabalhos. A chamada universal deste ano vai investir R$300 milhões em inovação científica. Este é o terceiro edital lançado nos últimos 4 anos. De acordo com o presidente do CNPq, Conselho Nacional de Desenvolvimento Científico e Tecnológico, Olival Freire, a iniciativa garante previsibilidade para as pesquisas.
18: Elas têm que ser como desfile de escola de samba, jogo de Copa do Mundo. Você tem que saber que ela vai acontecer em qual época do ano, porque a ciência é uma atividade que depende de previsibilidade. Você tem que preparar projetos de pesquisa, você tem que mobilizar colegas, mobilizar alunos.
16: A chamada é dividida em 3 grupos. Faixa A, voltada para jovens doutores com projetos de até 24 meses. Faixa B, destinada a pesquisadores com vínculo formal na instituição de pesquisa e projetos de até 36 meses. E faixa C, que compreende pesquisadores mais experientes, com equipes maiores e cooperação entre instituições. Pelo menos R$90 milhões serão destinados para fomentar projetos desenvolvidos nas regiões Norte, Nordeste ou Centro-Oeste. As inscrições vão até 3 de agosto e o edital completo está disponível em gov.br/CNPq. Reportagem Graziele Bezerra.
0: Também esta semana foram anunciados outros R$300 milhões pelo Ministério da Ciência, Tecnologia e Inovação para iniciativas de popularização da ciência no país.
1: Nesse caso, os recursos serão destinados a apoiar projetos como Olimpíadas Científicas, Feiras de Ciências e programas de formação de jovens cientistas.
0: O programa também contempla investimentos em museus, centros de ciência, planetários e outras estruturas dedicadas à difusão do conhecimento científico.
1: A Prova Nacional Docente foi criada pelo Ministério da Educação para apoiar a seleção de professores da educação básica pública em todo o país.
0: Ela testa se os candidatos possuem as competências essenciais para a docência.
1: Os resultados de cada exame têm validade de 3 anos e podem ser utilizados em múltiplos processos seletivos ao longo desse período.
0: Além disso, a prova também corresponde à avaliação teórica do ENAD, o Exame Nacional de Desempenho de Estudantes para os cursos de licenciatura.
1: No ano passado, mais de 500 mil professores alcançaram o padrão de proficiência na prova. E esse ano, as inscrições para ela já estão abertas.
19: O Ministério da Educação abriu as inscrições para a Prova Nacional Docente, a PND. Os professores interessados têm até o dia 3 de julho para se inscrever no exame por meio do endereço pnd.inep.gov.br. Os participantes que tiveram o pedido de isenção da taxa de inscrição aprovado devem acompanhar as próximas etapas do cronograma e efetivar a inscrição dentro do prazo estabelecido. Já aqueles que tiveram a solicitação negada precisam pagar a taxa de R$85. A PND vai ser aplicada no dia 20 de setembro. O resultado final está previsto para ser divulgado no dia 15 de dezembro. O ministro da Educação, Leonardo Barchini, destacou que a prova é uma grande oportunidade para os professores do país.
20: Mais de 2.000 redes vão utilizar a sua nota. A nota da prova que você faz hoje vale para os 3 anos seguintes. No ano passado, mais de 10.000 professores ingressaram ou na rede estadual ou na rede municipal com a nota da PND.
19: A Prova Nacional Docente faz parte do programa Mais Professores para o Brasil, que reúne ações de reconhecimento e qualificação do magistério da educação básica e de incentivo à docência no país. Neste ano, a PND registrou adesão de 2.031 entes federativos. O número representa a participação de 96% das capitais e de 85% dos estados brasileiros, um crescimento superior a 30% em relação a 2025. Para mais informações, acesse as redes sociais do Ministério da Educação ou portalgov.br/MEC. Reportagem Júlio César de Oliveira.
0: E essas foram as notícias do Governo do Brasil.
1: Uma realização da Secretaria de Comunicação Social da Presidência da República.
0: Com produção da empresa Brasil de Comunicação.
1: Fique agora com o Minuto do TCU. Em seguida, as notícias do Poder Judiciário e do Congresso Nacional. Boa noite.
0: Boa noite para você. Até amanhã.
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23: O Tribunal de Contas da União avaliou o Compromisso Nacional Criança Alfabetizada, programa do governo federal voltado a garantir a alfabetização de todas as crianças até o 2º ano do ensino fundamental. A auditoria teve foco na formação continuada de professores, coordenadores pedagógicos, diretores e outros profissionais da educação. O programa prevê apoio técnico e financeiro a estados e municípios, além do acompanhamento dos resultados. A fiscalização apontou avanços na política, mas identificou desafios que podem comprometer o alcance das metas. Um exemplo é a dificuldade de coordenação entre estados e municípios. O tribunal também destacou que o monitoramento das ações é frágil e determinou ao Ministério da Educação que crie plano de ação para corrigir os erros. Saiba mais em tcu.gov.br.
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24: STF valida a criação de feriada de Corpus Christi no estado do Rio de Janeiro.
25: CNJ aprova novas regras para o sepultamento de corpos não identificados e para a emissão das certidões de óbito.
24: Empresa de segurança deve incluir todos os carros no cálculo de cota de aprendiz.
25: Boa noite, eu sou Marcela Luiz.
24: E eu sou Walter Lima.
25: Supremo Tribunal Federal mantém validade de lei do Rio de Janeiro que transformou o dia de Corpus Christi em feriado estadual.
24: A decisão unânime foi tomada em sessão plenária virtual. Marcelo Della Libera.
2: A ação foi apresentada pela Confederação Nacional do Comércio de Bens, Serviços e Turismo, a CNC, que alegava invasão da competência privativa da União para legislar sobre direito do trabalho. Mas a relatora do caso no Supremo Tribunal Federal, ministra Carmen Lúcia, entendeu que a lei estadual questionada protege um patrimônio cultural e material, sendo de competência legislativa concorrente da União, dos estados e dos municípios, conforme prevê a Constituição Federal. Ainda segundo a ministra, o processo destaca que a celebração de Corpus Christi, em diversos municípios fluminenses, assume característica de festividade popular, com eventos musicais, feiras e atividades que movimentam significativamente a economia local e o turismo.
25: Conselho Nacional de Justiça aprova novas regras para o sepultamento de corpos não identificados e para a emissão das certidões de óbito.
24: A medida fortalece a busca por desaparecidos e evita a perda de informações importantes para as famílias. Judite Aragão.
3: Pela resolução, o enterro e o registro de óbito só poderão ser autorizados após a apresentação de um laudo da Polícia Científica que comprove a coleta de dados biométricos e biológicos necessários para uma futura identificação. A norma também prevê a integração de informações entre os cadastros nacionais de corpos não identificados e de pessoas desaparecidas.
25: STJ admite recurso extraordinário sobre relativização da vulnerabilidade de vítima de estupro menor de 14 anos de idade.
24: O pedido de admissibilidade foi feito pelo Ministério Público de Santa Catarina. Fátima Uchoa.
4: Um acórdão da sexta turma do STJ questionado pelo MP considerou por maioria dos votos que o relacionamento amoroso entre o réu e a vítima e o aval dos responsáveis por ela afastariam de forma excepcional a aplicação da súmula 593 do STJ e da previsão legal sobre estupro de vulnerável. O ministro Luiz Felipe Salomão lembrou que o STF tem jurisprudência pacífica no mesmo sentido do entendimento firmado pelo STJ, reconhecendo que é absoluta a presunção de violência nos crimes de estupro contra menor de 14 anos, sendo irrelevante o eventual consentimento da vítima. Para Salomão, ficou nítida a divergência do acórdão. Assim, admitiu o recurso extraordinário e determinou a remessa dos autos à Suprema Corte.
25: O número de vagas de aprendiz deve considerar todos os cargos de uma empresa.
24: A CLT determina um número equivalente a 5% dos postos de trabalho. Marla Lacerda.
5: Uma empresa de segurança foi condenada a pagar uma indenização de R$50 mil porque excluiu o cargo de vigilante do cálculo de vagas para aprendizes. A seguradora possuía mais de 2.700 empregados e apenas 4 aprendizes. Para os ministros do TST, o fato da atividade de vigilante ser considerada de risco, exigir idade mínima de 21 anos e porte de arma, não dispensa a inclusão do posto de trabalho nos cálculos para definir a cota. Isso porque a função também exige período de experiência para conseguir vaga no mercado de trabalho.
25: Justiça condena mais 6 envolvidos em esquema de tráfico internacional de drogas no porto de Salvador, na Bahia.
24: A ação foi proposta pelo Ministério Público Federal. Vanessa Pereira.
6: Segundo a denúncia, o grupo criminoso inseria cocaína em containers de cargas lícitas com destino à Europa, especialmente para Holanda, Bélgica e Espanha, utilizando a estrutura portuária de Salvador, na Bahia. Os réus foram condenados pelos crimes de tráfico internacional de drogas, organização criminosa, associação para o tráfico, lavagem de dinheiro e falsificação de documento público.
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25: Uma boa noite.
24: E até amanhã.
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26: Eu sou Paula Groba.
27: E eu sou Humberto Pinheiro.
26: E estes são os destaques de hoje do Jornal do Senado, que começa agora.
27: A ação policial poderá ser mais rápida em casos de abuso infantil na internet.
8: Avança projeto que garante no SUS exames para detectar risco hereditário de câncer de mama.
27: Senador comemora a decisão do STF que derruba a idade mínima na aposentadoria especial.
8: Boa noite.
27: Boa noite.
8: Na internet, um crime pode acontecer em segundos. Para acelerar o resgate de vítimas e a identificação de criminosos, avançou no Senado um projeto que autoriza a chamada ronda virtual.
27: A ideia é agilizar o acesso da polícia a dados de suspeitos na internet sem a necessidade de autorização judicial em situações de urgência. O repórter Bruno Lourenço traz os detalhes.
9: O projeto de lei legaliza expressamente a chamada ronda virtual, varredura policial automatizada em ambientes digitais para coletar arquivos de abuso. Outra inovação é que em casos de transmissão ao vivo, o risco iminente à vida da vítima, as autoridades policiais poderão requisitar dados cadastrais e de conexão diretamente aos provedores de internet e aplicativos, sem a necessidade de esperar por uma ordem judicial prévia, como explicou a relatora, senadora Damares Alves, do Republicanos do Distrito Federal.
10: Nós vamos dar com esse projeto poder aos policiais de retirar imediatamente essa live do ar. Nós vamos dar poder com esse projeto que o agente policial, o delegado, imediatamente haja na hora de identificar uma imagem no mundo online de abuso de violência sexual contra criança e adolescente.
9: O projeto cria ainda o crime de simulação de abuso por meio de inteligência artificial, punindo de 3 a 5 anos de reclusão quem criar imagens ou deepfakes realistas usando o rosto ou a voz de menores.
8: A violência contra crianças e adolescentes segue sendo um dos maiores desafios do país. Só nos primeiros meses de 2026, mais de 115 mil denúncias foram registradas, a maioria dentro da própria casa das vítimas.
27: O tema foi debatido em audiência pública no Senado. Repórter Lana Dias.
11: Os participantes citaram desafios como orçamento insuficiente e dificuldade de acompanhamento da vítima após o crime. Para a presidente da comissão, senadora Damares Alves, do Republicanos do Distrito Federal, o investimento em ações voltadas à proteção desse público é escasso.
10: Quando a gente pega o orçamento da União, a gente pega LDO dos estados e dos municípios e a gente procura a criança no orçamento de forma absoluta, a gente não encontra.
11: O Plano Nacional foi criado com o objetivo de desenvolver ações em eixos como prevenção, atendimento, responsabilização, mobilização social, estudos e pesquisas. A representante do Ministério dos Direitos Humanos e da Cidadania, Célia Carvalho Narras, explicou que o documento está em fase de revisão para abordar os diferentes contextos da infância no país. Mas além de atuar na prevenção, participantes ressaltaram a importância de promover acolhimento integral das vítimas depois das ocorrências.
8: E a violência contra mulheres trans acontece de forma tão frequente no cotidiano que muitas vezes deixa de ser reconhecida como violência.
27: Esse é um dos alertas de uma pesquisa do Instituto Data Senado, que pela primeira vez traz dados específicos sobre essa população. A reportagem é de Marcela Diniz.
12: A violência contra mulheres transgênero é cotidiana e acontece em casa, na rua, nos espaços privados e nos órgãos públicos. É o que mostra a edição de número 11 da Pesquisa Nacional de Violência contra a Mulher, do Instituto Data Senado e da empresa Nexus. Pela primeira vez desde 2005, o levantamento traz dados específicos sobre a experiência de trans e travestis. Muitas das 43 entrevistadas ao ser

0: Então, o que a gente levantou como hipótese para isso é que a violência que ela sofre são constantes, são em todos os lugares, e isso acaba sendo normalizado.
1: 40% das mulheres trans e travestis sofreram agressões verbais, 17% físicas e 12% violência sexual. Os dados da pesquisa passarão a fazer parte do Mapa Nacional da Violência de Gênero, plataforma interativa do Observatório da Mulher contra a Violência do Senado, desenvolvido em parceria com a organização Gênero e Número e com o Instituto Natura.
2: E avançou no Senado o projeto que garante às mulheres exames no SUS para detectar risco de câncer de mama hereditário.
3: Até 10% dos casos de câncer de mama são herdados da mãe, segundo a relatora da proposta, senadora Ivete da Silveira, do MDB de Santa Catarina, repórter Márcio Maturana.
4: Está prevista, por exemplo, a análise do histórico familiar e a realização de exames genéticos específicos para identificar variantes associadas ao câncer hereditário. Até 10% dos casos de câncer de mama são herdados da mãe, segundo a relatora da proposta, a senadora Ivete da Silveira, do MDB de Santa Catarina. Ela disse que a proposta combate desigualdades sociais.
5: Evidências indicam que o acesso a testes genéticos e ao aconselhamento especializado permanece condicionado a fatores socioeconômicos, como renda e escolaridade, o que limita, sem efetivação, e aprofunda a iniquidade.
4: O projeto, que já foi aprovado pela Câmara e agora segue para a votação na Comissão de Assuntos Sociais do Senado, também determina medidas para ampliar a oferta de exames preventivos e reduzir o tempo de espera. Além dos exames, o SUS deverá oferecer aconselhamento genético em unidades próprias, conveniadas ou contratadas.
2: O senador Paulo Paim, do PT do Rio Grande do Sul, comemorou a decisão do STF que derrubou a idade mínima para aposentadoria especial em atividades insalubres. A corte considerou inconstitucional o dispositivo da reforma da Previdência de 2019, que fixava idades de 55, 58 e 60 anos, dependendo do tempo de exposição a agentes nocivos.
3: Paim afirma que a medida não é privilégio, mas uma forma de proteção à saúde dos trabalhadores.
2: Já a senadora Leila Barros, do PDT do Distrito Federal, destacou a expectativa positiva para a Copa do Mundo Feminina de 2027 no Brasil, afirmando que o torneio deve dar mais visibilidade ao esporte feminino e valorizar as atletas ainda frente a desafios e preconceitos.
3: Segundo ela, a competição também pode fortalecer o futebol feminino e incentivar outras modalidades praticadas por mulheres no país. O Mundial será entre 24 de junho e 25 de julho em Belo Horizonte, Brasília, Fortaleza, Porto Alegre, Recife, Rio de Janeiro, Salvador e São Paulo.
2: E por falar em Copa do Mundo, o esporte que mobiliza torcidas e une países também transforma vidas fora dos estádios. Praticado desde a infância, ele ajuda a prevenir doenças, melhora a qualidade de vida e contribui para manter crianças e jovens na escola.
3: Esses benefícios foram destacados em uma audiência pública da Comissão de Esporte do Senado. A reportagem é de Rodrigo Rezende.
6: A senadora Leila Barros, do PDT do Distrito Federal, presidente da comissão, afirmou que esse tema é fundamental para a melhora da qualidade de vida da população.
7: E quando falamos de esporte para toda a vida, falamos também de saúde pública. Estimular a atividade desde a infância até a terceira idade significa prevenir doenças, melhorar a qualidade de vida da população e contribuir para a sustentabilidade do sistema de saúde.
6: Stephanie Risk, doutora em cardiologia pela USP, mostrou pesquisas que apontam que a inatividade física é responsável por 9% de mortes prematuras em todo o mundo. Robson Aguiar, presidente da Confederação Brasileira do Desporto Escolar, ressaltou a importância do esporte no combate à evasão escolar.
8: 40% dos nossos alunos, eles repetem de ano, saem da escola por não ter algum incentivo. E o esporte faz exatamente o contrário. Você vai ver que mais de 80% permanece na escola devido ao esporte. Então, o esporte escolar é uma ferramenta fundamental para a educação.
6: O ministro do esporte, Paulo Henrique Cordeiro, destacou o papel social do esporte.
9: Porque o esporte é muito mais do que essa prática. O esporte é uma mudança fática de realidade socioeconômica. É uma mudança de vida.
6: De maneira geral, a OMS recomenda a prática para adultos de pelo menos 150 minutos semanais de atividades físicas. Para crianças e adolescentes, o ideal é a prática de 60 minutos de atividades por dia.

0: Com edição de Paula Groba e trabalhos técnicos de João Lira, o Jornal do Senado fica por aqui. Acompanhe agora as notícias da Câmara dos Deputados. Boa noite.
1: Boa noite e até amanhã.
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3: Comissão autoriza a venda fracionada de medicamentos pelas farmácias.
4: Avança a proposta que pune quem expuser crianças à violência doméstica.
3: Parlamentares aprovam inclusão de deficiências ocultas em documentos.
4: Boa noite. Projeto que institui documento com QR Code para identificar deficiências ocultas pode seguir para o Senado. A repórter Maria Neves tem os detalhes dessa nova identidade.
5: A Comissão de Constituição e Justiça da Câmara aprovou o projeto do deputado Capitão Alberto Neto, do PL do Amazonas, que institui a identificação civil nacional da pessoa com deficiência. O novo documento deverá adotar tecnologia de QR Code dinâmico com informações atualizadas sobre deficiências, inclusive as ocultas. Com a aprovação, o texto pode seguir para o Senado. De acordo com a proposta, o sistema permitirá que o beneficiário ou responsável atualize os dados sobre a condição de saúde da pessoa em tempo real. O objetivo da medida é garantir prioridade e segurança às pessoas com deficiência em atendimentos e situações de emergência. Na opinião da relatora na Comissão de Defesa dos Direitos das Pessoas com Deficiência, deputada Andréia Siqueira, do PSB do Pará, a utilização do QR Code dinâmico representa um instrumento eficaz para combater a invisibilidade social enfrentada por pessoas com deficiências ocultas.
6: Ao contrário de deficiências físicas evidentes, essas condições muitas das vezes não são reconhecidas ou compreendidas pela sociedade. Isso resulta em uma série de obstáculos no acesso ao direito e serviços. Em situações que exigem comprovação de condição especial, atendimento prioritário ou simples empatia no trato do cotidiano.
5: Deficiências ocultas ou invisíveis são condições de saúde que não são percebidas visualmente, como transtorno do espectro autista, deficiências intelectuais, doenças renais crônicas ou surdez parcial. A falta de sinais físicos óbvios frequentemente gera barreiras no acesso a atendimentos prioritários já garantidos por lei. Pelo texto aprovado, a identificação civil nacional da pessoa com deficiência não substitui a carteira de identificação nacional. A função do novo documento é facilitar o acesso a direitos e serviços específicos sem a necessidade de emissão de novos cartões físicos a cada mudança no quadro clínico do paciente. Da Rádio Câmara de Brasília, Maria Neves.
2: Saúde.
3: Comissão aprova a venda fracionada de remédios por farmácias e drogarias. A repórter Sofia Peçanha nos traz o debate sobre o tema.
7: A Comissão de Defesa do Consumidor aprovou o projeto que determina a venda de forma fracionada de medicamentos por farmácias e drogarias. O texto aprovado é resultado de 5 propostas analisadas em conjunto. A mais antiga delas, apresentada pelo deputado Jorge Sola, do PT da Bahia, em 2015. Elas alteram a legislação sobre o comércio de medicamentos. Atualmente, a fração de remédio já é permitida, mas não é obrigatória, o que faz com que a maioria dos consumidores ainda precise comprar caixas completas, mesmo quando utiliza apenas parte do conteúdo. O texto aprovado estabelece o fracionamento como uma exigência legal para medicamentos como antibióticos, analgésicos, anti-inflamatórios e antieméticos, que são remédios para náuseas e vômitos. O relator da proposta na comissão, o deputado Celso Russomano, do Republicanos de São Paulo, destacou que a medida visa reduzir o desperdício, evitar a automedicação e diminuir os custos para os pacientes.
8: Tal medida contribui para proteger a saúde e segurança da coletividade. A automedicação, o consumo de remédios fora da validade e ainda a potencial intoxicação de crianças no ambiente doméstico.
7: Além disso, o projeto prevê que o preço dos medicamentos fracionados siga regras específicas da Câmara de Regulação do Mercado de Medicamentos, para garantir que o consumidor não pague mais caro proporcionalmente por quantidades menores.
8: Entendemos que essa medida também beneficia sobremaneira os consumidores, pois evita que as farmácias aumentem indevidamente seus lucros na subdivisão de medicamentos.
7: Em caso de descumprimento, o infrator estará sujeito à penalidade de suspensão de vendas ou fabricação de produto, cancelamento de registro do produto ou cancelamento de autorização para funcionamento da empresa. O projeto gerou debate entre os parlamentares, principalmente sobre os desafios na adaptação das embalagens, no controle sanitário e nos custos operacionais para viabilizar a venda fracionada em larga escala. O deputado Gilson Marques, do Novo de Santa Catarina, chegou a apresentar um parecer alternativo para evitar o fracionamento.
9: Assim, acreditamos que a melhor solução para o referido problema seria adequar a posologia ao tempo de tratamento, sendo função das indústrias farmacêuticas produzir as embalagens e dispensá-las com a quantidade correta.
7: Mas a proposta que estabelece a venda fracionada de medicamentos foi aprovada pela Comissão de Defesa do Consumidor e seguiu para análise na Comissão de Saúde. Da Rádio Câmara de Brasília, Sofia Peçanha.
2: Segurança Pública.
4: Comissão de Constituição e Justiça aprova penas para quem expor crianças à violência doméstica. A repórter Paula Bittar acompanhou a votação.
10: Uma proposta aprovada pela Comissão de Constituição e Justiça da Câmara prevê penas para quem expuser crianças e adolescentes a atos de violência doméstica. De acordo com o texto aprovado, o crime de violência doméstica praticada na frente de criança ou adolescente tem punição de 6 meses a 2 anos de detenção. E essa penalidade é aumentada em mais metade se o crime é praticado de forma reiterada ou se a criança ou adolescente estiver sob autoridade, guarda ou vigilância do agente ou da vítima. A relatora na comissão, deputada Cris Tonietto, do PL do Rio de Janeiro, ressaltou que a proposta reconhece que a violência doméstica tem um impacto grande sobre a criança, mesmo quando ela não é a vítima direta.
11: Ao conviverem com situações constantes de agressões físicas, verbais ou psicológicas, as crianças não apenas testemunham o sofrimento dos envolvidos, mas também internalizam esses comportamentos como modelos de relação interpessoal. Essa vivência traumática compromete o bem-estar emocional, afeta o desempenho escolar e pode desencadear transtornos psicológicos de longo prazo.
10: A proposta que prevê penas para quem expuser crianças e adolescentes a atos de violência doméstica ainda precisa ser analisada pelo plenário da Câmara antes de seguir ao Senado. Da Rádio Câmara de Brasília, Paula Bittar.
2: Justiça.
3: Comissão aprova a proposta que aumenta penas de crimes financeiros contra fundos de pensão. A repórter Silvia Munhato tem os detalhes.
12: A Comissão de Finanças e Tributação da Câmara aprovou o projeto que aumenta as punições para crimes financeiros que causem prejuízo a fundos previdenciários ou de pensão. As investigações da Polícia Federal relativas ao Banco Master têm apontado investimentos de fundos de servidores públicos estaduais em aplicações do Master em períodos em que elas já eram consideradas de alto risco pelo mercado. O autor da proposta, deputado Wellington Prado, do PSD de Minas Gerais, batizou a proposta de Lei Faria Lima, em uma referência à Avenida de São Paulo, onde estão sediadas várias instituições financeiras. Pelo texto, quem cometer esses crimes estará sujeito apenas de reclusão de 20 a 40 anos. A proposta também define que os crimes serão insuscetíveis de fiança, livramento condicional, anistia, graça e indulto. O relator, deputado Kim Kataguiri, do Missão de São Paulo, recomendou a aprovação do texto, lembrando que a legislação atual prevê penas de 2 a 12 anos para crimes contra o sistema financeiro.
13: O crime cometido por um agente público, aí que deixa de cumprir a sua obrigação para preservar o sistema financeiro e também a ordem econômico-financeira, né? E aí a gente está endurecendo bastante as penas em relação a esse crime e também nós estamos endurecendo as condições de progressão de regime também.
12: A proposta determina que a progressão de regime, que é a transferência para regime menos rigoroso, como semiaberto, será mais dura para os crimes financeiros. Por exemplo, se o réu for primário, terá que cumprir pelo menos 70% da pena para ter direito. O projeto que aumenta a pena de reclusão para quem comete crimes financeiros contra fundos de pensão ainda será analisado pela Comissão de Constituição e Justiça. Depois seguirá para o plenário. Da Rádio Câmara de Brasília, Silvia Munhato.
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2: Transportes.
4: O relator das mudanças no Código de Trânsito Brasileiro apresentou o projeto reunindo sugestões de mais de 270 propostas sobre o tema.
3: Entre as alterações, o deputado Áureo Ribeiro sugeriu que adolescentes tenham permissão para dirigir a partir dos 16 anos. Confira os detalhes com o repórter Murilo Souza.
15: A Comissão Especial da Câmara dos Deputados, que analisa mudanças no Código de Trânsito Brasileiro, poderá votar no próximo dia 7 de julho o parecer do relator, deputado Áureo Ribeiro, do Solidariedade do Rio de Janeiro. O texto consolida mais de 270 projetos de lei em um substitutivo. Entre os pontos mais relevantes do novo texto está a permissão para que jovens a partir de 16 anos possam dirigir. Pela proposta, os menores de 18 anos poderão obter habilitação na categoria B para dirigir carros em perímetros urbanos, das 5 horas da manhã até a meia-noite, desde que acompanhados por um adulto habilitado há pelo menos 2 anos. Para motos pequenas, de até 150 cilindradas, o jovem pode dirigir desacompanhado, mantendo as mesmas restrições de horário e local. A idade mínima para habilitação nas categorias profissionais D e E também cai de 21 para 20 anos. Segundo o relator, a medida busca reduzir a falta de motoristas no transporte de cargas e passageiros.
16: A medida visa ampliar o acesso dos jovens à habilitação, proporcionar maior autonomia para deslocamentos relacionados ao estudo e ao trabalho e permitir a formação gradual de condutores, inspirando-se em modelos adotados em outros países que admite a condução por menores de idade mediante as restrições e acompanhamento.
15: A CNH definitiva aos 18 anos será emitida de forma automática e gratuita, caso o condutor não tenha cometido infrações graves ou gravíssimas ou não seja reincidente em infração média. O texto cria um teto nacional para as taxas cobradas no processo de habilitação. R$ 30,00 para abertura e emissão da permissão para dirigir, em qualquer categoria, e R$ 50,00 para cada exame realizado, seja escrito ou de direção. Outra inovação é a possibilidade de o candidato optar por realizar o exame em veículos com câmbio automático. O projeto também estabelece regras para outros temas, como pedágios free flow, registro e autorização para patinetes e bicicletas elétricas, normas para veículos autônomos e proibição de radares ocultos sem sinalização ou estudos técnicos. A Comissão Especial da Câmara sobre Mudanças no Código de Trânsito Brasileiro retoma a análise da matéria no dia 7 de julho, às 2 horas da tarde. A expectativa é que a votação no plenário da Câmara seja no dia 8 de julho. Da Rádio Câmara de Brasília, Murilo Souza.
2: Trabalho.
4: A Câmara aprovou o projeto que estabelece piso salarial para biólogos. A repórter Maria Neves tem mais informações sobre o tema.
5: Em análise na Câmara desde 2013, o projeto que institui um piso salarial e condições de trabalho para biólogos do setor privado foi aprovado pela Comissão de Constituição e Justiça e pode seguir para o Senado. Pela proposta, o salário base da categoria será de R$ 4.685 para uma jornada de 40 horas semanais. O piso será corrigido pela inflação desde setembro de 2016 até a publicação da lei. Depois disso, o valor continuará sendo reajustado anualmente pela inflação. Segundo o relator, deputado José Rocha, do União da Bahia, com a correção, esse valor chegaria a R$ 6.749 em 2024. Na opinião do relator, a medida vai melhorar as condições de trabalho e conferir mais dignidade à profissão de biólogo.
17: Eu, como médico, sei bem avaliar o que representa o biólogo nas suas atividades, precisando de melhores condições de trabalho, precisando de melhores salários, e chegou a oportunidade. O PL deu a oportunidade para que essa classe tão importante na nossa vida possa realmente resgatar essa dignidade com um piso, com boas condições de trabalho e sempre estar prestando esses grandes e relevantes serviços à ciência brasileira.
5: O texto original do deputado Danley Hinterholz, do PSD do Rio Grande do Sul, abrangia também os biólogos que atuam no setor público. No entanto, o relator na Comissão de Finanças e Tributação, deputado Duarte Júnior, do Avante do Maranhão, alterou a proposta. Ele argumentou que um projeto de lei do Congresso não pode estabelecer regras para servidores públicos. Pela Constituição, essa atribuição é do chefe do executivo, seja federal, estadual ou municipal. Assim, a medida aprovada vai valer apenas para biólogos de empresas privadas ou públicas contratados por meio do regime da consolidação das leis do trabalho, com carteira assinada. Quanto às condições gerais de trabalho, o projeto aprovado determina que o regime de plantão da categoria será de no máximo 12 horas diárias. Desse período, uma hora será destinada ao repouso e à alimentação. O trabalho noturno será a jornada realizada entre 22 horas e as 5 horas do dia seguinte. A remuneração nesse período será pelo menos 20% maior. A proposta estabelece ainda que as horas extras terão 50% de acréscimo e o adicional de insalubridade será gradual. O grau mínimo terá um aumento de 10% sobre o piso, o médio de 20% e o grau máximo de 40%. Já o adicional de periculosidade será de 30%. No entanto, o texto prevê que os adicionais de insalubridade e de periculosidade não podem ser pagos simultaneamente. O biólogo terá de fazer a opção por um dos dois. Da Rádio Câmara de Brasília, Maria Neves.
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19: Meio Ambiente.
3: Câmara analisa a proposta que amplia incentivos fiscais e tributários para a cadeia de reciclagem. Saiba mais com o repórter José Carlos Oliveira.
20: O setor de reciclagem poderá ganhar incentivos fiscais não contemplados na reforma tributária de 2023. O tema é analisado na Câmara dos Deputados por meio de proposta de emenda à Constituição já aprovada na Comissão de Constituição e Justiça e com futura análise em comissão especial. O relator, deputado Alex Manente, do Cidadania de São Paulo, explica que a intenção é estabelecer um regime fiscal que beneficie operações com resíduos e materiais destinados à reciclagem, reutilização e logística reversa.
21: O efeito da reforma tributária no material reciclado é muito perverso. São 300% de aumento, o que inviabiliza a reciclagem no país. E o governo, o poder público, tem obrigação de estimular com que a sustentabilidade, a reciclagem seja uma realidade para poder minimizarmos os efeitos ambientais tão danosos para toda a população. Por isso, estamos trabalhando essa PEC para que o imposto seja revisto do material reciclável e, consequentemente, teremos sustentabilidade no nosso país.
20: Na prática, a proposta busca garantir que a tributação sobre material reciclado seja menor do que a aplicada ao material original, dando assim um diferencial competitivo para o setor. O texto tem o apoio da Associação Brasileira de Resíduos e Meio Ambiente. Dados da ABREMA mostram que em 2024, cerca de 7 milhões de toneladas toneladas de resíduos secos foram destinados à reciclagem no Brasil, equivalentes a 8,7% dos resíduos gerados no período, um percentual ainda bem abaixo em relação às metas da Política Nacional de Resíduos Sólidos. O texto original da proposta é do deputado Arnaldo Jardim, do Cidadania de São Paulo, que prevê benefícios para toda a cadeia da economia circular, incluindo catadores de materiais recicláveis e empresas recicladoras e de logística reversa, responsáveis pelo retorno dos materiais ao consumo da população. Da Rádio Câmara de Brasília, José Carlos Oliveira.
4: Termina agora o Jornal Câmara dos Deputados, produzido pela Rádio Câmara, com trabalhos técnicos de Alan de Souza e apresentação de Val Monteiro e Márcio Aquilissardi. Uma boa noite para você.
3: A Voz do Brasil volta amanhã. Boa noite.
0: 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Boa noite.

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Era a primeira vez que lhe escreviam aquelas sentimentalidades, e o seu orgulho dilatava-se ao calor amoroso que saía delas.

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1: Estamos chegando!

0: compadre, comadre, estamos chegando aqui no Clube do Caipirão, defendendo as tradições culturais de nossa terra com grandes sucessos do nosso cancioneiro. Muita música, alegria pra você, que é o melhor ouvinte do mundo. Vamos que vamos!
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0: A sonoplastia do meu irmão companheiro Zé Luquinha, assessoria e produção da dona Juju. Juntos nós vamos reviver um passado tão vivo e presente na história e na memória de cada um de nós amantes da música sertaneja. Com a proteção de Deus, estamos chegando!

0: Aí a moda do boiadeiro, com Sérgio Reis abrindo com chave de ouro o Clube do Caipirão.
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0: Opa, que maravilha, mais uma vez seja muito bem-vindo, compadre, bem-vinda, comadre, ao nosso Clube do Caipirão, edição especial sempre junto com você. A Juju já foi ajeitar um cafezinho pra nós, o Luquinha tá ali separando mais umas modas e nós vamos juntos recordando os grandes momentos da nossa música sertaneja e a moda por aqui não para.
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0: Agora no jeito, Sulino Marroeiro e o sanfoneiro Douradense. Vamos recordar o sucesso Laço de Couro, composição do Sulino e do Zé Paiossa, gravação de 1968.

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1: Moda boa demais, a gente ouviu, ainda tem muitos sucessos pra gente curtir. 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
1: Ó, o nosso programa de rádio, ele tem o objetivo de preservar a cultura caipira e a música sertaneja raiz. 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
2: E o nosso Clube do Caipirão está no ar desde 2008, defendendo a viola, a cultura, as tradições de nossa terra, sempre mantendo firme o melhor do nosso cancioneiro rural e da música tradicional, trazendo desde as raridades, as pioneiras da nossa canção, até mesmo as músicas mais novas, mas sempre dentro do estilão, do sertanejo raiz, tradicional e romântico. 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
2: Já já tem mais moda.
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2: É o Clube do Caipirão defendendo a viola caipira, as tradições de nossa terra. Bom dia pra você que tá chegando agora, você que já vem com a gente, seja muito bem-vindo. Tem muita moda boa pra gente ouvir.
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2: Vamos ouvir agora a Cruz da Pousada. Pensa numa moda boiadeira ajeitada com Sulino e Marroeiro.

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2: Uma super quinta-feira, bom dia!

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2: Valeu, Wilson Sartori, pelas dicas. É isso aí, vamos cuidar do meio em que vivemos, vamos cuidar do nosso meio ambiente.
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2: O Luquinha sinalizou, já tem moda no jeito, vamos recordar.

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0: Tá na hora de levantar, compadre, comadre, fica enrolando não.
2: Levanta, empiastro, vai trabalhar.
0: Já, já, tem muito mais sucessos pra você. Eu vou ali, já volto, é um coicinho só.
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4: Já estamos de volta com o Clube do Caipirão, maior programa sertanejo raiz do rádio.
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4: Agora no jeito, Ana Castela e Zezé de Camargo e Luciano, no projeto Herança Boiadeira no Rodeio. Vamos ouvir sucessão pra você aqui no Clube do Caipirão.

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2: Agora para o que você está fazendo, chegue mais próximo do rádio, aumenta o volume. Vamos ouvir Os Bastião no humor caipira do Clube do Caipirão.
3: Bastião, oi Bastião. Pensar que mineiro quando vai pra capital, ah, ele fica zoando, não é mesmo, né?
4: Ah, zoou demais, hein?
3: Tá, de um paneco, aposentou, né?
4: Aposentou, hein?
3: Foi lá pra São Paulo, rapaz. Aí ele desceu no metrô lá do Tietê, que é metrô lá?
4: Acho que é, Bastião.
3: Aí foi andando assim na rua, assim, tinha dois guardas. Ele chegou perto do guarda e falou assim: ô, seu guarda, essa rua aqui vai pra 25 de março? O guarda falou com ele: ô, rapaz, não sei não, mas se for, vai fazer uma farra.
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2: Aí, Os Bastião, aqui no Humor Caipira do nosso Clube do Caipirão. Siga no Insta, @osbastiãosg. Amanhã tem mais causa pra você.
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2: O Luquinha sinalizou, já tem moda no jeito, vamos recordar.

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2: Se liga na programação.
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4: 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Bom dia!
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4: Agora no jeito, rédeas do possante, Ana Castela e a nossa rainha dos caminhoneiros.

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1: Bem, meus amigos, chegamos ao final de mais uma edição do nosso Clube do Caipirão, agradecendo você pelo carinho da sua companhia, da sua audiência. Fique com Deus, com ele também fluindo. Até mais.
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0: melhor esquecer. Muitos daqueles que começamos a entender a lei da reencarnação e construímos os primeiros raciocínios a respeito das vidas sucessivas, esbarramos num questionamento. Se tivemos outras encarnações, por que não lembramos de nada? Se estamos aqui para resolver questões do ontem, para dar continuidade à nossa evolução, não seria mais fácil e lógico recordar de tudo? É aí que entra em ação a sabedoria e bondade divinas. Sabedoria, pois Deus nos conhece a fundo e sabe quais seriam as consequências de trazermos lembranças de um passado, normalmente com muitas complicações. A primeira consequência direta seria uma grande perturbação em nossas relações sociais. Frequentemente renascemos no mesmo meio em que já vivemos, estabelecendo vínculos com as mesmas pessoas a fim de reparar o mal que lhes tenhamos feito. Se nos reconhecêssemos mutuamente, é possível que o ódio despertasse outra vez no íntimo, ou que nos sentíssemos humilhados na presença daquelas pessoas a quem tivéssemos ofendido. Para nos melhorarmos, outorgou-nos Deus precisamente aquilo de que necessitamos e nos basta: a voz da consciência e as tendências instintivas. Priva-nos do que nos seria prejudicial. Ao nascer, trazemos o que adquirimos. Nascemos qual nos fizemos. Em cada existência, temos um novo ponto de partida. Pouco importa saber o que fomos antes. Nossas atuais tendências más indicam o que temos a corrigir em nós. E é nisso que devemos concentrar toda a nossa atenção, uma vez que aquilo que tenhamos corrigido já se encontra resolvido. As boas resoluções que tomamos são a voz da consciência, advertindo-nos do que é bem e do que é mal, e dando-nos forças para resistir às tentações. Existem exceções, como em toda regra. No desprendimento da alma pelo sono, ou na primeira infância, alguns temos acesso a recordações importantes, fatos mais graves que, de alguma forma, nos podem ajudar a resolver questões atuais. Casos pontuais, necessidades específicas tratadas como tal. Como normalmente não nos recordamos, estamos na posição do começar de novo, como se fosse a primeira vez. A providência divina nos dá novas chances através da reencarnação, provendo o pacote completo: novo corpo, nova identidade, esquecimento do passado e a chance de construir uma nova história. Quantos de nós, depois de desatinos, de seguirmos caminhos difíceis e termos passado por dificuldades inenarráveis nesta encarnação, não gostaríamos dessa chance? Deus previu essa necessidade e tem feito isso com os espíritos desde o início das eras. Estabelece uma série de existências corporais para que vivamos experiências diversas, tendo sempre novos começos. E nos deixa claro que o passado precisa ficar no passado, que ele irá nos influenciar, que ele faz parte de nossa construção. Mas o que mais importa é o que estamos nos propondo a ser agora e de agora em diante. Nada mais belo do que olhar para um bebê recém-nascido e imaginar tudo isso: um espírito milenar, ganhando mais uma vez uma nova chance. Deus é mesmo espetacular. A Federação Espírita do Paraná convida para a palestra de Juliana Cipolicol. Será nesse domingo, 28 de junho, às 10 da manhã, no Teatro da Federação Espírita, Alameda Cabral, 300. E assim chegamos ao final de mais um Momento Espírita. Hoje, quinta-feira, 25 de junho de 2026. 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

0: E aí, caminhoneiro, tudo certo? Tudo pronto pra encarar mais uma jornada? Ó, você não vai sozinho não, viu? Olha o Fernando Riquetti por cá com toda a sua comitiva pra seguir Brasil afora junto com vocês. Meia hora de moda boa, de informação, curiosidades e prestação de serviço. Liga o motor, aperta o cinto que a viagem tá só começando. Vamos direto e reto para a estrada. Eu conversei com o caminhoneiro Ângelo Márcio. Vamos ouvir o papo.
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2: Pra turma que roda pela capital paranaense, se você perguntar do Ângelo, o pessoal vai coçar a cabeça. Ângelo? Ângelo eu não conheço. E o QR Turco? Ah, essa a gente conhece. Tá sempre montado aí numa R400, rodando por todo o Brasil aí no Sider. E não é que nós encontramos homem aqui pelos atos de Itatiba. Tudo bem, Turco?
3: Boa tarde, satisfação. Bom revê-lo pessoalmente agora, né?
2: Opa!
3: E a gente tá sempre assistindo.
2: Obrigado, meu irmão. Obrigado pela gentileza. Rodovia Dom Pedro, tá sempre rodando por aqui, é difícil?
3: Estamos de passagem, sempre de passagem.
2: É, né?
3: Aham, sempre estamos na Dom Pedro. Não só aqui, como a maioria das rodovias que a gente roda e que não temos um suporte, não temos um apoio.
2: Quer dizer, se o camarada não é cliente do poço, é enxotado que nem cachorro sarnento se quiser parar pra pernoitar.
3: Se não é cliente, é convidado a se retirar e não passar nem em frente, se possível for.
2: Tô louco.
3: É, dessa maneira. Mas tem alguns postos que dão suporte. Tem uma porcentagem do pátio, 30%, para quem não é cliente. Ainda assim tem.
2: Iniciativas como essa de construções de pontos e paradas, você já tem visto alguns aí sendo construídos, alguns já sendo entregues aí ou não?
3: É, eu já vi uns dois ou três, mas tudo em fase de construção ainda.
2: Bom, aqui o pessoal vai ter capacidade para 63 caminhões. Não é de grande coisa, mas já é um baita de um apoio para a turma, né? Questão de roubo de carga aqui nessa região aqui entre Jacareí e Campinas, aqui tem muito disso aí, né, moço?
3: É, nós estamos desassistidos faz algum tempo, né? Não só a questão de roubo de carga, como de acessório de equipamento que é retirado do caminhão enquanto se para em qualquer posto, né?
2: Módulo principalmente?
3: Módulo, farol, qualquer coisa que tiver mais fácil, diesel.
2: Agora é o seguinte, a estrutura não é aquele hotel 5 estrelas como vocês merecem, né? Tem um banheiro limpinho, vai ter uma sala de descanso, cozinha, vai ter uma lavanderia e um pátio com segurança. Pra caminhoneirada, você acha que isso aí já tá bom demais da conta e pelo menos um primeiro atendimento?
3: Não tenha dúvida, já vai dar um auxílio bem bom para que seja um primeiro de muitos, né? Mas é fundamental.
2: Num momento como esse que a gente vê o pessoal não querendo mais seguir na profissão por conta de tantas dificuldades, quem sabe a construção dos pontos de parada seja um alívio para a turma querer seguir na profissão, né, meu irmão?
3: É verdade, você tem razão nisso aí. E outra coisa, tem muita rodovia que o motorista evita de passar por não ter um suporte.
2: Nos trajetos que você faz, por exemplo, ali das concessionárias ali da Arteres, que administra ali a Reg Bittencourt, ali o pessoal tem um atendimento bacana para vocês ou não?
3: De assistência sim, mas de pátio não existe, né? Não, de pátio não existe não. De assistência tem, mas o forte deles é atender o usuário de automotivo, de automóvel, né? De caminhão é pouco.
2: Antes tarde do que nunca, né? A pessoa começar a contemplar, ter um pouco mais de respeito pela categoria, né, meu irmão?
3: Não tenha dúvida, antes tarde do que nunca. É bem-vindo sempre auxílio pra gente, né?
2: Tá aqui, tá arrumando pra onde?
3: Tô seguindo pra Jacutinga.
2: Boa. Consegue chegar pra pernoitar lá?
3: Consigo chegar, daqui a pouco estamos lá, daqui umas 2 horas estamos chegando lá no cliente.
2: Pena que no teu caminho não tem um ponto de parada, senão dava pra descansar, se batesse aquele cansaço, né, meu irmão?
3: É, mas tem bastante empresa que tem um suporte, que dá um suporte, tem pátio também que dá um suporte pra gente.
2: Beleza, então bom tocado, meu irmão. Obrigado pela gentileza, viu?
3: Eu que agradeço, meu irmão. Deus abençoe você.
0: É isso aí, Ângelo. E você, parceiro, que faz rastros pela rodovia Dom Pedro, fique atento à localização do ponto de parada. Saindo do município de Itatiba, sentido Jundiaí, logo após a passagem ali pela Praça de Pedágio, bem em frente ao Centro de Controle Operacional, já vai manter na sua direita. Bate seta e ancore por lá. Uma estrutura completa, feita só pra você.
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0: Hora de acionar o nosso repórter especial Francisco Garonce. E o assunto que ele vai conversar conosco hoje é pedágio. Muita gente acha que caminhoneiro não gosta de pedágio, mas uma pesquisa realizada pelo governo do estado do Paraná mostra o contrário, viu? 78% dos estradeiros entrevistados preferem estradas pedagiadas. Garonce, gostaria que você falasse sobre isso, meu irmão.
5: Olha, Riquete, com certeza existem muitos pré-conceitos em relação à turma que está no trecho, que nos acompanha aí. Só quem vai para o trecho e conversa com o caminhoneiro consegue entender a realidade. É aquela história, ninguém gosta de pagar nada, né, Riquete? Nem eu. Se eu pudesse, eu vivia sem pagar, não ter que pagar conta, imposto. Mas muito pior para o caminhoneiro do que ter que pagar um pedágio para poder circular é ele correr o risco de ter uma via que não é bem cuidada, que a manutenção não é feita, que não tem os mecanismos de segurança, as contenções devidas, a sinalização, porque isso traz um prejuízo que é infinitamente maior do que aquilo que cada um paga para fazer uma boa manutenção. O estado de São Paulo é cheio de bons exemplos, né, de vias que são concedidas, a iniciativa privada administra e você acaba tendo um resultado final. E aquela história, o preço do pedágio, alguém vai pagar por isso, né? Então, isso vai entrar no custo geral do frete, isso vai entrar no custo geral do serviço, mas você ter a certeza de que está rodando em uma rodovia segura, com boa sinalização, com manutenção, pois isso daí é algo que eu acho que entra na conta das coisas que a gente não consegue calcular o preço de ter essa segurança.
0: É isso aí, Garonce. Segurança sempre, meu irmão. Grande abraço.
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0: Tem música na boleia. Murilo Rufi.

0: 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Fala pra mim, vai.
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2: Ajustem os espelhos, o banco, apertem os cintos. Vamos acelerar juntos, fazer rastro em trecho fluminense pela primeira rodovia pavimentada do Brasil, ligando o Rio de Janeiro até Petrópolis. Esse trecho hoje faz parte da BR-040, que liga o Rio até Minas Gerais. A história dessa estrada remonta aos tempos do Brasil colônia, então vamos viajar no tempo. Estamos no século XIX, quando a primeira estrada brasileira é inaugurada. E segundo registros da época, quem estava lá como testemunha ocular da história ficou maravilhado com a velocidade que essa pista proporcionava para carroças. Turma, prestem atenção, hein? Estamos falando de uma época que só haviam trilhas, caminhos usados por índios, por padres, cacheiros, viajantes, e eram trilhas bem rústicas, viu? Repletas de buracos. Por isso, todo esse espanto dessa galera que conferiu de perto essa evolução. Bom, vamos voltar a 1861. Dom Pedro II e uma grande comitiva percorreram então o caminho de Petrópolis a Juiz de Fora, batizada de Estrada União Indústria. E a partir daí, essas diligências passaram a cruzar a estrada recém-inaugurada a incríveis 20 km por hora. Além desse trecho que hoje faz parte da BR-040, uma outra parte da rodovia entre Rio e Petrópolis tem grande importância na história das rodovias brasileiras, viu? Conhecida por Washington Luiz, estamos falando da primeira rodovia pavimentada no Brasil, inaugurada em 1928 pelo então presidente Washington Luiz. E é dele a frase: governar é construir estradas. E esse slogan foi adotado, ó, anos seguintes por vários e vários políticos. Olha, gente, essa estrada foi um marco na história do desenvolvimento do Brasil, viu? E foi considerada por muito tempo, a melhor rodovia da América do Sul. Olha, na época, a frota fluminense de carros e caminhões se resumia a algo em torno de 20 mil veículos. E representou um desafio para a engenharia da época, com os seus 6 viadutos. 3 anos depois, em 1931, ela se tornou a primeira estrada asfaltada do país com a colocação das primeiras placas de concreto na subida da serra. A construção da Rio Petrópolis era uma prioridade do governo. Jornais da época faziam pesado.

0: judiava dos operários que ocupavam improvisados alojamentos lá no alto da montanha. Quem roda por lá e mandou uma mensagem pra gente é o Rogério Santos. O Rogério é de Duque de Caxias, da Baixada Fluminense. Trabalha no SAMU, tá sempre no trecho. Vamos ouvi-lo.
1: Eu sou condutor e socorrista do SAMU em Duque de Caxias e trabalho no apoio aos usuários da BR-040. Gostaria de deixar uma dica para todos aqueles que estão no trecho, que estão na estrada. Segue de Juiz de Fora para o Rio de Janeiro. Fique atento no KM 98 a 84, sentido ao Rio de Janeiro, da Serra de Petrópolis, devido à baixa visibilidade e às curvas perigosas. Respeite a sinalização da via. Seja prudente na estrada para que não seja paciente no hospital. Em caso de emergência, ligue 192, 193, 191 e faça uma boa viagem.
0: Muito obrigado, viu, Rogério? Olha, um grande abraço a você e a todos os profissionais da saúde, principalmente para essa galera de Duque de Caxias ligados no Brasil Caminhoneiro. Eita, nós!
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0: Vamos ouvir mais

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2: Turma, Uberlândia não é só uma cidade grande, não, viu? É um verdadeiro coração logístico do Brasil. Localizada em um ponto privilegiado, a cidade liga importantes regiões do país, ó, sudeste, centro-oeste e até o norte. Eu estive por lá, eita, e conversei com o estradeiro José. Paulinho, roda o papo.
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2: Tudo bom, José?
3: Bom, e você?
2: Graças a Deus, tudo jóia. Uberlândia, pela situação, né, estratégica que ela tá localizada no Triângulo

0: Mineiro, tem várias empresas aqui que fazem a distribuição aí de produtos diversos aí, né? Zé, tá tendo muita oportunidade de trabalho lá pro pessoal da Martins, as empresas que fazem parte daquele distrito industrial lá, como é que tá a oferta de trabalho pra turma?
1: A oferta lá tá muito boa, está precisando de muitos motoristas e as empresas tá até treinando os motoristas profissionais pra pegar no batente.
0: Justamente porque não tem gente capacitada para pegar esses caminhões cheios de tecnologia agora, hein, né?
1: Falou a verdade, tem que ser capacitado mesmo, senão não pega não.
0: A tua empresa, onde você trabalha, o pessoal procura incentivar o motorista a estar se capacitando, buscar a dirigir de forma mais econômica, de forma mais segura aí pela estrada?
1: Procura, tem academia lá, treinar o motorista, investe muito no motorista.
0: É, porque por mais oferta de trabalho que a gente tem aqui na cidade de Uberlândia, não adianta nada o rapaz ter um caminhão bom se você não souber tocar ele de forma econômica, de forma segura também, né? A empresa quer distância de um caboclo desse aí, né?
1: É verdade, sim, tem seguir as regras, né?
0: Legal, então. Zé, obrigado pela oportunidade.
1: Falou, parceiro. Qualquer dia nós encontra aí.
0: Se tiver no barracão de Zico, parceiro, ó, tem várias empresas aqui que fazem a distribuição aí de produtos do varejo e que com certeza você pode estar trabalhando como agregado ou então até como registro profissional.
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0: Mais música pra vocês.

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3: Sou caminhoneiro há 40 anos, graças a Deus. Assim que eu saí do quartel, eu trabalhava lá no quartel, eu fazia a linha de Brasília a Cristalina, buscando, fazendo a manutenção, sabe, de um quartel para o outro. Aí lá eu consegui minha habilitação, já saí profissional C. De lá eu saí e fui trabalhar no Grupo Canhedo, que é Viação Planalto, em Brasília, Distrito Federal, onde tudo começou, o sonho de ser caminhoneiro. Aí deixei, comecei para a estrada, experimentei, achei bom e até hoje eu estou pensando. A estrada é uma caixinha de surpresa. Cada dia você vai abrindo uma novidade. Quando, principalmente quando você vai pegar uma estrada longa, assim, uns 5 mil quilômetros, você é muito bom. Cada dia você está numa cidadezinha e vai andando. E dá vontade de conhecer mais, mais e mais e mais. E é muito bom fazer novos amigos, novos companheiros de estrada, aquilo que vai te motivando, vai te, né, te dando força para você. Cada um te oferece. Quer um copinho de água aí, Davi? De noite faz aquela festa, todo mundo faz, puxa as gavetas, vamos fazer comida. É muito bom.
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1: Tá na hora da despedida. Eita, nós, meia hora passa rapidinho, rapidinho, hein? Brasil Caminhoneiro é uma produção da Cobran, Companhia Brasileira de Marketing. Mas amanhã a gente tá de volta com mais informação, música boa pra embalar a tua tocada aí, tá legal? Boa viagem, parceiro, até amanhã!

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0: Senhor, neste dia que começa, venho te pedir a paz, a sabedoria e a força. Quero olhar o mundo com os olhos cheios de amor. Quero ver além das aparências teu filho, como tu mesmo vê. E assim, Senhor, ver o bem em cada um deles. Fecha meus ouvidos a toda calúnia. Guarda minha língua de toda maldade, que só de bênção se encha minha alma. Que eu seja tão bom e tão alegre, que todos aqueles que se aproximam de mim sintam a tua presença. Reveste-me de tua beleza, Senhor, e no decorrer desse dia, eu me revele a todos. Amém.
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0: Alô, minha gente, salve, salve, bom dia, bom dia. Bom dia pra você e também pra você, hein? Estamos chegando na sua manhã, hoje é quinta-feira, né? Hoje, dia 25 de junho de 2026. 176 dias já se passaram do ano, lua quarto crescente no céu. Aqui o Jacir Ferreira com você, mais uma manhã, mais um dia abençoado aí pra todos nós, né? Bom dia, bom dia, seja bem-vindo ao nosso Acorde Cantando. Bom dia pra você em casa, bom dia pra você no trabalho, né? Indo para o trabalho, bom dia pra você aqui na cidade, em todos os bairros, você na fazenda, no sítio, na chácara, passando pela BR, né? Tá aí viajando, muito bom dia, seja bem-vindo. 996071705 é o nosso WhatsApp aqui, o WhatsApp da sua regional pra você participar de toda a nossa programação, beleza? 5:05, bora abrir o programa, Brasil Caboclo. Tonico e Tinoco.
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0: É barquinha de ouro, a barquinha mais famosa do Brasil. Os filhos com os originais, né? É, os filhos de Goiás. Curtiu aí, Saristeu? Eita, aí sim, Saristeu gosta dessas modas, né, Saristeu? Bom dia. Bom dia, Dona Maria, no bairro Menino Deus. Ouvintes aí de todos os dias, né? Você ligado na Regional, muito bom dia, seja bem-vindo, seja bem-vinda. É o nosso Acorde Cantando, né? Alô, Zenilda, Jardim Primavera, bom dia, como tá o frio por aí, Zenilda? Toda a família, bom dia. Obrigado pela audiência. Dona Ivone, bom dia, Dona Ivone Novak, bom dia. Obrigado pela sintonia. É, o pessoal ligado na região. A Ana, Fazenda Água Limpa, também tá ligada com a gente. Aquele abraço, muito bom dia.
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0: Agora, 5:16.
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5: Josi Ferreira, bora tomar o Guaraná ralado?
6: É bom, seu Dito? Rosa?
5: É bom demais, eu sempre tomo.
6: Opa, que beleza, seu Dito. Bora seguindo aqui, 5h24. Bom dia, você que ligou a rádio agora, né? Aí com o radinho ligado na regional, cafezinho pronto. E esse frio aí, Batista? Quer mandar o frio embora, Batista? Bom dia.
7: Bom dia, Jocir Ferreira. Que frio é esse, ó? Vou mandar esse frio embora, que aqui não é lugar dele, não. Judia da gente, toca pra nós, palavra de honra. Uhum. É, tinha um carreiro, o Batista é um Parque das Américas, enrolado, tá coberto aqui. Querendo fazer o cafezinho, mas tá difícil, tá frio demais.
6: Mexer com água.
7: É que o radinho não para, não. O radinho tá. Já tá ligado.
6: Beleza.
7: Vamos que vamos. Ótima quinta-feira pra todos nós, hein?
6: Mexer com água, tempo desse não vira, não, né, Batista? Fazer café, rapaz. Eita, um abraço, Batista. Bom dia. Alô, Irismar, bom dia.
8: Bom dia, Jacir Ferreira. Me chamo Irismar Almeida. Moro em Tessel Júnior. Gostaria de pedir a música do Duque Dalvan, Rastro na Areia. Gostaria de oferecer para toda a galera aqui do teste, todos que gostaram da música. Uma excelente quinta-feira abençoada para todos.
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8: Quinto.
6: Quinto esfriou, né, Elismar? Quinto esfriou. Temperatura agora 14 graus, Claudinho. Bom dia, Claudinho.
9: Bom dia, meu amigo. Joacir Ferreira, manda um modão das boas aí pro nosso amigo Flávio Timóteo, nosso amigo Aristeu, nossa amiga Dona Maria, meu amigo Jamilão, nosso amigo Maurílio, nosso amigo Nércio, para todos os seus ouvintes aí, meu querido. Acho uma boa aí do Zezé de Camargo aí pro nosso amigo Flávio, o homem apaixonado. Tudo
6: joia, tudo bom. Flávio é o nosso Eduardo Costa cover aqui de Lucas do Rio Verde. Falou, Claudinho, um abraço. Bom dia. Bom dia, o Martins do bairro Alvorada. Toca aí Abel e Caim. Velho peão. Opa! Um abraço. Alô, Martins, bairro Alvorada, toda a família, bom dia. Obrigado pela audiência. 5h26 agora. Bom dia.

0: Uma dessa daí toca. Toca também no meu coração.
1: Que é isso? 5:41, hein? Voando sem asas, Zezé e Luciano.
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1: Tá frio, hein? 14 graus.
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6: Ô, Joaci Ferreira, fala hora pra mim, fala hora pra mim, meu filho, que eu tô bem atrasado.
7: Tá atrasado, 5h48, temperatura 14 graus em Lucas do Rio Verde. 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Alô, senhor Esteu, senhor Esteu, ligou aqui pra mim, ó, manda uma música aí agradecendo o Claudinho, né? Pela moda, é, e oferecendo aí também pro Pedro Lasca, dona Gessina do Rio Verde, pro seu Valdir lá no Sempre Verde, né? Na chácara Sempre Verde. Alô, seu Valdir. Alô, senhor Esteu, tá oferecendo a música Esquema Montado, beleza. Um abraço pra Cida no Campinho Verde, bom dia, obrigado pela audiência. Meu amigo Heloíno, fala comigo, Heloíno.
8: Bom dia, Joaci Ferreira. Como que tá, Vossa Excelência? Tudo bom?
7: Bom demais.
8: Eu aqui tô bem, graças a Deus. Esse friozinho aqui que tá meio atrapalhando a gente, né?
7: Pois é, né?
8: Bora tomar o café?
7: Bora, vai esquentar,
8: o café,
7: né?
8: Café pronto já.
7: Aí sim, hein?
8: Então, pois toca pra nós Boi Fumaça com a voz de Lourenço Lourival ou Leonço, ou Leonel.
7: Boi Fumaça.
8: Fico muito agradecido. Fica com Deus, meu amigo. Um abraço.
7: Valeu, Heloíno. Um abraço. Hoje é dia de ficar, né? Debaixo do cobertor, tomar um cafezinho, né, Heloíno? De boa. Bom dia, Joaci, toca a música Viva o Amor do Padre Ezequiel, Eliane, a Eliane lá do Parque das Emas, estou ligada na programação. Ô Eliane, um abraço a toda a família, obrigado pela audiência, muito obrigado pela sintonia. Agora, 5 e

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1: Bom dia, queridos filhos e filhas. Em Deus, espere um milagre. E desse coração de Jesus, graças e bênçãos que são derramadas copiosamente nesta semana, clamando o Sagrado Coração de Jesus nas nossas fragilidades, debilidades. Vamos nos sentir fortalecidos em Deus. Rezemos, pedindo, suplicando e agradecendo nesta quinta-feira. Em nome do Pai, do Filho e do Espírito Santo. Amém. Ó meu Jesus, no seu sagrado coração, eu confio as minhas intenções no despertar deste dia. Sagrado coração de Jesus, fonte de todas as graças e merecimentos, onde procurarei tesouro que contém todas as riquezas de vossa clemência e bondade? Onde baterei, a não ser na porta do vosso coração? Ó Sagrado Coração de Jesus, nesta manhã, venho pedir consolação quando na aflição, proteção quando perseguido. Venho pedir, ó Sagrado Coração de Jesus, nesta manhã, força quando oprimido de tristeza. No teu coração, Jesus, encontro luz quando estou envolvido em trevas de dúvida e incredulidade. No despertar deste dia, Sagrado Coração de Jesus, eu venho reafirmar a minha confiança em vós. Doce coração de Jesus, sede o meu amor. Doce coração de Maria, sede a minha salvação. Sagrado coração de Jesus, me proteja em todos os caminhos e decisões a serem tomadas hoje. Mas não permita, ó meu Jesus, que decisões tomadas me afaste do teu coração. Ao contrário, infunda-me vosso Espírito Santo, para que os sentimentos cultivados em mim sejam sentimentos de amor, justiça e ternura. Que eu possa, ó Sagrado Coração de Jesus, ter o meu coração semelhante ao vosso. E se preciso for, ó Sagrado Coração de Jesus, arranque este coração de pedra e coloque um coração capaz de amar. Sagrado Coração de Jesus, eu consagro este dia a vós. Amém. Pai nosso que estais no céu, santificado seja o vosso nome. Venha a nós o vosso reino, seja feita a vossa vontade, assim na terra como no céu. O pão nosso de cada dia nos dai hoje. Perdoai-nos nas nossas ofensas, assim como nós perdoamos a quem nos tem ofendido. E não nos deixeis cair em tentação, mas livrai-nos do mal. Amém. Um bom dia no coração de Jesus.

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0: Olha a hora, 6:09, 6:09. É o nosso Acorde Cantando aqui na sua Regional. 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Meu amigo Darcy, tá ligado? Ô Darcy, bom dia lá no Veneza, pedindo Rei do Café. Vou trazer com Lio e Léo. Valeu, Darcy. Ademir do Bandeirantes, bom dia, Ademir. Toca aí, Garça Branca. Ótima quinta-feira a todos. Falou, Ademir. Ademir do Bandeirantes, né? Hélio Lem Sorriso, bom dia, Hélio. Toca aí, Gilberto e Gilmar, assino com X. Valeu, Eli, um abraço, obrigado pela audiência. Dona Shirley, bom dia. Aí no Jardim das Palmeiras, não perde um programa, né? Muito obrigado. A Ana também tá sempre ligada com a gente na Fazenda Água Limpa, bom dia. Obrigado pela audiência. André, ô André, tá sumido, hein, rapaz? Bom dia, Joacir Ferreira, manda uma boa aí pra nós. Pegar o tapetão, trio parada dura, trem de ferro, valeu. O Ed Carlos, ô Ed, um abraço, bom dia Ed, obrigado pela audiência. Gisele, tão ligado. Meu amigo Luizão.
6: Bom dia, meu amigão, tudo de bom pra você.
0: Quinta.
6: Nesse dia, que tudo de bom, paz e alegria.
0: Obrigado, meu amigo.
6: Sagrado.
0: Obrigado.
6: Bom dia pra você e pra sua família. Boa sorte, saúde, felicidade. Obrigado, meu irmão.
0: Valeu, Luizão. Bom dia também pra Jodail. Bom dia, Jodail. Deus abençoe nosso dia. Amém. Um abraço, meu amigo Noriel, né? Toda a família na Fazenda Pérola.

0: É, ouvimos aí o Gigante de Ferro. Bora pro intervalo, a gente já volta.
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0: 15 graus em Lucas.
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0: Agora seguindo aqui, 6h28, que beleza, hein? É o nosso Acorde Cantando aqui na sua regional, quinta-feira. Alô, Jonathan, Granja Rio Verde, um abraço, bom dia, Jonathan, mano, aqui a próxima moda, obrigado pela sintonia. Eu vou trazer agora aqui o Gilberto Gilmar, né, que meu amigo Hélio, aí em Sorriso, pediu, assino com X. Meu amigo Pedro de Oliveira, ô Pedro, bom dia, bom dia.
1: Bom dia, Jocir, tudo tranquilo? Fala com nós. Toca uma musicão aí do Roberto Carlos aí, Amor Sem Limite, pra nós aí fazendo um favor. Obrigado, tenha um bom dia, fique com Deus.
0: Valeu, meu amigo, um abraço, vou procurar essa moda, beleza, Pedrão? Um abraço. Bom dia Eliene, toda a família aí no Parque das Araras, né? Não perde um programa, obrigado pela audiência. 6h29 agora.

0: João Mineiro e o Marciano e o Milagre da Flecha, 6h35. Meu amigo Chaguinha tá ligado comigo lá no bairro Verde. Alô, Chaguinha, um abraço, obrigado pela audiência. Nelsinho lá no Parque das Américas também tá ligado, muito bom dia. Alô, Gilmar, bom dia.
1: Muito bom dia, meu amigo Joacir Ferreira. Bom dia, bom dia, bom dia, seu Dito. Bom dia a todos ouvindo a Regional. Ótima e abençoada quinta-feira, meu amigo. É isso aí, Joacir. Que é o Gilmar da Fazenda Eldorado, Groslândia. Sintonizado na Regional. Vamos que vamos, Joacir. Com fé em Deus, nosso Senhor Jesus Cristo. Amém, amigo?
0: Amém, meu amigo. É sintonizado sempre na melhor, né? Um abraço grande, Gilmar. Alô, Adair, Chácara Valardão, bom dia, Adair, tudo tranquilo? Um abraço a todos os amigos aí ligados. Manda um abraço também aqui pro seu Celso, pai do meu amigo Maurício, né? Toda a família, muito bom dia, 6h36.

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3: O preço da soja se manteve firme nos últimos dias, com a saca vendida acima dos R$130 em Paranaguá, a pontos dados do CPEA. Mesmo com uma safra recorde em 2026, a demanda pelo grão está acima da oferta, o que não acontece por outro lado, né, com o óleo da soja, cujo prêmio de exportação está no menor patamar já apurado pelo órgão. A oferta aqui na América do Sul é alta, né, no momento no qual a procura não é das maiores. Em 11 meses do plano safra atual, que termina agora em junho, os produtores contrataram 433 bilhões de reais do crédito rural, indicam dados do governo. O valor leva em conta a agricultura empresarial e representa uma queda de 5% na comparação com o mesmo período do ciclo passado. Destaque positivo para a contratação de crédito para industrialização, que cresceu quase 60%, e negativo para empréstimos voltados para investimentos.

0: 5% para 3.750.000 toneladas.
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2: Você já tá indo embora, Jacir Ferreira. Seu programa passou rápido demais.
3: Pois é, né, seu Dito? Vambora, tá na hora. Obrigado. A sequência tem Regional Notícias. Amanhã tem mais Acorde Cantando a partir das 5 da manhã, hein?
4: Eu posso ver.
3: Mandar um bom dia aqui pra dona Nelcinda, lá no bairro Rio Verde. Obrigado pela audiência, mano, aqui as últimas de hoje. Um abraço, uma ótima, abençoada quinta-feira. Parabéns aos aniversariantes de hoje. Felicidades, muita saúde. Deus. Amanhã a gente se encontra a partir das 5.

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9: Muito bom dia, hora certa, agora são 7:05, está no ar o nosso Regional Notícias, edição desta quinta-feira. Uma produção do Departamento de Rádio e Jornalismo da Regional FM. Textos e edição de Sérgio Neri e Altair Anderle. A supervisão é de Davi Paré Agüero. A apresentação de Altair Anderle. Hoje é quinta-feira, 25 de junho de 2026. Você vai acompanhar aqui no nosso Regional Notícias. Terremoto de magnitude 7,5 deixa mortos e feridos na Venezuela. Preço da soja se mantém estável mesmo em meio à previsão de safra recorde. IMEA projeta quebra de 5,2% na safra de soja 2026-2027 em Mato Grosso. Sétimo encontro dos CAPs da Regional Telespires será realizado amanhã, sexta-feira. Lucas do Rio Verde está entre os 60 melhores municípios do Brasil em qualidade contábil e fiscal. Servidores foram capacitados para alterações no sistema de agendamento das UBSs de Lucas do Rio Verde. Lucas do Rio Verde deve extinguir taxas e outros custos para microempreendedores individuais. Estas e outras você vai conferir a partir de agora aqui no nosso Regional Notícias, edição desta quinta-feira, que está começando.
10: Confira agora a previsão do tempo.
9: Quinta-feira com sol e muitas nuvens durante o dia e períodos de céu nublado, noite com poucas nuvens. A temperatura mínima para hoje é de 15 graus e a máxima de 30. A umidade relativa do ar vai a 90%. Ventos a 7 quilômetros por hora. No momento, a temperatura em Lucas do Rio Verde está na marca dos 15 graus.
11: Indicadores agropecuários. Soja.
12: Os contratos futuros de soja com vencimento em julho registraram queda nos Estados Unidos na quarta-feira. Na Bolsa de Chicago, a cotação era de US$ 11,08 por bushel ao final do dia. Valor no mercado físico no Brasil por saca de 60 quilos. Estado do Mato Grosso, cidade de Rondonópolis, R$ 117,50. Paraná, Marechal Cândido Rondon, R$ 113. Bahia, Luiz Eduardo Magalhães, R$ 114,50. E Rio Grande do Sul, não me toque, R$ 116 por saca de 60 quilos.
11: Milho.
12: Valores no mercado físico por saca de 60 quilos. Paraná, Marechal Cândido Rondon, R$ 50. Valor em estabilidade na comparação com a cotação anterior. Mato Grosso, Sorriso, R$ 41,30 em queda. E Goiás, Rio Verde, R$ 49 também em queda.
11: Boi gordo.
12: Em São Paulo, na B3, os contratos com vencimento em junho eram negociados ao final da quarta a R$ 338,20 por arroba. Houve queda de 1% no dia. Boi à vista, Mato Grosso, Cuiabá, R$ 325,67 por arroba.
11: Café.
12: Os contratos futuros de café arábica com entrega prevista para julho terminaram a quarta-feira em Nova York, nos Estados Unidos, em elevação. A cotação era, ao final do dia, de R$ 2.009,30 por saca de 60 quilos. No Brasil, na B3, os contratos futuros de café arábica com entrega prevista para setembro apresentaram queda, com cotação de US$ 327 por saca de 60 quilos. Valor no mercado físico do café arábica tipo 6 por saca de 60 quilos. Minas Gerais, Varginha, R$ 1.650. Bahia, região oeste, R$ 1.497,50. E São Paulo, Franca, R$ 1.620.
11: Algodão.
12: Valor do algodão em pluma, por arroba. Mato Grosso, Sorriso, R$ 127,66. Valor em queda na comparação com a cotação anterior. E Bahia, região oeste, R$ 132,67 em alta.
11: Trigo.
12: Valor no mercado físico do trigo por saca de 60 quilos. Paraná, Marechal Cândido Rondon, R$ 70 em estabilidade. E Rio Grande do Sul, Júlio de Castilhos, R$ 69,50, também em estabilidade.
11: Arroz.
12: Valores no mercado físico, Bahia, região oeste, R$ 74 por saca de 60 quilos, em estabilidade, e Rio Grande do Sul, média estadual, R$ 59 por saca de 50 quilos, também em estabilidade.
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14: Bom dia. Eu estou muito curioso sobre dois fatos envolvendo o pai de Vorcaro, Henrique Vorcaro. Ele está preso na penitenciária Nelson Hungria, em Contagem, perto de Belo Horizonte. E encontraram um celular na cela dele. Como é que entrou o celular lá? Obviamente, você que me ouve, alguém foi comprado por ele e botou um celular lá. Porque, como a gente sabe, aquela turma que ele chefiava tinha até policiais federais. Gente que recebia muito dinheiro para trabalhar para ele e para intimidar pessoas que não concordavam com os rumos adotados pela família. Essa é uma questão. A outra é que a mãe de Vorcaro tinha feito um registro na Polícia Civil de que fora vítima de um roubo de um relógio no valor de 1 milhão. Eu achei estranho porque o Henrique Vorcaro foi alvo de busca e apreensão e deixaram para trás um relógio de 1 milhão. Essa busca de apreensão leva os recursos que a pessoa tem para avaliar se ele tinha uma vida de rendas legais que justificassem aqueles recursos, né? E agora prenderam o ladrão, porque a namorada do ladrão, que tem 41 anos o ladrão, a namorada do ladrão o denunciou, ele foi preso. Também parece estranho. Alguma coisa aí não está se encaixando, né? Por falar em roubos e crimes e polícia, eu vejo, né, lá no Rio de Janeiro agora, está chegando para a Zona Sul, já chegou há algum tempo, está lá em Botafogo. Botafogo era o lugar das embaixadas, imagina. Hoje é lugar dos consulados. Por exemplo, o consulado de Portugal, ex-embaixada, é um palácio maravilhoso. E na Rua São Clemente, o sujeito estava no ônibus e leva um tiro de fuzil, né, rodando na Rua São Clemente. E lá no Mirante Dona Marta, né, as pessoas ficaram cercadas por balas de toda parte no enfrentamento entre a polícia e os traficantes de lá, né. Ficaram encolhidas lá esperando que parasse o tiroteio. As pessoas que eu digo eram turistas. E aí eu recordo que em 1964 eu estava lá em cima à noite olhando a paisagem e a polícia chegou lá e fez uma busca no carro para saber se tinha droga. Claro que não tinha droga. Diz: olha, eu sou turista. Eles olharam a placa do carro, viram que era do Rio Grande do Sul, né? E era turista mesmo. E eu estava com um revólver emprestado dentro do carro. Não aconteceu nada. Porque naquele tempo não havia essa neurose em relação a armas. Em 1964, né? Não precisava a pessoa estar correndo aí, ia para uma delegacia, não precisava mostrar arma, só dizia: olha, está aqui a nota fiscal, registra aí. Era simples, né? Mas hoje há um rigor em relação às armas, mas só em relação às pessoas de bem e não em relação aos bandidos. Os bandidos entram pela fronteira, o governo tira os recursos das Forças Armadas que poderiam ser usados para vigiar as fronteiras, policiar as fronteiras, né? Agora, certamente, a fronteira com a Colômbia vai estar mais aliviada, né? Ou não, porque o pessoal vai fugir da Colômbia, né? O novo presidente da Colômbia, o presidente Abelardo, já anunciou que vai bombardear as plantações de coca e vai abater aviões e lanchas que estiverem com cocaína. É bom a gente lembrar, falando em lancha, que a entrada do Rio Amazonas, ainda ali chamado Solimões, é controlada pelo Comando Vermelho, né? E falando em avião, que as pistas da Amazônia são controladas pelo PCC. Isso vale, né, num momento em que a gente tem na Colômbia o oposto do que tem no Brasil. No Brasil a gente tem um presidente que não quer saber de guerra contra os narcoterroristas. Lá ele declarou guerra, assumiu, mano, disse: olha, pode abater aquele que atirar contra o policial, que atirar contra uma viatura policial, pode abater, né? Tá declarada a guerra contra o crime. Por isso que ele foi eleito, né? Derrotando o candidato do Petro, que não conseguiu resolver, amiguinho do presidente do Brasil. De Brasília, Alexandre Garcia.
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9: A hora certa, agora são 7:17 em Lucas do Rio Verde. Esse é o nosso Regional Notícias. Terremoto de magnitude 7,5 deixa mortos e feridos na Venezuela.
15: Mais de 30 pessoas morreram e aproximadamente 700 ficaram feridas em um duplo terremoto que atingiu a Venezuela nesta quarta. Os números são do último balanço do governo do país. Os sismos de magnitudes 7,2 e 7,5 tiveram muitas réplicas e foram os mais fortes do país nos últimos 100 anos. De acordo com o Serviço Geológico dos Estados Unidos, o epicentro foi registrado na cidade venezuelana de El Cayabo, a quase 170 quilômetros da capital, a uma profundidade de 13 quilômetros. As imagens que circulam nas redes sociais e os relatos dão conta de que vários desabamentos e danos às estruturas foram registrados, como no principal aeroporto do país. A agência Reuters registrou o momento em que parte do teto desabou. A presidente Delcy Rodrigues anunciou a suspensão de aulas e todos os serviços não essenciais para que as autoridades se concentrem nos trabalhos de resgate. Redes de gás e eletricidade foram desligadas. O governo dos Estados Unidos informou pelas redes sociais que está enviando imediatamente equipes de busca e resgate, recursos médicos e assistência humanitária. A declaração foi feita pelo secretário de Estado, Marco Rubio. Vários outros países também se colocaram à disposição. O presidente Luiz Inácio Lula da Silva afirmou que determinou ao Ministério das Relações Exteriores que avalie junto à Embaixada do Brasil em Caracas a situação na Venezuela e as medidas de assistência que podem ser oferecidas. O mandatário declarou estar consternado com o ocorrido. Os terremotos foram sentidos em vários locais do Brasil.
9: Agora 7:19, preço da soja se mantém estável, mesmo em meio à previsão de safra recorde.
16: O preço da soja se manteve firme nos últimos dias, com a saca vendida acima dos R$130 em Paranaguá, apontam dados do CPEA. Mesmo com uma safra recorde em 2026, a demanda pelo grão está acima da oferta. O que não acontece, por outro lado, com o óleo de soja, cujo prêmio de exportação está no menor patamar já apurado pelo órgão. A oferta aqui na América do Sul é alta, no momento no qual a procura não é das maiores. Da Rádio 2, Humberto Ferretti.
9: A hora certa, agora são 7:19 e meia, projeta queda de 5,2% na safra de soja 26-27.
17: A safra de soja 2026-2027 em Mato Grosso deve registrar retração de 5,2% em relação ao ciclo anterior, segundo projeção divulgada pelo IMEA, Instituto Mato Grossense de Economia Agropecuária. A estimativa aponta produção de quase 49 milhões de toneladas, já considerando possíveis efeitos do fenômeno climático El Niño sobre o desenvolvimento da cultura. De acordo com o Instituto, o cenário ainda é incerto e dependerá da intensidade e da duração do fenômeno ao longo do ciclo produtivo. Historicamente, o El Niño altera o regime de chuvas no Brasil, elevando o risco de veranicos e períodos de déficit hídrico em regiões produtoras do Centro-Oeste, incluindo Mato Grosso. Esses efeitos podem impactar tanto a fase de implantação da lavoura quanto o desenvolvimento vegetativo e reprodutivo da soja. Instituições meteorológicas internacionais já indicam sinais de formação e intensificação do fenômeno climático. Se
18: Segundo o IMEA, o impacto no Brasil tende a ser desigual, com aumento das precipitações no sul e maior irregularidade nas chuvas em regiões como Centro-Oeste, Norte e Matopiba. Com o avanço das projeções climáticas, produtores rurais já começam a ajustar estratégias para a próxima safra. Especialistas destacam que o planejamento antecipado será determinante para reduzir riscos e garantir estabilidade produtiva. Sapicuá Rádio Agência, da redação em Cuiabá, e Aponira Cavalcante.
9: A hora certa agora são 7:21 em Lucas do Rio Verde. Depois do intervalo comercial, você acompanha aqui no nosso Regional Notícias. Sétimo encontro dos CAPs da Regional Teres Pires será realizado amanhã.
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9: 7:22.
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3: A hora certa, agora são 7:28, de volta com a sequência do nosso Regional Notícias. Sétimo encontro dos CAPs da Regional Telespires será realizado na sexta-feira. Lucas do Rio Verde sediará na próxima sexta-feira, amanhã, portanto, a sétima edição do Encontro dos Centros de Atenção Psicossocial, os CAPs, da região do Telespires. O evento será realizado na sede do Sindicato dos Trabalhadores do Ensino Público de Mato Grosso, Sinteb, subsede de Lucas do Rio Verde, das 8:00 às 16:00. Segundo a coordenadora do CAPS, Andressa Cabral, o objetivo do encontro é a apresentação dos bons projetos e a troca de experiências entre os profissionais das unidades da região. O evento é realizado uma vez por ano e a edição de 2026 tem como tema Vivências que Transformam. 7:30, Lucas do Rio Verde está entre as 60 melhores cidades do Brasil em qualidade contábil e fiscal. Lucas do Rio Verde alcançou mais um importante reconhecimento nacional na área da gestão pública. O município conquistou a 60ª colocação na regional do ranking municipal 2025, posicionando-se entre os melhores desempenhos do país em qualidade das informações contábeis e fiscais encaminhadas ao Tesouro Nacional. O levantamento compara o desempenho dos municípios brasileiros na aplicação dos conceitos contábeis e fiscais e na qualidade dos dados enviados ao sistema de informação contábil e fiscal do setor público brasileiro. 7:31 em Lucas do Rio Verde. Servidores foram capacitados para alterações no sistema de agendamento das UBSs de Lucas do Rio Verde. A Unidade Básica de Saúde é considerada a porta de entrada do sistema de saúde pública em qualquer cidade. É através deste acompanhamento que o usuário passa a ser monitorado e seu histórico de saúde é observado de perto. O atendimento, porém, é feito através de um agendamento para se adaptar à nova sistemática de trabalho. Os servidores de saúde do município passaram por uma capacitação, conforme o supervisor de atenção primária de saúde, Giorgio Trentin.
4: A importância dessa capacitação é muito grande, porque a gente vai ter esse remanejo, né, do agendamento nas unidades básicas de saúde, ouvindo a população, ouvindo os profissionais também, o que é muito importante. E agora nessa conversa, em que é um diálogo, né, eles podem dar a opinião deles, entender como é que funciona, para que todo mundo queira participar dessa mudança, colaborar e para a gente fazer de tudo para dar certo, né?
3: As novidades do sistema de agendamento foram implantadas a partir do dia 22. Não é uma mudança simples. Conforme explica o coordenador, a mudança é gradual e passará por um período de transição.
4: Então, vai ser um período de transição, porque as agendas já estavam fechadas, e a gente vai começar a mudar esse sistema de agendamento para começar a colocar mais ofertas de agendamento, como era feito antes. Antes a gente agendava em média 20% das demandas da unidade básica de saúde. O que acabava ocorrendo é que as pessoas que não conseguiam esse agendamento, porque era mais difícil, tinham que voltar outro dia, saíam de lá sem a certeza da consulta, tinham que chegar cedo na unidade básica de saúde para esperar geralmente no sol, na chuva, e isso acabava gerando um problema, né? Então agora a gente está aumentando a vaga de agendamento para mais de 50%, para que a gente teste, lembrando sempre que é um teste, a gente não sabe se é o ideal, vamos ver junto com a nossa equipe. para ver se isso vai melhorar esses quesitos, né? Então a pessoa vai na unidade básica de saúde, a gente quer que o paciente saia de lá pelo menos com uma resposta, né? Com um agendamento ou com um atendimento, com uma garantia.
3: Todos os agendamentos serão realizados na recepção das unidades e, no caso de demandas que necessitam de acompanhamento contínuo, também poderão ser realizados com o agente comunitário de saúde. É necessário que o usuário do sistema de saúde tenha conhecimento das regras do agendamento.
4: O que pode ser agendado vão ser demandas, o que a gente chama demandas de programa. São demandas mais crônicas. O que é crônico? É a pessoa que tem pressão alta, a pessoa que tem diabetes, a pessoa que eu tenho uma dor nas costas que já dura mais de 3 meses. São demandas que você consegue esperar um pouquinho, ou demandas também que você tem que passar todo mês, sabe? Eu preciso renovar minha medicação da hanseníase. A hanseníase é um tratamento que você toma medicação todo mês. Então, isso é uma demanda crônica. Você vai agendar para até 30 dias. Se eu tenho uma demanda que eu preciso de uma resposta mais rápida, como uma dor de cabeça que eu não estou conseguindo trabalhar, não estou conseguindo dormir, daí você vai ser admitido ali naquele período. E ainda tem demandas que não precisam ser resolvidas no dia, mas precisam de certa celeridade, como um processo, por exemplo, de um remédio que a pessoa vai ficar sem, ela precisa de uma receita. Ela vai ser agendada em até 72 horas.
3: Ainda de acordo com o coordenador, a expectativa da equipe quanto ao novo sistema de agendamento é a melhor possível, mas é necessário que hoje a colaboração entre o público atendido e as equipes.
4: Nós estamos muito animados, a conversa com os servidores está sendo muito boa, a gente está recebendo um feedback muito bom, que a maioria concordando, né, com essa medida, então está todo mundo muito animado. O que a gente precisa contar agora é com o apoio da população, porque toda mudança causa um estranhamento, mas sempre pensando que a mudança é para melhor. Então vamos tentar, vamos receber essa mudança de braços abertos. E claro, é um teste, se não der certo, a gente vai remanejar, vai tentar de outra maneira, como a gente está fazendo agora. Mas a gente espera que vai dar certo, estamos muito contentes e muito motivados.
3: A hora certa, agora são 7 horas 36 minutos em Lucas do Rio Verde. Este é o nosso Regional Notícias. Lucas do Rio Verde deve extinguir taxas e outros custos para microempreendedores individuais. Foi aprovado na última segunda-feira na sessão da Câmara de Vereadores o projeto de lei encaminhado pelo Poder Executivo de Lucas do Rio Verde, que altera a Lei Municipal 2023, acabando com a cobrança de taxas, emolumentos e demais custos a microempreendedores individuais. Procedimentos de abertura, inscrição, registro, emissão de alvará, licenças, cadastros, renovações e demais atos necessários ao funcionamento das atividades econômicas passam a ser gratuitas para os pequenos empreendedores em dezenas de atividades como prestadores de serviços. O líder do prefeito no Legislativo, vereador Jackson Lopes, comentou a aprovação.
5: Vale destacar aqui um projeto importante para os microempreendedores individuais, né? A isenção de algumas taxas, alguns serviços, tendo em vista que as microempresas são uma grande quantidade em Lucas do Rio Verde, então elas vão poder acessar os seus serviços lá no balcão único, né? Pelo poder executivo, de uma forma gratuita que possa facilitar ainda mais o seu trabalho, né? Tivemos alguns outros projetos de utilidade pública importantíssimo para as associações, onde vai viabilizar que elas possam acessar outros recursos, né? Então, é uma manhã bem, bem importante para Lucas do Rio Verde e que com certeza aí Lucas do Rio Verde vem avançando.
3: A hora certa agora são 7 horas 36 minutos em Lucas do Rio Verde. Depois do intervalo comercial, tem as informações do esporte e de segurança pública. Aguarde um instante só.
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4: Muito bem, a hora certa, 7:43. Estamos de volta aqui na Regional FM, agora para falar de esportes. Ao meu lado, Sérgio Neri, com frio danado hoje, né? Escondendo a careca, né, Serginho? 16 graus agora a temperatura em Lucas do Governo. De mais friada, né? Bom dia.
5: Bom dia, Altair, bom dia, ouvintes da Regional FM. Realmente, aí hoje a gente tem que proteger aqui, como diz o meu pai, proteger as parabólicas, né? Realmente esfriou bastante e a gente não está mais acostumado com isso, né?
4: Pois é.
5: Apesar de ser lá do estado do Paraná, onde faz bastante frio, aqui no Mato Grosso a gente acaba perdendo esses costumes aí e precisa se proteger, né?
4: Precisa, com certeza.
5: Como está faltando a cobertura natural, a gente apela aí para uma cobertura.
4: A nossa ferramenta artificial de trabalho é o gogó, né? E aí um friozinho prejudica, né?
5: Ah, a gente tem que estar sempre cuidando aí para poder.
4: Sempre cuidando, né? Comunicar. Bom, o que esquentou mesmo foi a Copa do Mundo, né? Ontem parece que o Brasil venceu e convenceu, como se esperava, né? Finalmente o Brasil entrou na Copa, Sérgio.
5: Eu tenho certeza disso, né? O futebol apareceu e tudo é um conjunto de fatores, né? O retorno do Neymar aos treinos, que acabou entrando ali no segundo tempo.
4: Contagiou a todos, né?
5: Contagiou todo mundo ali. O próprio Ancelotti fez algumas modificações nos posicionamentos, né? Da seleção brasileira. Quem assiste o jogo com um olhar mais analítico acaba percebendo, né? Que ontem já tinha sido um ensaio no jogo contra o Haiti. Ontem o Paquetá jogou muito mais solto ali no meio campo e o Casemiro jogou com uma espécie de terceiro zagueiro, né? O Casemiro ficou só na proteção. Ele é um cara que não corre mais, ele vai só pelos atalhos e acabou ajudando e ajudando muito ali o setor.
4: Jogou de líbero, né?
5: Foi uma espécie de líbero ali e o Brasil acabou neutralizando os avanços do time da Escócia, né?
4: Eu acho que como um todo, né? Até o goleiro Alisson foi bem ontem, fez grandes defesas, né? Quando foi exigido, estava lá, né? O Vini Júnior, sem dúvida, o melhor jogador em campo, né? Ontem eu até estava torcendo para ele fazer o terceiro, né? Para fazer um hat-trick, né? Fez dois, teve um anulado, eu acho que foi bem anulado até, né?
5: Se ele fizesse, empataria com o Messi, né? Na artilharia da Copa.
4: Pois
5: uma pena aí.
4: Mas o Messi tem um jogo a menos, né? É só que a Argentina deve jogar com o time reserva agora, a última partida, que está classificado. Bom, o Brasil classificou em primeiro e agora possivelmente vai pegar os Estados Unidos na próxima fase, né?
5: Eu até estava.
4: Aliás, os Estados Unidos não, Japão, né?
5: Possivelmente o Japão. Japão há quem diga que os torcedores holandeses estão torcendo para que a Holanda perca um jogo para não encarar o Brasil.
4: Para não encarar o Brasil, né?
5: Logo de começo aí. Mas tudo indica que seria o Japão. Sobre o jogo dos outros adversários da seleção brasileira no grupo, né?
4: Marrocos ganhou de 4-2, né?
5: Ganhou de 4-2 do Haiti. Eu até comentei ontem em casa que
4: se fosse 4-0, o Brasil ia ter problema, né? Porque os caras iam tirar a diferença de gol aí, né?
5: Mas o time de Marrocos é muito forte no setor ofensivo, mas a defesa é uma baba. A defesa deles é muito fraca. O Brasil só não venceu porque na estreia o Brasil foi muito mal, né?
4: Foi Rafinha, a pior partida do Brasil.
5: O Rafinha e o Igor no ataque, o time não funcionou. Se tivesse, de repente, esse ataque de ontem, com a mobilidade do Matheus Cunha, o Vini Júnior muito inspirado,

0: e o Rayan fazendo ali a parte dele com muita competência, o Brasil teria vencido o Marrocos, né? Mas né, o teria, o se não entra em
1: o
0: campo,
1: si, né?
0: Mas o Marrocos não tem uma defesa muito sólida.
1: Pronto. Bom, ontem o Brasil fez a melhor apresentação na Copa do Mundo, né? Contra o Marrocos foi muito mal, contra o Haiti deu uma melhorada e agora ontem contra a Escócia foi muito bem, eu acho que fez a melhor apresentação. Tomara que continue nesta evolução, né? E aí dá esperança para o povo brasileiro aí de que o Brasil possa se transformar em favorito. Começou a Copa como um franco atirador, né? Não era considerado favorito. Favorito é França, Argentina, Inglaterra, Espanha, né? O Brasil não, nunca foi considerado favorito, mas agora já mostrou que pode-se e tem. Sem dúvida, os jogadores mais talentosos do futebol mundial e se eles estiverem querendo, e ontem pelo que eu vi do jogo me deu assim uma impressão de que estão querendo mesmo e olha, para mim o Brasil entra fortemente agora na próxima fase para brigar pelo título da Copa do Mundo. Até porque eu não vi assim uma seleção jogar aquele futebol extraordinário, né? A França com aquele futebol burocrático depende muito do Mbappé, a Argentina tem Lionel Messi que faz a diferença, Portugal não foi lá muito bem, a Espanha também tá patinando.
0: A Alemanha venceu as duas, mas sofreu no último
1: sofreu,
0: jogo.
1: Sofreu, né?
0: Sofreu demais. É. E o único time que não tropeçou ainda, que não assustou, foi a Argentina, né? As outras equipes consideradas aí favoritas, a Alemanha estreou vencendo por 7-1, depois sofreu para ganhar de virada no gol nos acréscimos, enfim, Espanha empatando, França.
1: O bom não é como começa, o bom é como termina, né?
0: Exatamente.
1: A Argentina foi campeã na última Copa, perdendo na estreia, né? Perdeu na estreia, depois se recuperou, foi e conquistou o título. O Brasil, por que não? Começou empatando, por que não, né? Ontem nós tivemos Bósnia 3, Catar 1, a Suíça venceu o Canadá por 2-1, Marrocos 4, Haiti 2, Escócia 0, Brasil 3, África do Sul 1, Coreia do Sul 0, esse resultado foi surpreendente, né? A Coreia perder para a África do Sul foi surpresa. República Tcheca 0, México 3, o México também, né? Tá jogando em casa, tá fazendo o dever de casa, tá muito bem a seleção mexicana, foi a primeira a se classificar para a próxima fase. Hoje tem Equador e Alemanha, vou torcer pro Equador, viu? De repente aí uma classificação para a próxima fase. Curaçao e Costa do Marfim, Tunísia e Holanda, Japão e Suécia, teremos Turquia e Estados Unidos, Paraguai e Austrália. O Paraguai também lutando por uma vaga na próxima fase do Mundial, se ganhar hoje, encaminha a classificação também, né? Então, dos sul-americanos aí, possivelmente nós vamos ter todos eles, né, Sérgio?
0: A gente torce para que o Equador tenha uma situação mais delicada, de repente, né? Precisa de um resultado positivo aí contra a Alemanha e precisa de uma combinação também, né? Para que possa avançar na competição.
1: Bom, hoje também tem o Cuiabá em campo, né? Hoje o Cuiabá joga contra o Londrina pelo Campeonato Brasileiro da Série B. O jogo vai ser na Arena Pantanal em Cuiabá, 8:30 da noite, horário de Brasília, 7:30 aqui do Mato Grosso. Cuiabá precisando vencer. E domingo tem Luverdense, né? Valendo vaga na terceira fase do Campeonato Brasileiro da Série D. Luverdense que joga pelo empate no estádio Passo das Emas, diante do seu torcedor. Os ingressos estão sendo comercializados a R$30 a entrada inteira, R$15 a meia entrada, na loja do Luverdense e também na bilheteria do estádio Passo das Emas. Então, é hora do torcedor abraçar o time, ir pro estádio domingo, 5 da tarde, um empate classifica a equipe de Lucas do Rio Verde para a próxima fase do Campeonato Brasileiro da Série D. O Ceilândia, que é conhecido como o Gato Preto, né? Vem a Lucas do Rio Verde, precisa ganhar por 1 gol de diferença para levar para pênalti ou 2 para se classificar direto. Pelo que a gente viu no jogo da ida, eu não sei se os caras vão.
0: É um time muito forte fisicamente, né? Ali, é um time forte fisicamente, é um time pesado. Tem um goleiro muito experiente, que é o Sucuri. Mas eu acredito aí que o Luverdense também evoluiu bastante nos últimos jogos e conseguiu encontrar ali uma forma de jogar contra adversários e contra, principalmente contra ambientes, né, adversos, né, que a gente se refere com isso às condições do gramado. Essa vitória contra o Ceilândia, né, no último final de semana mostrou aí que o time evoluiu muito mentalmente também, né? Não dava para tocar bola, então acabou se adequando, se adaptando aí às condições do gramado e conseguiu vencer, enfim. E eu acho que surge aí, né, no domingo com maiores possibilidades de consolidar essa classificação.
1: E aí o Luverdense vai para a terceira fase, vai continuar brigando aí pelo acesso na Série C do Campeonato Brasileiro. Como a gente falou, tem que passar por quatro adversários. Passando agora pelo Ceilândia, já ficam três, né? Depois, aí três mata-mata aí para chegar na Série C do Campeonato Brasileiro, para você ver como é difícil jogar a Série D do futebol brasileiro, né? A Série A é difícil, a B é difícil, a C também, mas a D nem se compara, né,
0: Sérgio? Aí a gente precisa ver uma outra situação, né? Uma situação da tal da geopolítica, né? Que o Luverdense, se confirmar aí a sua classificação, vai pegar uma equipe que sairá do confronto entre o Guaporé de Rondônia e o Monte Roraima. Se não me engano, Monte Roraima, enfim, Roraima é a terra do presidente da CBF, né? E aí que eu digo a complicação para o time do Luverdense. Então vai precisar aí de muito controle emocional aí para passar primeiro do Ceilândia e depois do próximo adversário e continuar sonhando aí com a Série C.
1: Vai dar tudo certo. Agora 7:54 da manhã.
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1: Sérgio Aurélio, o que aconteceu de grave na segurança pública nas últimas horas em Lucas e na região, hein, Serginho?
0: Olha, apesar da temperatura baixa, a Guarda Civil Municipal, as polícias civil e militar em Lucas do Rio Verde tiveram trabalho, sim, nessa noite de quarta-feira, né? Desde a tarde ali de quarta-feira, o Corpo de Bombeiros atendeu a uma ocorrência de um incêndio em um caminhão, um bitrem, na rodovia BR-163, no município de Sorriso, mas já próximo a Lucas do Rio Verde. Algumas imagens que circulam aí nas redes sociais, que foram feitas aí por motoristas que passavam, né, no momento do incêndio, mostram aí o caminhão com aquela parte do cavalinho ali pegando fogo.
1: Em chamas.
0: Aparentemente, um filtro que fica ali do lado de fora do tanque de combustíveis teria, por algum motivo, pegado fogo. Esse fogo tomou conta ali da cabine. Felizmente, o motorista conseguiu sair e retirar ali alguns pertences, né? Documentos, enfim. Mas o caminhão teve ali o seu cavalo mecânico bastante atingido aí por esse incêndio.
1: Perda total, eu imagino.
0: Porque aí acaba destemperando ali o aço do motor.
1: Né? Menos mal que não tivemos vítima, né? Foi só danos materiais e tomara que esse caminhoneiro tenha seguro, né? E aí possa recuperar o seu prejuízo.
0: E ele teve o tempo ali de reagir e teve a capacidade de reação também de tirar o veículo da pista de rodagem, né? Ficou ali uma parcela bastante pequena dos compartimentos de carga ainda sobre a pista, né? Mas não precisou nem interditar nada para fazer ali esse atendimento a esse incêndio, né? E ao motorista que, felizmente, ficou apenas assustado aí nessa tarde de quarta-feira na BR-163. Lembrando que é um trecho que ainda não foi duplicado, né? As obras estão avançando aí, a gente espera que até o final do ano a gente consiga ter ela totalmente duplicada aí, oferecendo qualidade e segurança para quem conduz os veículos aí. E lembrando, ainda falando em fluxo de caminhões, de hoje, quinta-feira, até domingo, uma rodovia que liga o município de Sorriso, a BR-163, em Sorriso, até uma comunidade que eu não lembro o nome agora, Vale do Verde, talvez, e também que vai até o município de Itapurá, onde caiu uma ponte no começo desse ano, uma ponte de madeira. Esse trecho vai estar, essa rodovia, que é uma rodovia estadual, 560, 510, não me recordo agora o número, ela estará interditada para reforma e entrega dessa ponte. Então, de hoje até domingo, você que precisa passar por esse trecho, então fique sabendo que não vai ter como, né?
1: Perfeito.
0: A ponte está sendo reconstruída e o fluxo será interrompido até o próximo domingo, dia 28.
1: Muito bem. Bom, aqui em Lucas, a guarda acabou pegando um casal aí suspeito de tráfico de droga, né?
0: Exatamente, a Guarda Civil fazia rondas ali pelo bairro Veneza quando notou ali em frente a uma residência um indivíduo fazendo uso de um cigarro que aparentemente seria um baseadinho, né? Um cigarrinho de maconha. A guarda parou ali para fazer essa abordagem e encontrou ali com esse rapaz alguns invólucros, né, de um entorpecente nos bolsos dele. Como era pouca coisa, ele falou: não, isso aqui é pro meu uso, eu sou usuário e tal, e eu moro aqui. E aí e autorizou que a guarnição fizesse ali a entrada na residência. Só que dentro da casa havia muito mais entorpecente, havia outros elementos que configuram no crime
1: de tráfico
0: de drogas, na preparação, enfim, e na comercialização, até mesmo um caderno ali com anotações que levam que levam a crer que seja a contabilidade, né, do tráfico. E existia também uma mulher dentro da casa, que ela estava preparando ali o produto para comercialização, e o casal acabou sendo conduzido até a delegacia para prestar esclarecimentos e deverá responder aí pelo crime de tráfico de drogas. Outro fato que chamou bastante atenção: no final de semana tivemos aquele rapaz que matou a sua companheira, que havia retirado a medida protetiva, né, no município de Guarantã do Norte. Ele acabou sendo acusado também de sequestrar o filho do casal, né, o filho que ele tinha com essa mulher ali em Guarantã do Norte. E ele acabou fugindo de caminhoneta, e a polícia recebeu informações de que ele estaria no Paraguai. E então foram dados alertas ali para a Interpol e ele foi localizado.
1: Já estava no Paraguai, hein?
0: Já estava no Paraguai e acabou fugindo de uma abordagem da polícia paraguaia, trocou tiros, enfim, e acabou morrendo. Esse rapaz chamado Matheus Gonçalves dos Santos, de 33 anos. Esse confronto aconteceu no distrito de Naranjito, já no Paraguai. E ele é o principal acusado de ter assassinado a Gleici Fátima Machado Ritter, de 37 anos. E acabou fugindo, né, com o filho do casal, um garoto de 12 anos.
1: E o filho?
0: Esse
1: não estava com ele na hora da abordagem?
0: Não estava na hora da abordagem. Ele deve ter deixado com algum amigo, com algum familiar, enfim. Mas a criança deverá retornar aí pro estado de Mato Grosso ali, né, para a cidade de Guarantã do Norte. E a polícia acabou num confronto derrubando aí o Matheus, que é o principal acusado de ter matado a sua companheira.
1: Uma pena que tenha tido esse desfecho, né, que ele não vai pagar pelo que fez, né, infelizmente. Mas a justiça divina vai se encarregar dele, né?
0: Com toda certeza. E também tivemos, só para a gente falar rapidamente aqui, há alguns dias, a divulgação de imagens, enfim, e a busca e a denúncia feita por um idoso, um homem de 62 anos, na cidade de Cuiabá, que ele foi agredido por um vizinho dentro do elevador. E o elevador, você sabe como que funciona, né? Todos os elevadores têm a câmera, né? A câmera de monitoramento ali, e as imagens foram flagradas e foram usadas pela polícia aí pela justiça para pedir a prisão desse policial civil aposentado, chamado Luciano Testa, né? Ele foi filmado agredindo esse idoso, e olha, nesse condomínio ele já cortou pneus do carro de um vizinho, né? E foi flagrado pelas câmeras da garagem, né? Ele cortando ali os
1: pneus. Quer dizer, é um cidadão que não tem convivência, não consegue conviver em sociedade com ninguém, né?
0: Inclusive ele já era investigado aí por um homicídio, né? Um crime de homicídio qualificado. Então ele, todo cheio de rolo, acabou batendo no idoso. Eita. Dentro do elevador.
1: Vai ter que responder agora.
0: Na frente de uma criança autista, e agora ele deverá responder aí por esse crime.
1: Que barbaridade.
0: E ele é considerado fugitivo, é um motivo a mais aí para que ele pague com a sua liberdade restringida.
1: E é policial, né?
0: E é policial civil.
1: Que barbaridade. Vamos embora, né, Sérgio?
0: Vamos lá, lembrando que a partir das 12 horas tem mais informações no Jornal do Meio-Dia.
1: Ok, muito obrigado, Sérgio Neri, pelas informações. A hora certa, 8 horas 2 minutos. Tá chegando aí Ratinho Viola e o Bom Dia 103.
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4: Salve, salve, Lucas do Rio Verde, 8h09, quinta-feira, 25 de junho de 2026, 16 graus neste momento em Lucas do Rio Verde. Bom dia para você que está chegando agora. Estamos começando o nosso programa Bom Dia 103, no oferecimento de agrorações e amigo internet. E hoje tem Mando Lebruto para mim. Participe através do WhatsApp da Regional 65996071705. Amanhã, sexta-feira, tem o sorteio do bolo da promoção Aniversariantes da Semana. E tem também o sorteio de um copo Stanley, né? Copo Stanley personalizado lá da Casa do Consórcio, bolo oferecimento da panificadora Roman. Tá liberado o nosso WhatsApp, vai participando com a gente. Que a partir de agora tá no ar o nosso Bom Dia 103, começando com eles, Henrique e Juliano. Obrigado, Deus.

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1: Regional 8:22.
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11: Regional, 8:30. 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Manhã de quinta-feira, manhã gelada em Lucas do Rio Verde.

0: Manhã gelada, mais o Lebruto vem quentinho e vem delicioso. Quer ganhar um? Quer experimentar? O Bruto Sofisticado, manda pra cá sua participação com a frase manda o Lebruto pra mim através do nosso WhatsApp 65996071705. Fica à vontade pra você participar com a gente. Já já vamos ligar pra um ouvinte cadastrado, claro, né? Tem que mandar pra cá a frase manda o Lebruto pra mim primeiro com o seu nome. Quando atender a ligação, não pode falar alô, tem que falar manda o Lebruto pra mim. E amanhã, sexta-feira, já sabe, né? Tem o bolo, aquele bolo delicioso, oferecimento da Panificadora Romã pra quem está de aniversário esta semana. Tem o sorteio também do copo Stanley, um copo personalizado lá da Casa do Consórcio. Tudo isso é pelo WhatsApp da Regional 659-9607-1705. Agora é hora de matar a saudade.
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0: 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Estamos de volta.
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0: Sensacional é a sua participação através do nosso WhatsApp 65996071705. Abraço para Eliene, Parque das Araras, tá lá aguardando a ligação do Lebruto. A Marinalva Barros tá lá no Primavera 2. Aquele abraço, obrigado pela audiência. Carmen do bairro Bandeirantes tá concorrendo ao Lebruto e o copo Stanley da Casa do Consórcio, também concorrendo ao copo Stanley a Roseli Oliveira do bairro Vida Nova. A Nelce Binsfield tá lá no bairro Imperial. Uma ótima quinta-feira para você também. Obrigado pela audiência. Meu amigo José, bom dia.
2: Ô, Ratinho.
0: Oi.
2: Aqui é o Zé Carlos. Manda o Lebruto para mim.
0: Daqui a pouquinho, Zé Carlos. Um abraço, querido. Obrigado pela audiência. No bairro Cidade Nova tá a Luana, acompanhando a programação, aguardando o Lebruto. Mário César, na Fazenda Dourados. Grande abraço, obrigado pela audiência. Por lá também tá meu amigo Gilmar, já curtiu os clássicos hoje, né? Um abração para todo mundo, vamos lá. Quem mais? Tem áudio? Bom dia.
3: Bom dia, eu quero participar do Lebruto. Eu moro aqui em Luca do Rio Verde. Bom dia.
0: Bom dia.
3: Manda o Lebruto para mim, eu quero participar.
0: Daqui a pouco.
3: Do prêmio.
0: Tá bom.
3: E quero ganhar.
0: Aham. E faltou uma coisa, hein? Eu não sei quem é que mandou o áudio. Tem que mandar o nome, gente. Manda o nome aí pra saber quem é que tá participando, tá? Quem mais tá na sintonia do nosso programa? A Mayara Alves tá parabenizando a filha dela, a Alana, né? Alves, que vai fazer aniversário no próximo domingo, dia 28. Parabéns pra ela, felicidades. Fica pra semana que vem, tá? Pra participar da promoção aniversariante da semana. Vale do último sábado até o próximo... Do último domingo, perdão, até o próximo sábado, né? Quem mais? Bom dia, me cadastra. Manda o Lebruto pra mim. Cadastrar quem? Tem que ter o nome, gente. Sem o nome, fica de fora da promoção. Abraço pra Marli do Jardim das Palmeiras, tá na sintonia do programa. Beijão pra Edneia, que tá ouvindo a programação da Regional FM lá na capital. Na capital calorosa, né? Cuiabá. Mas tá frio hoje, né? Tá frio em Cuiabá. Abraço pra minha amiga Dileta. Abraço, Dileta. Lá do Cidade Nova. Deus abençoe a família sempre, querida. Obrigado pela companhia. 8:54, na sequência, vem aí o padre Reginaldo Manzotti com o programa Experiência de Deus. Eu volto logo em seguida, né? Com a segunda edição do Bom Dia. Luan Santana, Léo Foguete. Dona.
4: Santana e Léo Foguete.

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0: Louvado seja nosso Senhor Jesus Cristo, para sempre seja louvado. É quinta-feira eucarística, é quinta-feira da presença real de Jesus na Eucaristia. Graças e louvores se deem a todo momento ao Santíssimo e Diviníssimo Sacramento. Quero saudar a todos em plena novena do Sagrado Coração de Jesus, sétimo dia. Saúdo a todos que acompanham pela Rádio Evangelizar, de onde tudo começa, as rádios irmãs, cujos nomes cito neste momento.
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0: Saúdo a você pela TV Evangelizar, sinal digital em todo o país, em várias cidades, canal aberto, pelo YouTube Padre Manzotti Oficial e pelos aplicativos da Associação Evangelizar é Preciso e as plataformas digitais. Queridos filhos e filhas, quinta eucarística, sétimo dia do Sagrado Coração de Jesus, contagem regressiva para as 24 horas na presença do Senhor. Iniciemos em nome do Pai, do Filho e do Espírito Santo. Amém. Naquele tempo, disse Jesus a seus discípulos: nem todo aquele que diz Senhor, Senhor entrará no reino dos céus, mas o que põe em prática a vontade do meu Pai que está nos céus. Naquele dia, muitos vão dizer: Senhor, Senhor, não foi em teu nome que profetizamos? Não foi em teu nome que expulsamos demônios? Não foi em teu nome que fizemos milagres? Então, eu lhes direi publicamente: jamais vos conheci. Afastai-vos de mim, vós que praticais o mal. Portanto, quem ouve estas minhas palavras e as põe em prática é como um homem prudente que construiu a sua rocha, sua casa sobre a rocha. Caiu a chuva, vieram as enchentes, os ventos deram contra esta casa, mas a casa não caiu, porque estava construída sobre a rocha. Por outro lado, quem ouve essas minhas palavras e não as põe em prática é como um homem sem juízo que construiu sua casa sobre a areia. Caiu a chuva, vieram as enchentes, os ventos sopraram contra a casa e a casa caiu e a sua ruína foi completa. Quando Jesus acabou de dizer estas palavras, as multidões ficaram admiradas com seu ensinamento. De fato, ele as ensinava como quem tem autoridade e não como os mestres da lei. Senhor, não basta dizer Senhor, Senhor, não basta. Podem ser palavras ditas mecanicamente, automaticamente. Que essas palavras, Senhor, Senhor, reconhecimento do Messias, venha com a prática da vida. Por isso, Senhor, dai-nos a graça de fato sermos aqueles citados no Evangelho, pessoas a praticar o bem, pessoas a praticar a palavra de Deus. Senhor, a sua comparação é muito atual. Construir a casa sobre a rocha, o primeiro amor. Construir a casa sobre os fundamentos evangélicos. Construir o edifício que é a nossa própria vida. Não pensemos na casa como família. Aqui, Pensemos, a nossa vida está alicerçada onde? Em quê? Porque chuvas virão, tempestades virão, mas não irá ruir aquilo que foi construído no Senhor. Senhor Deus, amado Deus, se por acaso os nossos fundamentos não estiverem de acordo, se os nossos alicerces forem fracos, retira, Senhor, porque a tempestade vem, a tempestade vem. Senhor Deus, quero construir minha casa sobre a fé, a fé. Fica a pergunta para todos e cada um de nós: onde eu construí a minha espiritualidade? Onde eu construí as bases da minha relação com Deus, da minha relação com o próximo? Senhor, amado Deus, eu quero ter alicerces profundos. Eu quero ter esse alicerce baseado na palavra, que diante das tempestades eu não ceda, diante das provações eu não desmorone, diante do medo eu não recue. Sim, Senhor, eu quero proclamar: Senhor, Senhor, mas com a vida. Nesta quinta eucarística, tem alguém que você quer colocar em oração? Nessa quinta eucarística, tem alguém que você quer rezar? É o momento de você dizer: Senhor, na tua presença real, corpo, sangue, alma, divindade, eu coloco esta minha causa, eu coloco este meu pedido, eu coloco este meu clamor. Pense de novo: qual a intenção para o dia de hoje? Eu vou para o intervalo, eu volto já, volte comigo.
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0: 24 horas de oração. Faltam 2 dias. 24 horas. Será neste sábado e domingo. Primeiro, eu insisto, você, Curitiba, região metropolitana, venham. Vocês, caravanas que se organizaram, já deram os nomes, porque eu gosto de citar os nomes das caravanas. Entre em contato, 0800-410-6060. A programação, ela começa no sábado, dia 27, às 19 horas, missa de abertura. E o tema geral, chagas que curam, amor que restaura. Você que pode, vai ficar em casa, no Brasil e fora dele, pode acompanhar pela TV Evangelizar, pelos aplicativos, pelo YouTube Padre Manzotti, que irá transmitir na íntegra, todas as 24 horas. Às 19 horas, Santa Missa de Abertura. Depois, pregação, adoração, você sabe, sempre intercalado com isso. À meia-noite, Santa Missa, passeio com o Santíssimo Sacramento. Às 6 da manhã, depois às 8, depois às 11 horas, mais uma missa. À tarde, toda voltada à misericórdia, ao coração de Jesus. E teremos às 18 horas missa de encerramento das 24 horas na presença do Senhor no domingo, com a coroação da imagem do Sagrado Coração de Jesus. Faltam 2 dias, contagem regressiva. Você venha participar presencialmente. Acolhemos com carinho. Acompanhe pela TV Evangelizar, Rádio Evangelizar e pelo YouTube Padre Manzotti na íntegra. Ítalo, que a paz de Jesus esteja com você. Ítalo.
1: Sua bênção, padre.
0: Bom dia, Deus abençoe.
1: Eu gostaria de pedir a senhora.
0: Você fala de onde? Tá bom, você fala de onde, filho?
1: De São Gonçalo, Rio Grande do Norte.
0: São Gonçalo, Rio Grande do Norte, do lado de Natal, isso, né?
1: Isso. Região metropolitana.
0: Isto. O que que você ia pedir? Aconselhamento. Que o Divino Espírito Santo nos ilumine. Vamos lá.
1: Sobre aconselhamento, é que eu fui casado. Sou casado há 7 anos. E a gente está passando por um período difícil. E eu vou fazer um resumo. Bem rápido. A gente foi casado, eu não fui um bom marido durante esse tempo todo. A gente tem um comércio e durante esse tempo eu maltratei muito ela. E aconteceu que houve uma traição, eu confessei a ela. E desse tempo pra cá, eu tô com
0: depressão. Tá cortando, filho. Filho, a ligação tá cortando. Eu escutei até a parte, vocês são casados há 7 anos e você está passando por um momento difícil, você não tratou bem ela e você cometeu um adultério. Até aí eu escutei. O que segue depois, fala mais alto, por favor.
1: E durante esse tempo que eu confessei ela do adultério, eu fiquei com depressão e ansiedade. Onde acabou com o casamento da gente, porque assim, a gente nunca estabelecia uma relação saudável. Sim. E durante o que levou ao nosso fim foi uma crise que eu tive, onde eu fui agressivo, e acabou que ela botou uma medida protetiva e a gente está separado.
0: Certo. Filho, Ítalo. Veja, o que você está hoje pedindo? O que teu coração pede hoje?
1: Assim, ela me apresentou o caminho a Deus. Veja, eu quero seguir o caminho de Deus. E a mudança
0: de dentro
1: para fora.
0: Você está pedindo a mudança da sua própria vida?
1: Sim.
0: É isso que eu estou entendendo?
1: Sim.
0: você reconhece, sinceramente, você reconhece o quanto errou?
1: Sim.
0: E você quer mudar?
1: Sim. Muito.
0: Tá. Você começou a ter atitudes de mudança, por exemplo, atitudes de se afastar das más companhias?
1: Sim, eu parei de beber, meus amigos não tinham mais nenhum, porque eram todos que me levavam para o mau caminho.
0: Tá.
1: Agora sim, eu sei que é difícil, porque é difícil acreditar em mim, pelo tempo que tudo que eu fiz errado.
0: Entendo. Entendo e não te julgo. Eu apenas acolho a sua partilha. Vocês estão separados há quanto tempo?
1: É um mês.
0: Um mês. Filho, de você...
1: A gente tem três filhos.
0: Você sabe, por si só, que é difícil acreditar alguém que 7 anos maltratou, 7 anos foi uma pessoa, dizer que mudou em um mês. Você sabe disso, né?
1: Sei, sim.
0: Então, continue nesse caminho de conversão e dê tempo ao tempo. Você precisa ser sereno agora, sereno até com você. Eu repito de novo, ela tem motivos para duvidar da sua mudança. Ela teve que agir com segurança policial, porque você a agrediu. Você sabia que você podia estar preso.
1: Sim.
0: Agressão é prisão.
1: Mas não foi agressão física, agi agressivo, mas não foi agressão física.
0: Certo. Tudo bem. Só que dê tempo ao tempo, filho. Agora o importante é você não deixar essa depressão e essa ansiedade te consumir. Se ela perceber, e isso é natural, tem que voltar a confiança, o encanto e perceber que não vai voltar a ser como era antes. Porque vou ser bem sincero para você, o maior medo dela, talvez ela até te ame. Eu não duvido que ela o ame, que ela te aguentou 7 anos, você tratando ela mal. Ela pode ter cansado, não é cansado de você, daquilo que você se tornou. Você entende, filho?
1: Sim.
0: Então, primeiro, não desanime de buscar essa mudança, essa conversão, que foram palavras suas. E de tempo ao tempo, um mês, espere a poeira baixar, mostre, não fale que mudou, mostre que mudou. E talvez a restauração acontecerá. Entende, filho?
1: Entendo.
0: Não desanime agora, não desanime, o primeiro passo já aconteceu. O reconhecimento do erro. O segundo, o desejo de mudança. Vamos rezar juntos? Podemos?
1: Podemos, sim, padre.
0: Então reza comigo, Senhor.
1: Senhor.
0: Eu me arrependo.
1: Eu me arrependo.
0: De todo o coração.
1: De todo o coração.
0: De todo o mal que eu fiz.
1: De todo o mal que eu fiz.
0: De como eu tratei mal minha esposa e minha família.
1: De como eu tratei mal minha esposa e minha família.
0: Pela traição.
1: Pela traição.
0: E pela agressão.
1: E pela agressão.
0: Me ajude a uma conversão, Senhor.
1: Me ajude a uma conversão, Senhor.
0: Ítalo, isso não é uma confissão válida. Por favor, fique na linha, eu volto, que falta algo a lhe dizer. Você pode aguardar?
1: Aguardo sim.
0: E eu volto já e volto com a leitura orante. Volte comigo.
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0: Nós vamos para a leitura orante, mas antes eu estou falando com Ítalo de Natal, Rio Grande do Norte, de São Gonçalo. Ítalo, eu só pedi para você esperar para te dizer algo importante. Você está preparado agora para uma boa confissão. Então, o que eu oriento você? Procure um padre ali em São Gonçalo e faça uma boa confissão. O que você contou para mim é matéria de confissão. A oração que fizemos é uma consciência e um ato de pedido de perdão. Mas nada tão importante quanto procurar um padre, confessar e receber a confissão sacramental. Você entendeu, filho?
1: Entendi. Eu não sou batizado, não, padre.
0: Ô, filho.
1: Eu entrei no crisma agora.
0: Entendi.
1: E aconselhado pelo padre.
0: Ah, que bom.
1: Entrei no crisma agora.
0: Tá, então não dá para confessar. Você tá no processo chamado de catecumenato, catequese de adulto, não é?
1: Exatamente.
0: Então.
1: E quem me apresentou Deus foi ela.
0: Que
1: ela
0: bom.
1: Que me levou para a igreja.
0: Então, filho, mesmo tendo acontecido isso, esta separação, continue fazendo a catequese. Continue. Não desista. Se ela te apresentou Deus, agora você siga o caminho de Deus pelas suas pernas. Primeiro batismo, primeira comunhão e crisma. O que eu quero só insistir, não é por causa disso que você vai desanimar. Mostre que mudou e a reaproximação acontecerá. Tá bom, filho? Que Deus te abençoe nas santas chagas. Eu acolho a tua dor. Parece que é uma coisa sem, uma angústia sem fim. E se você perceber que aumentar essa depressão e angústia, apesar de que você tem um motivo, mas procure ajuda médica.
1: Eu tô fazendo tratamento.
0: Tá bom. Então siga com isto também. Que Deus abençoe, Ítalo, de São Gonçalo do Amarante, Rio Grande do Norte. Nós temos a TV Evangelizar, canal aberto 16.1. Lá tem a rádio 98 FM de Felinto Rodrigues Filhos, que nos transmite. Rádio FM 87.9 aqui no Neto. Rádio Rural FM Ivanildo da Silva da Obra de Maria. Arcebispo Dom João Santos Cardoso da Arquidiocese de Natal. Antes de entrarmos na leitura orante, escute o que as pessoas têm dito sobre. Inclusive, você pode ligar 041-3221-6060. Escute.
2: Que é Renata de Belo Horizonte.
0: Pois não.
2: Vim, né, através desse áudio, falar sobre essa leitura orante.
0: Que
2: da
0: bom.
2: Carta aos Coríntios.
0: Opa.
2: Acabei de escutar aqui ao lado do meu filho e serviu para mim como uma luva, né? Ontem mesmo eu questionava sobre os planos de Deus em minha vida, sobre
0: Sim.
2: alguns acontecimentos do dia a dia, dessas etapas que a gente passa, e questionamentos mesmo que, aos meus olhos, eu não vejo sentido, que veio meu entendimento,
0: Entendi.
2: Né? Que veio também me confortar, vem falar do Espírito Santo, que os planos de Deus não são os meus planos.
0: Isto.
2: E eu preciso enxergar o que é a minha missão
0: processo.
2: Através dos olhos de Deus e não através do meu entendimento, o qual muitas das vezes não faz sentido nenhum. Então
0: Entendi.
2: Eu peço a Deus que a cada dia me capacite,
0: Amém.
2: Que me torne sensível, né, a esse olhar e
0: Isso.
2: que eu possa ser digna também de receber esses dons do Espírito Santo e entender
0: Amém.
2: A minha missão aqui neste mundo. Fica com Deus. Amém.
0: Amém. Meu grande abraço, Renata. Fico feliz. Meu abraço a Belo Horizonte. Que bom que a palavra de Deus te iluminou. Lá nós temos canal aberto, gente. Diga para toda Belo Horizonte, você que me escuta em Belo Horizonte, tente sintonizar TV Evangelizar, canal 15.1. Repito, Belo Horizonte, canal 15.1. Sintonize na sua casa. Temos que nos transmite a Rádio Cultura M, Rádio América FM, minha saudação ao padre Samuel Fidelis, ao arcebispo Dom Valmor de Oliveira de Azevedo, de Belo Horizonte. Bíblia aberta, cartilha de oração.
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0: E hoje o texto nos leva a 1 Coríntios, capítulo 4, versículo 1 a 13. Esse é o trecho inteiro, mas eu vou chamar a atenção para alguns versículos. Depois você pode fazer a leitura sozinho completa. É um texto extremamente questionador. Capítulo 4, versículo 1. Como vocês devem tratar como servidores de Cristo que foram encarregados de administrar? Administradores. Administradores. Eis uma dica. O que se exige de quem tem responsabilidade é que seja fiel ao Senhor. Podemos entender isso na comunidade, mas podemos entender isso na política. Podemos entender isso num ambiente de trabalho, num gestor. Podemos, volto a dizer, na comunidade, Paulo escreve para a comunidade, quem tem cargos de coordenador, não é para mandar, não é para exercer autoridades inescrupulosamente. Seja fiel ao Senhor. Paulo está vivendo um momento em que ele está sendo muito criticado. A primeira carta de Paulo, eu já lhes expliquei, ele escreve depois de ter recebido muitas críticas. Por isso ele acabou de falar de ninguém é de Pedro, ninguém é de Paulo, ninguém é de Apolo. Então ele diz assim: a minha consciência está limpa. Mas isso não prova que sou de fato inocente. Quem me julga é o Senhor. Portanto, não julguem ninguém antes da hora. Espere o julgamento final. Por quê? Agora vem o que é importante. Ele trará luz aos segredos escondidos e escuros e mostrará intenções que estão no coração das pessoas. Então, um receberá de Deus os elogios que merece. Não julgue a ninguém. Quem vai trazer luz na nossa vida? Deus. Por isso, traga luz, Senhor. Jesus, ilumina, Senhor. Jesus, esclarece, Senhor. Por isso, quando nos vemos em situações até que nos sentimos injustos, peça a verdade. Quando você está lidando com uma situação dentro de casa, que você não entende de onde está vendo tanta briga, peça luz da verdade. Quando você está vendo um filho que está tendo comportamentos estranhos, reze, traga a luz da verdade. Eu vou repetir de novo: ele trará a luz para os segredos escondidos e mostrará as intenções que estão nos corações das pessoas, eu diria, as verdadeiras intenções. Por isso, sempre pensamos, não só para os outros, mas para nós mesmos: Senhor, traga luz para minha vida e revele as minhas verdadeiras intenções. Eu paro por aqui, mas não termino por aqui, porque eu quero continuar, que ainda vem nesta perícope, neste texto, algo grandioso. Por isso eu vou para o intervalo e volto já. Volte comigo.
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E o texto que eu sugiro que você leia depois por conta própria inteiro, 1 Coríntios capítulo 4, versículo 1, e hoje eu vou até o 16, ele vai dizer, Paulo vai dizendo: Deus lançará luz. Depois ele diz: nada justifica se orgulhar, e vocês estão cometendo este erro. Nada justifica julgar, e vocês estão julgando. Vocês estão como que reis, ele até usa, já estão ricos? Pois bem, que bom se vocês fossem reis de verdade, porque nós, olha o que Paulo vai dizer, somos como pessoas condenadas a morrer em público, como espetáculo para o mundo inteiro. E volta ao tema de ontem: por causa de Cristo, nós somos loucos. Lembra que eu falava sobre a loucura de Deus? Versículo 11, e aqui não posso deixar passar. Agora temos passado fome e sede, temos vestido trapos, temos recebido bofetadas por Cristo, não temos lugar certo para morar, por Cristo, loucura, temos nos cansado de trabalhar para nos sustentar. Atenção, toca o sino, sacristão, a corneta, homem, escute o que ele está dizendo. Quando somos amaldiçoados, nós abençoamos. Você age assim? O evangelho de hoje diz: nem todo aquele que diz Senhor, Senhor entrará no reino dos céus, mas quem pratica. Quando amaldiçoado, nós abençoamos. Quando perseguidos, aguentamos com paciência. Quando insultados, respondemos com palavras delicadas.

0: Quando somos perseguidos, aguentamos com paciência. Quando insultados, respondemos com palavras delicadas. Não tenha receio de ser considerado lixo. Por Cristo, não. Esta foi a leitura orante de hoje. E que leitura, hein? Depois, pegue o seu celular no WhatsApp e mande o que essa palavra te tocou. Lígia, que a paz de Jesus esteja com você, Lígia.
1: Olá, padre, bom dia.
0: Bom dia,
1: padre.
0: De onde você
1: que
0: fala?
1: Que alegria. Eu tô falando de Brasília.
0: Um prazer falar com você, querida.
1: Como ai, que padre, que emoção falar com o senhor. Não acredito.
0: Como que você me acompanha?
1: Aqui temos a Rádio Nova Aliança e eu acompanho pela internet.
0: Tá certo, meu abraço Nova Aliança, estive ali faz pouco tempo em Brasília.
1: Isso, eu estive lá também.
0: Oh, padre, que coisa boa.
1: Ai, lá quando eu soube que o senhor viria, eu fui, nossa, eu falei com certeza eu vou.
0: E valeu a pena?
1: Não, muito.
0: Que bom, aqui, querida.
1: Nossa, Deus ali no Sagrado Coração de Jesus já foi me preparando, padre, porque no dia seguinte eu sou um milagre de Jesus.
0: O que aconteceu? O que aconteceu?
1: No dia seguinte aconteceu um acidente horrível, padre.
0: Oh, meu Deus.
1: Eu fui para um velório, padre, de um cunhado do meu esposo. E na volta para casa, nós sofremos um acidente. Um outro carro jogou o carro dele para cima da gente. E ali eu só clamava Nossa Senhora pedindo, mãe, não deixa o pior acontecer com a gente.
0: Sim.
1: E nesse momento, padre, a gente foi jogado pro outro lado da pista, caímos numa ponte, num barranco.
0: Misericórdia.
1: E ali Deus e Nossa Senhora segurou a gente. Jesus da misericórdia que me salvou, salvou meu esposo e mais duas cunhadas minhas. Elas não tiveram nada. O meu esposo, ele machucou o rosto, quebrou o nariz.
0: Sim.
1: Eu, né, tive costelas quebradas e o pulmão perfurado. E até então eu não sabia, né, porque no momento ali do acidente, eu achei que era só meu esposo que estava em casa, o pior. Mas quando a gente foi levado para o hospital, eu aqui era a vítima mais que estava em perigo.
0: Entendi.
1: Tive que fazer uma cirurgia de emergência, né, para colocar um dreno, para drenar o pulmão.
0: Certo.
1: E ali nesse momento, padre, foi que eu escutei Jesus da Santa Chagas falando comigo. No momento que foi colocado a anestesia, que eu tive que tomar a anestesia geral. E aí eu fechei meus olhos e me entreguei, Jesus. Eu achei que eu ia morrer naquele momento.
0: Entendi.
1: Eu só clamava, Jesus, me abençoa, Jesus, me salva. E realmente, padre, eu escutei a voz de Jesus comigo. Jesus, minha filha, eu estou contigo, você vai ficar bem. Eu escutava a voz de Deus.
0: Que
1: maravilha. E não sei se sonho ou pela, né, por estar anestesiada, mas eu via perfeitamente eu caminhando, Jesus conversando comigo
0: que
1: e
0: linda.
1: Falando que tudo ia ficar bem, padre.
0: É uma pessoa de fé.
1: Eu me apeguei.
0: É, uma pessoa de fé. É isso. Então, por essa grande graça, diga, graça recebida.
1: Graça recebida, graça testemunhada, toca o sino, sacristão.
0: Diga, eu sou um milagre, não, melhor, minha família é um milagre.
1: Minha família é um milagre.
0: De Jesus,
1: das santas chagas.
0: Amém.
1: Padre, amém.
0: Quer deixar alguém em oração?
1: Sim, padre, eu quero deixar minha mãe, Maria dos Reis,
0: tá,
1: que vai ter que fazer uma cirurgia no coração,
0: tá,
1: vai
0: bom.
1: Ter que colocar um stent, ela tá muito doente, né, assim, tem uns 2 anos que a gente sofre com ela, ela tem um problema na mente, que a gente acredita que seja Alzheimer, porque ela tá tendo muito esquecimento,
0: tá,
1: mas que eu creio que Jesus da Santa Chagas, ela é uma mulher de fé, e ela vai ser curada, em nome de Jesus.
0: Tá bom.
1: Quero colocar o meu esposo, né, que precisa ainda fazer a cirurgia. O nariz dele foi colocado no lugar, mas ele precisa fazer uma cirurgia.
0: O nome dele?
1: Adilson.
0: Tá.
1: Adilson Alves. Meu filho e minha filha, Júlia e Miguel.
0: Tá.
1: E minhas irmãs que foram

0: anjos quando eu tava no hospital e ficaram comigo, que é a Lívia e a Lília e a família deles.
1: Tá certo. Que Deus abençoe, Lígia. Um prazer ter falado com você. Louvado seja Deus de Brasília, YouTube, Nova Aliança FM, Padre Carlos Alberto Cardeal, Dom César Costa de Brasília. Escute esse testemunho, dá tempo? Vem rapidinho, vai lá.
2: O meu nome é Thiago.
1: Thiago.
2: Eu queria deixar meu testemunho aqui. Sábado passado, eu estava viajando de carro, atravessando o Paraná, indo para Chapecó fazer um concurso público. E durante a viagem eu estava ouvindo a rádio, o programa do senhor.
1: Sim.
2: E como era, a gente estava celebrando São José.
1: O
2: senhor falou que a gente pode, sempre que precisar, pedir para São José interceder por nós.
1: Com certeza.
2: E durante o programa foi o que eu fiz. Eu pedi a ele a graça de ser aprovado no concurso que eu estava indo fazer.
1: Opa.
2: E nesta sexta-feira saiu o resultado. Deus me abençoou, tenho certeza, por intercessão de São José, tive essa graça alcançada. Então, como o senhor nos diz, né, que graça alcançada
1: é graça testemunhada,
2: é com muita alegria e gratidão a Deus que eu envio esse testemunho. Muito obrigado.
1: Deus abençoe, Tiago, andando de carro. E é assim, você vai mudando de estação para estação, das 10 às 11, o Brasil acompanha a experiência de Deus. Eu volto já, volte comigo.
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0: Hoje é aniversário do arcebispo Dom Ayrton José dos Santos, da Arquidiocese de Mariana, Minas Gerais. 93 FM de Guarapuava, Paraná, aniversário da rádio. Meio Norte, Cariri FM, Brejo Santo, Ceará. Nativa FM, Cláudia, Mato Grosso. Nortinet, Santana do Araguaia, Pará. Filhos amados, eu convido vocês agora a fazermos um momento de oração. Rezemos juntos. Rezemos pelos mortos no terremoto da Venezuela. O que aconteceu? Mais de 160 mortos, quase 1000 feridos na Venezuela no início desta quarta-feira. E o número aumenta nas próximas horas diante das destruições. Prédios inteiros, casas desabaram em Caracas, em outras cidades da Venezuela. Nessa manhã de quinta-feira, equipe de resgate estão trabalhando na busca dos sobreviventes. Foi decretado estado de emergência no país. O tremor foi sentido até Manaus e Belém. Rezemos por todos eles, juntos. Por todos os que estão sofrendo, por todos os que estão vítimas deste grande terremoto na Venezuela. Pai nosso que estais no céu, santificado seja o vosso nome. Venha a nós o vosso reino, seja feita a vossa vontade, assim na terra como no céu. O pão nosso de cada dia nos dai hoje. Perdoai-nos as nossas ofensas, assim como nós perdoamos a quem nos tem ofendido. E não nos deixeis cair em tentação, mas livrai-nos do mal. Amém. Senhor, pelas tuas santas chagas, diante dessas imagens, nós te pedimos, Senhor, proteja aqueles que estão passando por privações e dificuldades. Conforte os familiares daqueles que morreram e dê força para estes que perderam tudo se reerguerem. Nossa profunda oração e solidariedade a toda a nação da Venezuela e a todos que estão no trabalho da busca de sobreviventes. Jesus das Santas Chagas os abençoe. Amém. Filhos amados e povo querido, faltam 2 dias para as 24 horas na presença do Senhor. Se organize, vindo conosco ou se programando para acompanhar em casa. Filhos queridos, amanhã é o último dia do livro da doação do livro Ouro. Faça sua doação hoje, livrouro.com.br. Ajude-nos, temos ainda muitos hiatos, muitos espaços, muito a ser colaborado. Precisamos da sua ajuda. Fechamos amanhã, livrouro.com.br. Faça a sua doação, que o seu nome esteja no altar do Senhor. E muitas missas, adorações e terças sejam rezados por você e sua família. Amém. Sagrado Coração de Jesus, rezemos, sétimo dia. Ó Jesus, no seu Sagrado Coração, eu confio as minhas intenções nesta novena. Sagrado Coração de Jesus, fonte de todo bem e de toda graça, onde procurarei a não ser no tesouro que contém todas as riquezas da vossa clemência e bondade? Onde baterei a não ser a porta do vosso coração, pelo qual o próprio Pai vem a nós e nós vamos a Ele? A vós, pois, Sagrado Coração de Jesus, recorremos. Em vós, Sagrado Coração de Jesus, encontro consolação quando aflito, proteção quando perseguido, força quando oprimido de tristeza. No teu coração, Jesus, encontro luz quando envolto nas trevas da dúvida. Sagrado Coração de Jesus, eu tenho confiança em vós. Doce Coração de Jesus, sede o meu amor. Amado seja por toda parte o Sagrado Coração de Jesus. Sagrado Coração de Jesus, venha a nós o vosso reino. Sagrado Coração de Jesus, eu tenho confiança em vós e por isso nesta novena, hoje, sétimo dia, faço o meu pedido. Sagrado Coração de Jesus, eu tenho confiança em vós. Jesus manso e humilde de coração, fazei o meu coração semelhante ao vosso. Jesus manso e humilde de coração, fazei o meu coração semelhante ao vosso. O Senhor esteja convosco, Ele está no meio de nós. Abençoai, Senhor, a água, a roupa dos enfermos, as fotos de família. Abençoai as caravanas que já começam a se deslocarem, as pessoas que começam a se dirigirem ao santuário. Abençoai, Senhor, desde já as 24 horas de oração. Mas hoje uma bênção muito especial a todas as vítimas do terremoto da Venezuela, por todos os que morreram, as famílias que ficaram, pelos que perderam tudo. Abençoai, Senhor, as equipes que buscam sobreviventes, pelos méritos das Santas Chagas, em nome do Pai, do Filho e do Espírito Santo. Amém. É o último dia do Livro Ouro. De hoje para amanhã, eu termino com as imagens do Livro Ouro, com a música Manda Teus Anjos. Que tal você fazer a sua inscrição hoje? livrouro.com.br.
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6: Vini Júnior convence e disputa artilharia na Copa do Mundo com Messi, Mbappé e Haaland.
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6: Vini Júnior assumiu o protagonismo que tanto se espera dele na seleção brasileira e encerrou a fase de grupos como um dos destaques da Copa do Mundo até aqui, ao lado de outros nomes que estão correspondendo às expectativas. Ao marcar 2 gols na vitória por 3-0 sobre a Escócia, chegou a 4 gols e está dividindo a vice-liderança da artilharia com Mbappé e Haaland, que ainda vão a campo pela última rodada. O trio está atrás apenas de Messi, autor de 5 gols e que trava também uma batalha particular com o Mbappé pela artilharia de todas as Copas. São 18 gols do argentino contra 16 do francês.
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Alô, galera pet! Que alegria ter você aqui com a gente, no Momento Pet. Eu sou Lineu Silva e é uma satisfação enorme dividir esse tempo com vocês que amam seus bichinhos, assim como eu. E para começar essa nossa primeira parte do programa, já chegamos com uma dica super importante sobre o bem-estar dos nossos amigos. Sabia que seus pets adoram rotina? Pois é, horários regulares para comida, para o passeio, para brincadeira e até para o soninho, tudo isso traz uma segurança emocional danada para eles. Pensa bem, quando tem mudanças grandes, tipo uma mudança de casa ou a chegada de um novo bebê, eles podem sentir aquela ansiedade. Nesses períodos, a gente precisa aumentar o carinho e o enriquecimento, viu? Muitos tutores percebem que pets com uma rotina estável são mais calmos, mais felizes e muito, muito mais bem comportados. É só alegria! Esse foi o Momento Pet. Eu sou o Lineu Silva e daqui a pouco tem muito mais dicas incríveis para os seus pets. Não sai daí, a gente volta já!

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6: Dez horas e nove minutos, de volta no seu rádio, a segunda edição do nosso programa Bom Dia 103, no oferecimento de Agro Rações e Amigo Internet, até o meio-dia, Ratinho Viola na sua companhia. E hoje tem Mando Lebruto pra mim. Mande pra cá a sua participação com esta frase. Mando Lebruto pra mim. 659-9607-1705. Participe, tá? Quando você atender a ligação, não diga alô. Diga, manda o Lebruto pra mim. 10 horas, 10 minutos, 10 e 10. Vamos falar com ele novamente, meu amigo Romário. Fala aí, meu querido.
7: Olá, bom dia, meu amigo Ratinho. Tudo bem?
6: Bom dia, tudo bem, tudo ótimo.
7: Que alegria falar com os luverdenses. 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
6: 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É amanhã. 10h12, vamos de música na programação com ele, Panda.

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1: Regional 10:25.
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6: Regional, agora são 10 horas e 32 minutos.

0: 10h32, 10 horas 32 minutos. Caiu aí no chão, DJ? Junta aí pra nós, por favor. Caiu o celular aqui do DJ no chão. O Glaucio Viana, nosso produtor, nosso programador, né, musical. Oi, Ratinho, tudo na paz? Tudo. Aguinaldo Ramos, grande abraço, Aguinaldo. A do Ângelo Casonato. Abraço pra quem tá no Cidade Nova. Cristina de Fátima, abração pra você. Bom dia, tudo bem? Me chamo Beatriz. Eu vou atender você, minha querida. Abraço também pra Lourdes. A Lourdes Morse tá com a gente, curtindo sempre lá no bairro Vida Nova, né, Lourdes? Obrigado pela audiência. Grande abração pra você. Quem mais tá ligadinho com a gente? Vai mandando aí, 659-9607-1705. A sua participação para você concorrer, né? Manda o Lebruto para mim. Já, já. Ligação ao vivaço, hein? Não pode falar alô, tem que falar manda o Lebruto para mim. Fácil, né? Então manda aí, manda esta frase para cá. Manda o Lebruto para mim. Grupo Menos é Mais.
1: Não tem jeito, meu compadre. Vambora. Ela vacilou comigo, nós estamos aí, né? Tudo certo.

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6: Regional 10 horas 49 minutos.

Grande abraço pra essa galera maravilhosa participando com a gente, Genir Sela, lá da Fazenda Roda do Sol, tá lá na Peleia do Milho. Grande abraço pra todo mundo aí. Obrigado pela audiência. Abraço especial para Ivanilde, do Parque das Américas, também ligadinha com a gente. Tá na sintonia Juliana Souza, do Jardim Primavera. Obrigado pela companhia. Meu amigo Marlon tá lá no bairro Rio Verde também, de rádio ligado, aquele abraço. Julian, do Cidade Nova, abração pra você, obrigado pela companhia. Abraço especial também pra Silvia Gomes, do bairro Primavera. Bom, Julian. Julian quer participar da promoção da camiseta, da camisa da seleção. Olha, esta promoção aí é pelo Instagram, tá? 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A Silvia Gomes no Primavera curtindo a Regional, Lenice no Vida Nova, obrigado pela companhia. Ana Cláudia do bairro Bandeirantes concorrendo ao Copo Stanley. Abraço especial para Felipa do bairro Menino Deus. Tá na sintonia do programa também Josué do Parque das Araras. Grande abraço, Josué. Bom dia, manda o Lebruto para mim. Para mim quem? Ah, Diana, lá do Jardim Primavera. Abraço para esse povo querido do Jardim Primavera. Obrigado, Diana, pela audiência. Abraço especial também para quem mais? Edileuza, também no Jardim Primavera, né? Obrigado pela companhia. 9 minutos faltando para as 10 horas da manhã. Minha amiga Angélica tá no centro também de rádio ligado. E a gente vai curtir juntos. Henrique e Juliano, Última Saudade.

0: 17º encontro dos CAPs da Regional Telespire será realizado amanhã em Lucas.
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0: Lucas do Rio Verde sedia amanhã a 7ª edição do Encontro dos Centros de Atenção Psicossocial da Região Telespires. O evento será realizado na sede do Sintep, na Avenida Pará, das 8 horas da manhã até as 16 horas. Segundo a coordenadora do CAPS, Andressa Cabral, o objetivo do encontro é a apresentação dos bons projetos e a troca de experiências entre os profissionais das unidades da região. O evento é realizado uma vez por ano e a edição 2026 tem como tema Vivências que Transformam. São esperados mais de 100 participantes, incluindo os representantes da Rede de Atenção Psicossocial. O encontro é voltado a todos os profissionais, de zeladoras a médicos de cada unidade, para que seja possível compartilhar as boas experiências. Por conta do evento, as unidades do CAPS de Lucas do Rio Verde, adulto, infanto, juvenil, não terão atendimento ao público na sexta-feira, retornando às atividades na próxima segunda, dia 29 de junho. A sede do Sintep em Lucas do Rio Verde está localizada na Avenida Pará, número 606S, no bairro Alvorada.
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4: 24 graus.
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4: 11:11, tudo igual nos ponteiros da Regional. 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
4: Valeu, Alex, agora 11:13, 11:13, abraço pra quem? Parque das Américas, ligado na programação, meu amigo Nelsinho, aquele abraço. Abraço especial também pro Wilson, do bairro Veneza, né? Sempre na sintonia do nosso programa. Daqui a pouquinho, já a ligação do Lebruto. Manda o Lebruto pra mim. Munhoz e Mariano, Diego e Vitor Hugo.
11: Viose Mariano.
17: Diego Vitor Hugo.

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1: Regional 11:24.
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17: Regional, 11 horas 30 minutos.

0: 11h31, vamos lá, tá na hora de ligar. Quem será que vai ganhar? Vamos saber agora, né? Não pode falar alô, tem que falar manda o Lebruto pra mim. Vamos lá, vamos ver se vai chamar. Tá chamando agora, só torcer pra falar manda o Lebruto pra mim, né?
1: Lebruto pra mim.
0: Aí, quem fala? Alô?
1: Alô?
0: Quem fala?
1: Manuelina.
0: Ô, Manuelina, que bom ter você conosco ao vivo na programação, tudo bem com você?
1: Tudo bem.
0: Fala de onde, querida?
1: Primavera 1.
0: Primavera 1. Manuelina, tá pronto o almoço aí? Já podemos toda a equipe da Regional ir almoçar na tua casa hoje?
1: É um pouco de mocotó, filho.
0: Oh! Mas é claro, quem não gosta de mocotó, né? É uma delícia. E com esse clima aí vai muito bem, né?
1: Aham.
0: Que bacana.
1: Um pãozinho preto, uma salada, um mocotó,
0: ei,
1: um arrozinho pronto.
0: Que maravilha. Que Deus abençoe o seu almoço, tá, querida? Muito obrigado pelas participações aqui na Manhã da Regional, tá? A música do Henrique e Juliano, ó, já ganhou o Lebruto, o pessoal vai entregar aí pra você, fica tranquila, tá? A música do Henrique e Juliano que a gente vai tocar agora, quer mandar pra quem?
1: Mandar pra minha amiga Edileuda, pra filha dela Juliana, pra Julinha, pra meu filho Alan e pra meu amigo Josué.
0: Então tá bom, um abraço.
1: Pra vocês aí da rádio.
0: Obrigado, querida. Uma ótima quinta-feira.

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1: 26 graus.
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1: Regional 11:50.

Estamos de volta, 10 minutos para o meio-dia. Vou mandar um abraço especial para Viviane Souza, do bairro Bandeirantes. A Maria Raimunda, do Vida Nova. Obrigado pela companhia. Silvia, do bairro Jaime Centifuge. Grande abraço para todo mundo aí. A Silvia Maria tá lá ligada sempre com a gente, né? O Nemésio Luiz também, lá no bairro Vida Nova. Abração para todo mundo aí. Agora 9 minutos para o meio-dia. Vem aí Sérgio Nery e as informações para você com o Jornal do Meio-Dia. Volto amanhã, sexta-feira. 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Ótimo almoço, ótima tarde. Até lá.

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2: Doze horas e 7 minutos em Lucas do Rio Verde, meio-dia e 7. Está no ar o Jornal do Meio-Dia desta quinta-feira, dia 25 de junho de 2026. O Jornal do Meio-Dia é uma produção do Departamento de Jornalismo da Rádio Regional FM de Lucas do Rio Verde. Textos e edição Sérgio Neri e Altair Anderle. Apresentação Sérgio Neri, supervisão geral Davi Paré Agüero. No Jornal do Meio-Dia desta quinta-feira, SAAI orienta contribuintes sobre regularização de dívidas e alerta para consequências da inadimplência. Servidores foram capacitados para alterações no sistema de agendamento nas unidades básicas de saúde de Lucas. Mato Grosso recebe o maior congresso nacional voltado à segurança viária. A partir de agora, no Jornal do Meio-Dia. 12 horas e 8 minutos.
1: Comentários de Alexandre Garcia. 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
3: Bom dia, eu tô muito curioso sobre dois fatos envolvendo o pai de Vorcaro, Henrique Vorcaro. Ele está preso na penitenciária Nelson Hungria, em Contagem, perto de Belo Horizonte. E encontraram um celular na cela dele. Como é que entrou o celular lá? Obviamente, você que me ouve, alguém foi comprado por ele e botou um celular lá. Porque, como a gente sabe, aquela turma que ele chefiava tinha até policiais federais. Gente que recebia muito dinheiro para trabalhar para ele e para intimidar pessoas que não concordavam com os rumos adotados pela família. Essa é uma questão. A outra é que a mãe de Vorcaro tinha feito um registro na Polícia Civil de que fora vítima de um roubo de um relógio no valor de 1 milhão. Eu achei estranho porque o Henrique Vorcaro foi alvo de busca e apreensão e deixaram para trás um relógio de 1 milhão. Essa busca de apreensão leva os recursos que a pessoa tem para avaliar se ele tinha uma vida de rendas legais que justificassem aqueles recursos, né? E agora prenderam o ladrão, porque a namorada do ladrão, que tem 41 anos, o ladrão, a namorada do ladrão o denunciou, ele foi preso. Também parece estranho. Alguma coisa aí não está se encaixando, né? Por falar em roubos e crimes e polícia, eu vejo, né, lá no Rio de Janeiro, agora está chegando para a Zona Sul. Já chegou há algum tempo, está lá em Botafogo. Botafogo era o lugar das embaixadas, imagina. Hoje é lugar dos consulados. Por exemplo, o consulado de Portugal, ex-embaixada, é um palácio maravilhoso. E na rua São Clemente, o sujeito estava no ônibus e leva um tiro de fuzil, né, rodando na rua São Clemente. E lá no Mirante Dona Marta, as pessoas ficaram cercadas por balas de toda parte no enfrentamento entre a polícia e os traficantes de lá, né? Ficaram encolhidas lá esperando que parasse o tiroteio. as pessoas que eu digo eram turistas. E aí eu recordo que em 1964, eu estava lá em cima à noite, olhando a paisagem, e a polícia chegou lá e fez uma busca no carro para saber se tinha droga. Claro que não tinha droga. Eu disse, olha, eu sou turista. Eles olharam a placa do carro, viram que era do Rio Grande do Sul, né? E era turista mesmo. E eu estava com um revólver emprestado dentro do carro. Não aconteceu nada. Porque naquele tempo não havia essa neurose em relação a armas. Em 1964, né? Não precisava a pessoa estar correndo aí, ia para uma delegacia, não precisava mostrar arma, só dizia, ó, está aqui a nota fiscal, registra aí. Era simples, né? Mas hoje há um rigor em relação às armas, mas só em relação às pessoas de bem e não em relação aos bandidos. Os bandidos entram pela fronteira, o governo tira os recursos das Forças Armadas que poderiam ser usados para vigiar as fronteiras, policiar as fronteiras, né? Agora, certamente, a fronteira com a Colômbia vai estar mais aliviada, né? Ou não, porque o pessoal vai fugir da Colômbia, né? O novo presidente da Colômbia, o presidente Abelardo, já anunciou que vai bombardear as plantações de coca e vai abater aviões e lanchas que estiverem com cocaína. É bom a gente lembrar, falando em lancha, que a entrada do Rio Amazonas, ainda ali chamado Solimões, é controlada pelo Comando Vermelho, né? E falando em avião, que as pistas da Amazônia são controladas pelo PCC. Isso vale, né, num momento em que a gente tem na Colômbia o oposto do que tem no Brasil. No Brasil a gente tem um presidente que não quer saber de guerra contra os narcoterroristas. Lá ele declarou guerra, assumiu, mano, disse, olha, pode abater aquele que atirar contra o policial, que atirar contra uma viatura policial, pode abater, né? Tá declarada a guerra contra o crime. Por isso que ele foi eleito, né? Derrotando o candidato do Petro, que não conseguiu resolver, amiguinho do presidente do Brasil. De Brasília, Alexandre Garcia.
1: Comentários de Alexandre Garcia. 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
2: 12 horas e 14 minutos. Mato Grosso recebe o maior congresso nacional voltado à segurança viária.
4: Mato Grosso sedia o 2º Congresso Nacional de Emergência e Segurança Viária, o maior encontro voltado à prevenção de acidentes, atendimento a vítimas e novas tecnologias de resgate. A programação reúne especialistas do Brasil para fortalecer as ações de prevenção e garantir respostas cada vez mais rápidas em situações de emergência, como explica o coordenador do encontro, Major Bombeiro Rivaldo Andrade.
5: Nosso evento é a 2ª edição do CONESV, primeira edição foi realizada no Espírito Santo, e aqui no Mato Grosso a gente trouxe essa temática dos veículos pesados, do treinamento de atendimento pré-hospitalar. A gente tem cursos também de capacitação para que a população também possa se capacitar e oferecer um atendimento ali em contenção de hemorragia, em ressuscitação cardiopulmonar. Então, assim, um evento grandioso, né, de grande magnitude, que o Mato Grosso mais uma vez torna referência a nível nacional.
4: Os números chamam a atenção. Em 2025, foram registrados mais de 15 mil atendimentos relacionados à ocorrência de trânsito em Mato Grosso. Apenas entre janeiro e maio de 2026, já foram contabilizadas 7.633 ocorrências, um volume 23% maior do que o registrado no mesmo período do ano passado. A realidade é ainda mais preocupante quando analisados os índices de mortalidade. De acordo com as estatísticas do estado, 3 pessoas perdem a vida diariamente em acidentes de trânsito em Mato Grosso. O dado foi apresentado pelo comandante-geral do Corpo de Bombeiros Militar, Flávio Gleidson Bezerra, que reforça a necessidade de conscientização e comportamentos mais seguros nas vias.
6: Primeiro que acidentes de trânsito são um problema mundial, né? Nós temos aí 1,2 milhões de pessoas perdem a vida todos os anos em acidentes de trânsito, né? Boa parte dessas pessoas acabam perdendo a vida na melhor idade, na idade produtiva, de 18 a 59 anos. No Brasil, 40 mil pessoas por ano perde a vida, 300 mil são gravemente feridas e levam de 3 a 6 meses para voltar para a atividade laboral. Isso representa 50 bilhões de reais todos os anos gastos com acidentes de trânsito.
4: As atividades continuam até sexta-feira, 26 de junho, no Parque Novo Mato Grosso, com uma programação diversificada, voltada à educação, prevenção e conscientização para um trânsito mais seguro. Reportagem Thiago Vital.

0: 12:17. SAAI orienta contribuinte sobre regularização de dívidas e alerta para consequências da inadimplência. O Serviço Autônomo de Água e Esgoto de Lucas do Rio Verde reforça que os contribuintes que possuem débitos de tarifa de água, taxa de coleta de esgoto e resíduos sólidos ou que possuem dívidas decorrentes de penalidades por infrações relacionadas aos serviços de saneamento podem aderir ao Programa de Recuperação Fiscal e regularizar a sua situação junto à autarquia. A iniciativa é destinada a créditos vencidos até 31 de dezembro de 2025, que estejam ou não em dívida ativa ou outro tipo de cobrança. O programa oferece desconto de 100% de juros e multas para contribuintes que optarem pelo pagamento à vista ou parcelamento, com descontos que variam até 30% para pagamento em até 36 vezes. Há ainda a opção de parcelamento em 48 vezes sem desconto. O pedido de adesão ao Refis poderá ser realizado diretamente no setor de atendimento do SAAI, localizado na rua Catuípe, número 1889E, no bairro Rio Verde, ou ainda pelo WhatsApp 659-9339-1836, mediante assinatura digital. Repetindo, pelo WhatsApp 659-9339-1836. Podem requerer o Refis o proprietário do imóvel ou seu representante legal, desde que este esteja devidamente munido de instrumento de procuração, ou ainda o morador do imóvel, mediante a apresentação de cópia do contrato de locação vigente. O SAAI esclarece ainda que, caso o contribuinte não quite sua dívida, ele poderá estar sujeito ao corte do abastecimento de água do imóvel, além da inclusão do CPF ou do CNPJ nos cadastros do Serviço de Proteção ao Crédito e do Serasa. Essas restrições podem dificultar a aprovação de cartões de crédito, empréstimos, financiamentos e compras parceladas no comércio em geral. Atenção, motoristas, a Transjordano está realizando hoje, no período da tarde, um processo seletivo para a contratação de motoristas. 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Estamos esperando por você. 12:20, em instantes, mais informações no Jornal do Meio-Dia.
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19: 12 horas e 27 minutos em Lucas do Rio Verde. Servidores foram capacitados para alterações no sistema de agendamento nas UBSs de Lucas do Rio Verde. A unidade básica de saúde é considerada a porta de entrada para o sistema de saúde pública em qualquer cidade do país. É através desse acompanhamento que o usuário passa a ser monitorado e seu histórico de saúde é observado de perto. O atendimento, porém, é feito através de um agendamento e para se adaptar à nova sistemática de trabalho, os servidores de saúde do município de Lucas do Rio Verde passaram por uma capacitação, conforme o supervisor de atenção primária à saúde, Giorgio Trentin.
20: A importância dessa capacitação é muito grande porque a gente vai ter esse remanejo, né, do agendamento nas unidades básicas de saúde, ouvindo a população, ouvindo os profissionais também, o que é muito importante. E agora nessa conversa, em que é um diálogo, né, eles podem dar a opinião deles, entender como é que funciona, para que todo mundo queira participar dessa mudança, colaborar e para a gente fazer de tudo para dar certo, né?
19: As novidades no sistema de agendamento foram implementadas a partir do dia 22, a última segunda-feira. Não é uma mudança simples. Conforme explica o coordenador, a mudança é gradual e passará por um período de transição.
20: Então, vai ser um período de transição, porque as agendas já estavam fechadas e a gente vai começar a mudar esse sistema de agendamento para começar a colocar mais ofertas de agendamento, como era feito antes. Antes a gente agendava em média 20% das demandas da unidade básica de saúde. O que acabava ocorrendo é que as pessoas que não conseguiam esse agendamento, porque era mais difícil, tinham que voltar outro dia, saíam de lá sem a certeza da consulta, tinham que chegar cedo na unidade básica de saúde para esperar geralmente no sol, na chuva, e isso acabava gerando um problema, né? Então agora a gente está aumentando a vaga de agendamento para mais de 50%, para que a gente teste, lembrando sempre que é um teste, a gente não sabe se é o ideal, vamos ver junto com a nossa equipe, para ver se isso vai melhorar esses quesitos, né? Então a pessoa vai na unidade básica de saúde, a gente quer que o paciente saia de lá pelo menos com uma resposta, né? Com um agendamento ou com um atendimento, com uma garantia.
19: Todos os agendamentos são realizados na recepção das unidades e, no caso das demandas que necessitam de acompanhamento contínuo, também podem ser realizadas com o agente comunitário de saúde. É necessário que o usuário do sistema de saúde tenha conhecimento das regras do agendamento.
20: O que pode ser agendado vão ser demandas do que a gente chama demandas de programa. São demandas mais crônicas. O que é crônico? É a pessoa que tem pressão alta, a pessoa que tem diabetes, a pessoa que eu tenho uma dor nas costas que já dura mais de 3 meses. São demandas que você consegue esperar um pouquinho ou demandas também que você tem que passar todo mês, sabe? Eu preciso renovar minha medicação da hanseníase. A hanseníase é um tratamento que você toma medicação todo mês, então isso é uma demanda crônica. Você vai agendar para até 30 dias. Se eu tenho uma demanda que eu preciso de uma resposta mais rápida, como uma dor de cabeça que eu não estou conseguindo trabalhar, não estou conseguindo dormir, daí você vai ser admitido ali naquele período. E ainda tem demandas que não precisam ser resolvidas no dia, mas precisam de certa celeridade, como um processo, por exemplo, de um remédio que a pessoa vai ficar sem, ela precisa de uma receita. Ela vai ser agendada em até 72 horas.
0: Ainda de acordo com o coordenador, a expectativa da equipe quanto ao novo sistema de agendamento é a melhor possível, mas é necessário que haja colaboração entre o público atendido e as equipes.
20: Nós estamos muito animados, a conversa com os servidores está sendo muito boa, a gente está recebendo um feedback muito bom, que a maioria concordando, né, com essa medida, então está todo mundo muito animado. O que a gente precisa contar agora é com o apoio da população, porque toda mudança causa um estranhamento, mas sempre pensando que a mudança é para melhor. Então vamos tentar, vamos receber essa mudança de braços abertos. E claro, é um teste, se não der certo, a gente vai remanejar, vai tentar de outra maneira, como a gente está fazendo agora. Mas a gente espera que vai dar certo, estamos muito contentes e muito motivados.
0: Doze horas e 12:32, 11ª edição do Festival Dia do Rock acontecerá em 11 de julho em Lucas do Rio Verde. No dia 11 de julho, a rotatória do Paço Municipal será palco do Dia do Rock 2026, evento que integra o calendário cultural do município e promete reunir amantes do gênero musical de diferentes gerações. Realizado pela Prefeitura de Lucas do Rio Verde através da Secretaria de Cultura e Turismo, em parceria com a Associação Casa da Amizade, o evento é gratuito e contará com atração nacional e atrações regionais e locais, valorizando tanto artistas já consagrados quanto os talentos luverdenses. Ao longo dos anos, o Dia do Rock se consolidou como uma das celebrações culturais mais aguardadas, reunindo públicos de diferentes estilos e idades em torno de um gênero que atravessa gerações e continua conquistando fãs. Além dos shows, a estrutura do evento será preparada para receber a comunidade. A programação completa, com nomes das atrações e demais informações sobre o evento, será divulgada em breve pelos canais oficiais da Prefeitura de Lucas do Rio Verde e da Secretaria de Cultura e Turismo. 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

12:33, sétimo encontro dos CAPs da Regional Telespires será realizado amanhã. Lucas do Rio Verde sedia amanhã, sexta-feira, a sétima edição do Encontro dos Centros de Atenção Psicossocial, os CAPs, da região Telespires. O evento será realizado na sede do Sindicato dos Trabalhadores do Ensino Público de Mato Grosso, Sintep, subsede de Lucas do Rio Verde, das 8 horas da manhã até as 16 horas. Segundo a coordenadora do CAPs, Andressa Cabral, o objetivo do encontro é a apresentação dos bons projetos e a troca de experiências entre os profissionais das unidades da região. O evento é realizado uma vez por ano e a edição 2026 tem como tema Vivências que Transformam. São esperados mais de 100 participantes, incluindo os representantes da Rede de Atenção Psicossocial, o RAPS. Por conta do evento, as unidades do CAPS de Lucas do Rio Verde, adulto e infanto juvenil, não terão atendimento ao público na sexta-feira, dia 26, retornando às atividades normais na segunda-feira, dia 29. A sede do Sintep em Lucas do Rio Verde está localizada na Avenida Pará, número 606S, bairro Alvorada. Doze horas e 35 minutos em Lucas do Rio Verde. Guarda Civil Municipal desarticula ações de tráfico de drogas em Lucas. 3 suspeitos foram detidos pela Guarda Civil Municipal de Lucas do Rio Verde durante uma ação de patrulhamento no bairro Cerrado, em uma região já conhecida pelas autoridades pelo alto índice do tráfico de drogas. A ocorrência foi registrada durante rondas realizadas nas proximidades do cruzamento entre as ruas Cruz Alta e Angelim. No local, os guardas visualizaram 3 indivíduos sentados debaixo de uma árvore no escuro que levantou suspeitas. Ao se aproximarem e iluminarem os suspeitos, os agentes reconheceram um deles, já bastante conhecido no meio policial pelo envolvimento com crime de tráfico de drogas. Segundo a Guarda Civil, o suspeito tentava esconder uma bolsa preta, o que motivou a abordagem. Durante a revista, os agentes encontraram com ele 20 invólucros contendo substância análoga a crack e 10 porções de uma substância semelhante à maconha. Com o segundo suspeito, os guardas localizaram uma balança de precisão, uma pedra grande de crack e 8 invólucros plásticos vazios, materiais frequentemente utilizados para o fracionamento e a comercialização de drogas. Já com o terceiro, foram apreendidos 10 invólucros com uma substância análoga a crack e 2 invólucros contendo uma substância análoga à maconha. Em conversa com os suspeitos, os 3 teriam confessado que comercializariam os entorpecentes na praça do bairro Cerrado, supostamente a mando de uma facção criminosa da qual afirmaram fazer parte. Diante do flagrante de tráfico de drogas, os suspeitos foram conduzidos à delegacia e colocados à disposição da autoridade policial. A segunda ação da Guarda Civil Municipal na noite de ontem resultou na prisão de um homem e uma mulher pelo crime de tráfico de drogas no bairro Veneza. Foi a segunda ocorrência envolvendo entorpecentes atendidas pela corporação na mesma noite. De acordo com o boletim de ocorrência, a guarnição realizava rondas pela rua Roma quando avistou um homem em atitude suspeita em frente a uma residência. Ele utilizava uma máscara preta, um acessório comumente associado à prática de crimes, o que levantou suspeitas por parte da equipe. Durante a abordagem em revista pessoal, os agentes localizaram 3 invólucros contendo uma substância análoga a crack com o suspeito. Ele alegou que estava em frente à própria residência e afirmou que a droga seria destinada apenas para uso pessoal. No entanto, segundo a guarnição, o suspeito demonstrou nervosismo, apresentando tremores e dificuldades para responder às perguntas. Diante da suspeita, os agentes decidiram averiguar o interior da residência. Entrando no imóvel, cuja porta estava semiaberta, os guardas flagraram uma mulher na sala da casa, preparando porções de uma substância análoga à maconha. No local foram encontrados 40 invólucros da droga, já embalados para venda, além de um tablete que estava sendo repartido.
Em continuidade às buscas, a equipe localizou em um quarto apontado pelos suspeitos uma balança de precisão, 28 invólucros contendo substância análoga a crack, um caderno com anotações relacionadas à contabilidade do tráfico, além de um facão e uma faca. Ainda conforme o registro da ocorrência, durante a conversa com os agentes, os suspeitos afirmaram integrar uma facção criminosa bastante atuante no município. Diante do flagrante, os dois receberam voz de prisão e foram encaminhados à Delegacia de Polícia Civil. 12:39, motociclista sofre lesão gravíssima após colisão com Saveiro na BR-163 entre Lucas e Sorriso. O condutor de uma motocicleta, identificado como Christian Josiel Schultz, de 36 anos, ficou gravemente ferido após se envolver em um acidente de trânsito na noite de ontem no quilômetro 701 da BR-163, entre Lucas do Rio Verde e Sorriso. De acordo com informações da concessionária Nova Rota do Oeste, a equipe foi acionada por volta das 19:20 para atender a ocorrência. As informações iniciais apontam que houve uma colisão lateral envolvendo uma picape Saveiro branca e uma motocicleta Honda NX-150. A equipe de resgate da Nova Rota esteve no local e encaminhou o condutor da motocicleta ao Hospital São Lucas. Segundo informações repassadas pela equipe de resgate, o motociclista teve uma das pernas amputada e permanece em estado grave no hospital. Na picape Saveiro estavam 4 ocupantes. Eles foram atendidos, mas não apresentavam ferimentos e recusaram encaminhamento médico pela concessionária. As circunstâncias da colisão ainda deverão ser apuradas.

0: 12:40, acusado de feminicídio em Mato Grosso é morto em confronto com a polícia no Paraguai. Matheus Gonçalves dos Santos, de 33 anos, foi morto em confronto com a polícia do Paraguai no distrito de Naranjito, nesta quarta-feira. Ele é acusado de assassinar a companheira Gleice Fátima Machado Ritter, de 37 anos, e fugir para o país vizinho com o filho do casal, de 12 anos. As informações são da imprensa paraguaia. Matheus estava em uma caminhonete durante a abordagem, que resultou na sua morte. O acusado ainda teria tentado fugir, mas acabou com o veículo dentro de uma área de mata às margens da rodovia. Gleice foi encontrada sem vida após familiares acionarem a polícia devido ao não comparecimento em uma sessão de hemodiálise marcada para a última segunda-feira. A ausência, considerada incomum por conta do tratamento contínuo, levou à verificação do endereço da vítima. Na casa, os policiais encontraram a vítima sem vida e com sinais de tiro. O crime pode ter ocorrido no domingo. O sepultamento aconteceu nesta quarta-feira com o caixão fechado. Em 2025, o suspeito chegou a ser preso em flagrante por violência doméstica, ocasião em que foram concedidas medidas protetivas à vítima, posteriormente revogadas a pedido dela. A Polícia Civil investiga o caso como feminicídio e realiza diligências para localizar o suspeito, né, que foi localizado aí no Paraguai. A criança foi acolhida pelo Conselho Tutelar e deverá chegar a Mato Grosso nas próximas horas. Em instantes, mais informações para você no Jornal do Meio-Dia.
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0: 12:42.
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2: Alô, meus amigos do esporte, aquele abraço, muito boa tarde. Nós estamos chegando com as informações esportivas aqui na Regional FM, sempre no oferecimento do Sicredi, onde o seu dinheiro rende um mundo melhor. Vini Júnior convence e disputa artilharia na Copa do Mundo com Messi, Mbappé e Haaland. Vini Júnior assumiu o protagonismo que tanto se espera dele na seleção brasileira e encerrou a fase de grupos como um dos destaques da Copa do Mundo até aqui, ao lado de outros nomes que estão correspondendo às expectativas. Ao marcar 2 gols na vitória por 3-0 sobre a Escócia, chegou a 4 gols e está dividindo a vice-liderança da artilharia com Mbappé e Haaland, que ainda vão a campo pela última rodada. O trio está atrás apenas de Messi, autor de 5 gols e que trava também uma batalha particular com o Mbappé pela artilharia de todas as Copas. São 18 gols do argentino contra 16 do francês. Estados Unidos podem manter 100% de aproveitamento diante da eliminada Turquia. Garantidos na segunda fase com autenticidade, os Estados Unidos entram em campo nesta quinta-feira mais tranquilos e dispostos a manter os 100% de aproveitamento até aqui na competição. Do outro lado estará a Turquia, surpreendentemente, já sem chances de classificação. O jogo, que acontece às 11 da noite, horário de Brasília. Os norte-americanos têm feito bonito até aqui dentro de campo. As vitórias contra o Paraguai na abertura e depois diante da Austrália não deixam dúvidas de que o time do argentino Maurício Copertino é o melhor da chave. Marrocos sofre, mas vira sobre o Haiti e classifica como segundo do grupo do Brasil. Com dificuldade, Marrocos confirmou o favoritismo sobre o Haiti e garantiu classificação.

classificação como segundo colocado do Grupo C para a segunda fase da Copa do Mundo. Na noite desta quarta-feira em Atlanta, os Leões de Atlas derrotaram os Granadeiros de virada por 4-2 pela terceira rodada da fase de grupo. A África do Sul surpreende Coreia do Sul e garante vaga para a próxima fase. Precisando apenas de um empate com a África do Sul para garantir a segunda colocação do Grupo A, a Coreia do Sul fez sua partida menos inspirada de fase de grupos nesta quarta-feira em Monterrey e pagou o preço. A Bafana Bafana buscou a vitória por 1-0, garantindo a vice-liderança e vaga para a próxima fase. Amargando a derrota, a equipe asiática agora torce para ficar entre os 8 melhores terceiros colocados dos 12 grupos da Copa do Mundo. 6 jogos foram disputados ontem pela terceira rodada da fase de grupos da Copa do Mundo. A Bósnia venceu o Catar pelo marcador de 3-1. A Suíça fez 2-1 no Canadá. Marrocos 4, Haiti 2. Escócia 0, Brasil 3. África do Sul 1, Coreia do Sul 0. República Tcheca 0, México 3. Outros 6 jogos serão disputados hoje pela Copa do Mundo. O Equador enfrenta a Alemanha, Curaçao e Costa do Marfim, Tunísia e Holanda, Japão e Suécia, Turquia e Estados Unidos, Paraguai e Austrália. A bola vai rolar hoje também pelo Campeonato Brasileiro da Série B. O Cuiabá entra em campo na Arena Pantanal às 19h30 para enfrentar o Londrina. O jogo é válido pela 15ª rodada do Campeonato Brasileiro da Série B. A partida será mais uma oportunidade para a equipe matogrossense se aproximar do grupo de acesso à elite nacional após a derrota sofrida na rodada passada. O Cuiabá ocupa o 10º lugar com 19 pontos e vem de derrota por 1-0 para o Avaí. Já o Londrina aparece na 17ª colocação com 14 e chega embalado após vencer o Atlético de Minas Gerais por 2-0, tentando deixar a zona de rebaixamento.

0: Melhor esquecer. Muitos daqueles que começamos a entender a lei da reencarnação e construímos os primeiros raciocínios a respeito das vidas sucessivas, esbarramos num questionamento. Se tivemos outras encarnações, por que não lembramos de nada? Se estamos aqui para resolver questões do ontem, para dar continuidade à nossa evolução, não seria mais fácil e lógico recordar de tudo? É aí que entra em ação a sabedoria e bondade divinas. Sabedoria, pois Deus nos conhece a fundo e sabe quais seriam as consequências de trazermos lembranças de um passado, normalmente com muitas complicações. A primeira consequência direta seria uma grande perturbação em nossas relações sociais. Frequentemente renascemos no mesmo meio em que já vivemos, estabelecendo vínculos com as mesmas pessoas a fim de reparar o mal que lhes tenhamos feito. Se nos reconhecêssemos mutuamente, é possível que o ódio despertasse outra vez no íntimo, ou que nos sentíssemos humilhados na presença daquelas pessoas a quem tivéssemos ofendido. Para nos melhorarmos, outorgou-nos Deus precisamente aquilo de que necessitamos e nos basta: a voz da consciência e as tendências instintivas. Priva-nos do que nos seria prejudicial. Ao nascer, trazemos o que adquirimos. Nascemos qual nos fizemos. Em cada existência, temos um novo ponto de partida. Pouco importa saber o que fomos antes. Nossas atuais tendências más indicam o que temos a corrigir em nós. E é nisso que devemos concentrar toda a nossa atenção, uma vez que aquilo que tenhamos corrigido já se encontra resolvido. As boas resoluções que tomamos são a voz da consciência, advertindo-nos do que é bem e do que é mal, e dando-nos forças para resistir às tentações. Existem exceções, como em toda regra. No desprendimento da alma pelo sono, ou na primeira infância, alguns temos acesso a recordações importantes, fatos mais graves, que de alguma forma nos podem ajudar a resolver questões atuais. Casos pontuais, necessidades específicas tratadas como tal. Como normalmente não nos recordamos, estamos na posição do começar de novo, como se fosse a primeira vez. A providência divina nos dá novas chances através da reencarnação, provendo o pacote completo: novo corpo, nova identidade, esquecimento do passado e a chance de construir uma nova história. Quantos de nós, depois de desatinos, de seguirmos caminhos difíceis e termos passado por dificuldades inenarráveis nesta encarnação, não gostaríamos dessa chance? Deus previu essa necessidade e tem feito isso com os espíritos desde o início das eras. Estabelece uma série de existências corporais para que vivamos experiências diversas, tendo sempre novos começos. E nos deixa claro que o passado precisa ficar no passado, que ele irá nos influenciar, que ele faz parte de nossa construção. Mas o que mais importa é o que estamos nos propondo a ser agora e de agora em diante. Nada mais belo do que olhar para um bebê recém-nascido e imaginar tudo isso, um espírito milenar, ganhando mais uma vez uma nova chance. Deus é mesmo espetacular. A Federação Espírita do Paraná convida para a palestra de Juliana Cipolicol. Será nesse domingo, 28 de junho, às 10 da manhã, no Teatro da Federação Espírita, Alameda Cabral, 300. E assim chegamos ao final de mais um Momento Espírita. Hoje, quinta-feira, 25 de junho de 2026. 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
2: Em 5 meses, Mato Grosso já vendeu quase a mesma quantidade de carros elétricos de todo 2025.
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2: Mato Grosso caminha para registrar um crescimento histórico na venda de veículos eletrificados. Dados da Federação Nacional de Distribuição de Veículos Automotores, a FENABRAVE, mostram que, entre janeiro e maio deste ano, foram emplacados 3.624 carros elétricos e híbridos no estado. O número já corresponde a mais de 83% de todo o volume registrado em 2025, quando foram contabilizadas 4.366 unidades. Com a média atual de emplacamentos, o setor projeta que Mato Grosso encerre 2026 com aproximadamente 8.700 veículos eletrificados comercializados, o que representaria um crescimento de cerca de 99% em relação ao ano passado. Os números da FENABRAVE mostram que o avanço dos eletrificados ganhou força nos últimos anos. O crescimento da frota também exige adaptações da rede elétrica. Segundo a Energisa Mato Grosso, a instalação de estações de recarga para veículos elétricos deve ser comunicada previamente à distribuidora sempre que houver necessidade de nova ligação, aumento de carga ou alteração do nível da tensão da unidade consumidora. Apesar dos desafios, a expectativa do setor é de continuidade no crescimento do mercado. Segundo representantes da indústria automotiva, a ampliação da infraestrutura de recarga, a chegada de novos modelos e a redução gradual dos preços devem impulsionar ainda mais a adoção dos veículos eletrificados nos próximos anos.
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0: gente bonita! Boa tarde!
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0: Cheguei chegando, quinta-feira, já no pré-final de semana, já tô vendo ela vindo ali a sexta-feira, sua linda, pra você muito boa tarde, temperatura nesse momento, marcando aqui no Canudo Verde, 27 graus, que coisa boa! O bebê chegou!

Legal, maravilha, você, muito boa tarde, meus amores, boa tarde, minhas amoras, coisinha gostosinha do meu coração. Quinta-feira, 25 de junho de 2026, a você, muito boa tarde, sejam bem-vindos, sejam bem-vinda a 103,5, a sua rádio regional, a rádio das grandes promoções. E até as 5 horas, o Alex Santana, o seu bebê te faz companhia. Para você participar, o WhatsApp liberado em 659-9607-1705. É o WhatsApp da Regional. Tem também o nosso Instagram, tem o nosso site, tem o nosso Facebook. Nos segue lá nas redes sociais também. Estamos aí na Alexa. Tem também o nosso aplicativo que você pode baixar para você ouvir a gente aí na palminha da sua mão. E até as 5 horas, o bebê te faz companhia. A gente não se conhece, mas através da música a gente se entende bem melhor.

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E meus amores e minhas amoras, amanhã, sexta-feira, tem sorteio pra você de uma janta, né? 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É o WhatsApp aqui da sua regional. 1:30, boa tarde.

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1: Em Lucas, 28 graus.
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8: Na Regional 1h49.

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0: Maravilha, meus amores e minhas amoras, coisinha gostosinha do meu coração nessa tarde gostosa de quinta-feira, já com um pezinho lá no final de semana. Já tô vendo ela ali, ó, por cima do muro, a sexta-feira. Ô, sexta-feira, sua linda! Dia 26 de junho, né? Sexta-feira tá chegando aí, né? 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

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Pra você participar certinho e boa sorte pra você. 1h52 aqui na Regional. Bebezito, boa tarde. Aqui é o Pedro Henrique da Silva Soares Neto. Eu estou aqui no bairro Industrial. Já tô contando as horas, porque amanhã, sexta-feira, depois das 5h30, e segunda-feira, às 13h, estamos aí, ó, de folga, porque o Brasil vai jogar. Que coisa boa, que inveja boa de você, rapaz.

0: pra qual?
1: Meu primo Luan Santana e a música Clone pra você. Boa tarde, ótima quinta-feira pra você. Tá na regional? Tá legal. Hoje tem ingresso pro jogo Luverdense Ceilândia no domingo. Participe. Aqui na melhor programação, a regional, a número 1.
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3: Estados Unidos podem manter 100% de aproveitamento diante da eliminada Turquia.
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3: Garantidos na segunda fase com autenticidade, os Estados Unidos entram em campo nesta quinta-feira mais tranquilos e dispostos a manter os 100% de aproveitamento até aqui na competição. Do outro lado estará a Turquia, surpreendentemente, já sem chances de classificação. O jogo, que acontece às 11 da noite, horário de Brasília. Os norte-americanos têm feito bonito até aqui dentro de campo. As vitórias contra o Paraguai na abertura e depois diante da Austrália não deixam dúvidas de que o time do argentino Maurício Copertino é o melhor da chave.
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aí, papais e mamães de pet. Que legal ter vocês por aqui. Momento Pet tá de volta, trazendo sempre um carinho especial pros nossos bichinhos, né? Falando em carinho, tem uma coisa que a gente sempre se preocupa: a alimentação. Como escolher a melhor ração pro nosso companheiro? É uma dúvida clássica. Se liga nessa dica que é pra você anotar. Quando for comprar, vire o pacote e olhe o rótulo. O primeiro ingrediente precisa ser uma fonte de proteína de verdade, tipo frango, carne ou peixe. Fuja das que começam a lista com muito grão ou corantes artificiais. Rações grain-free nem sempre são a melhor opção para todo mundo, viu? Isso varia de animal para animal. O ideal é escolher a ração de acordo com a idade do seu pet, o tamanho, o nível de atividade e, sempre que possível, com a orientação do veterinário. Dica de ouro: comece comprando pacotes menores. Assim você vê se o bichinho aceita bem, se digere direitinho e não tem desperdício. Mas ó, não sai daí não. Temos mais dicas especiais para você e seu amigão. Fica com a gente, que já já eu tô de volta.

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Tazinha do meu coração, hoje tem ingresso pra você assistir aí o jogão de bola entre Luverdense e Ceilândia no domingo aqui no Paço Municipal. Então vamos dando mensagem e vai se cadastrando, porque tem ingresso pra você assistir esse jogão de bola aí Luverdense e Ceilândia no domingo lá de Brasília, aqui em Lucas do Rio Verde. 2:11, vamos aí prosseguindo com o nosso Tarde Total desta quinta-feira brasileira. Friozinho em Lucas do Rio Verde, né? Friozinho gostoso. Tomar aquele chocolate quente, né? Que delícia, é bom demais, né? Bebezito, boa tarde. Eu já estou aqui fazendo o meu, né? É a Marcela lá do Industrial. Tá bom então, que legal, hein? E ainda manda pra gente aqui foto, né? Só pra dar vontade na gente. Ei, Marcela, que é isso? O gordinho aqui não aguenta ver comida, né, velho? Ainda mandou aqui bolinho de cenoura com chocolate. Meu Deus do céu. É muita malvadeza com a gente, né? Amanhã também tem sorteio de uma janta de filé mignon mais queijo coalho com doce de leite lá do Espetinho do Léo. Também tem sorteio de uma recarga de gás da Zap Gás, o botijão que dura muito mais, aqui na programação da número 1 de Luca do Rio Verde, a Regional FM. Boa tarde, é o Jonathan da Granja Rio Verde na audiência. Abraço pra você, Jonathan. Obrigadão, tá? Pela audiência, pela companhia com a Regional. 2:12, boa

0: Maravilha, bom demais ter você com a gente. Hoje tem ingresso, tá? Pra você assistir o show de jogão de bola Luverdense e Ceilândia do Distrito Federal, domingo, em Luque do Rio Verde, no Paço Municipal. Participe!
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0: Em Lucas, 28 graus.
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3: Regional 2:28.

Muito bem, meus amores e minhas amoras, coisinha gostosinha do meu coração, WhatsApp liberado 6596071705, é o WhatsApp aqui da sua regional, a número 1 de Lucas, pra você em casa aí, você no trabalho, você no trânsito, passando pela BR-163, pela MT-449, você aí nas chacras, nas fazendas, trabalhando e ouvindo o Bebezito, brigadão, tá? Pela audiência, pela companhia, com a mais ouvida. Já acessou lá o nosso site? Ainda não? É regionalnaweb.com.br, é o nosso site. 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Vai lá e segue lá o regulamento e boa sorte pra você, tá bom? Dito isso, lembrando que amanhã, sexta-feira, eu tenho sorteio pra você. Amanhã, sexta-feira, de uma janta de filé mignon, que delícia. Mais queijo coalho com doce de leite, lá do Espetinho do Léo. Também tem sorteio de uma recarga de gás da Zap Gás, o botijão que dura muito mais aqui na programação da Regional FM, a número 1 de Lucas do Rio Verde. 2:30 aqui na Casa da Música. Boa tarde.

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1: 2:44.
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4: Na Regional 250, pra você, boa tarde, ótima quinta-feira brasileira. Tô vendo ela já, hein? Tá chegando a sexta-feira, DJ Glaucio Viana. Eu adoro a sexta-feira, não sei porquê. É o dia que eu mais gosto. Depois desse 5:30, então, né? Me chama! Acesse nosso Instagram. Muito bem, meus amores e minhas amoras, coisinha gostosinha do meu coração nessa tarde gostosa de quinta-feira, 25 de junho de 2026. Já estamos já quase no finalzinho, né, do mês de junho. Aí já vem julho, já vem agosto, bebê. Agosto é o mês mais lindo do Brasil, sabia disso? Agosto é o meu mês, é meu aniversário. Eu sou um cara assim que eu sou simples, né? Pode me dar uma fazenda, um apartamento, coisinha simples assim, né? Eu não sou enjoado, né? 2:51 pra você, muito boa tarde. Lembrando que amanhã tem sorteio pra você, sabe o quê? De uma janta de filé mignon, mais queijo claro com doce de leite. E também tem sorteio de uma recarga de gás da Zap Gás, o botijão que dura muito mais. E hoje tem ingresso aí pro jogão de bola domingo, aí Luverdense e Ceilândia do Distrito Federal, aqui na programação da número 1 do Brasil.

0: Brinda aí, Grupo Menos é Mais, aqui na Regional FM 103,5, a rádio das grandes promoções. Que bom ter você com a gente em casa, nesse clima gostoso, né? Friozinho em Luque do Rio Verde. Bom demais, né? Hoje tem ingresso, tá? Pro jogo de bola Luverdense e Ceilândia no domingo, às 5 horas, aqui no Paço Municipal. Participe!
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2: Anvisa e Receita Federal apreendem 25 mil cigarros eletrônicos.
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2: A Agência Nacional de Vigilância Sanitária e a Receita Federal apreenderam mais de 25 mil cigarros eletrônicos, produto proibido no Brasil. A Operação Rede de Fumaça, deflagrada esta semana, apreendeu ainda 107 mil maços de cigarros convencionais contrabandeados. Em nota, a Anvisa informou que o objetivo da operação é reduzir a oferta de produtos proibidos no mercado nacional e proteger a saúde pública. A preocupação é especialmente elevada em relação ao público jovem, que tem sido apontado como o principal alvo de fabricantes, importadores e distribuidores desse tipo de produto. É importante lembrar que a comercialização no Brasil é proibida pela resolução da diretoria colegiada 855 de 2024, completou o comunicado da Anvisa. Ainda segundo a Agência Nacional de Vigilância Sanitária, pesquisas recentes apontam que o cigarro eletrônico pode ser a porta de entrada para o tabagismo. Segundo a agência, estudos mostram que há mais chances de usuários de cigarro eletrônico migrarem para o cigarro convencional quando comparados a não usuários de dispositivos eletrônicos para fumar.
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3: Na Regional 3:10, boa tarde a você. Ótima quinta-feira! Minha amiga Elisa Tecno na audiência. Boa tarde, Elisa!

Muito bem, meus amores e minhas amoras, para você participar, WhatsApp liberado em 659-9607-1705. É o WhatsApp aqui da sua Regional FM, a mais ouvida de Lucas do Rio Verde. Para você ir no site da rádio, né, que é Regional na Web. Tem também o nosso Instagram, que é Regional na Web. Tem o nosso Facebook, que é Regional FM 103,5. E o site regionalnaweb.com.br para você nos seguir aí nas plataformas digitais. Também estamos aí na Alexa. Também tem o nosso aplicativo que você pode baixar para você ouvir também a gente aí na palminha da sua mão. Para você, muito boa tarde. Sejam bem-vindos, sejam bem-vinda à sua Rádio Regional. Sempre tem um amigão aqui te fazendo companhia com muitas músicas, muitas informações no seu rádio. Já já tem sorteio pra você de ingressos pra você assistir a esse jogão de bola maravilhoso. É o nosso Leque, o nosso Luverdense, que vai enfrentar aí o Ceilândia do Distrito Federal no domingo às 5 horas aqui no Paço Municipal. Tá? Vai mandando mensagem e vai se cadastrando, porque daqui a pouquinho tem sorteio de ingressos pra você curtir aí esse jogão de bola entre Luverdense e Ceilândia aqui em Lucas do Rio Verde no domingo. E você vai acompanhar também ao vivo com a equipe de futebol aqui da Rádio Regional, tá bom? Muito bem, dito isso, mais mensagem. Quem está comigo nessa tarde gostosa de quinta-feira, meu amigo Wellington Lobo na audiência. Muito boa tarde a você, Wellington. Também para a sua família ouvindo a Regional. O Wellington que não perde um programa, né, Wellington? Maravilha. Boa tarde, me coloca aí no sorteio do espetinho do Léo e também da Zap Gás e dos demais sorteios, né? É a Sandra Fernandes da Silva do Parque das Américas, sempre aí ligadinha na Regional, e também quero ingresso, tá bem? Então, boa sorte. 3:14 aqui na Mais Ouvida. Bebezito, boa tarde. Ó, tô aqui, ó, já preparando uma... que é? Ah, um caldo, né? Um caldo. Ah, um caldinho é bom, né? Um caldinho com a pimentinha. Aí você pega um caldo, né? Faz um caldo de peixe ou um caldo de mocotó. Ou de feijão, né? É, ou também de frango. Aí você faz aquela torradinha. Bom demais, né?

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0: Regional 3:24.
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11: Regional 3:28, você muito boa tarde, ótima quinta-feira, amanhã é sexta-feira, que maravilha, hein? Eu adoro a sexta-feira, não sei porquê, né? O dia que eu mais amo na semana é a sexta-feira, que bom! Ter você com a gente aqui na melhor programação, 659-9607-1705, participe! Muito bem, dito isso, lembrando que amanhã, sexta-feira, tem sorteio pra você de uma recarga de gás da Zap Gás, o botijão que dura muito mais aqui na programação da número

0: Now!
1: Guilherme Santiago.
2: Marília. Ai, Loirão. Vamos judiar desse povo.

0: bom ter você com a gente. O Senegal de Hugo Henrique, a música Mala aqui na Regional. Pra você, muito boa tarde, ótima quinta-feira. Sensacional, essa é a número 1 de Luca do Rio Verde. 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
0: É claro.
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0: Regional 3:41.
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1: Regional 3:48. Já já tem o nosso Naftalina aqui na programação da número 1.

0: 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Quanto mais você participar, mais serão aí as suas chances de ganhar. 3:49 aqui na Regional. Minha amiga Márcia na audiência. Oi, Márcia, boa tarde.
1: Oi, boa tarde. Quero participar dos prêmios amanhã, sexta-feira, dos sorteios Márcia, Vivaldos e Pires.
0: Tá bom então, Márcia, boa sorte, brigadão pela audiência, pela companhia. Oi, boa tarde, Alex.
2: Boa tarde, boa tarde. Aqui Alex da Fazenda Dourada na escuta. Estamos aqui na atividade mexendo com chiquete da galinha. E coloca no sorteio do programa. Toca pra nós aí, Pete e o Ira. Eu quero sempre mais. Bora que bora.
0: Tá bom, então toca aí na sequência. Agora são 3:50. Pra você, muito boa tarde. Ótima quinta-feira. Zezé de Camargo e Luciano. Aliás, né? Zé de Camargo só, né? Irmão da Lua, amigo das estrelas.

0: Marrocos sofre, mas vira sobre o Haiti e classifica como segundo do grupo do Brasil.
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0: Com dificuldade, Marrocos confirmou o favoritismo sobre o Haiti e garantiu classificação como segundo colocado do grupo C para a segunda fase da Copa do Mundo. Na noite desta quarta-feira em Atlanta, os Leões de Atlas derrotaram os Granadeiros de virada por 4-2 pela terceira rodada da fase de grupo.
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E aí, pessoal, apaixonado por bichinhos? A gente adora um cheirinho bom em casa, né? Perfume, vela aromática, difusor, produtos de limpeza. Mas ó, o nariz do nosso pet, seja ele um cão, um gato, é tipo um superpoder. Ele é até 300 mil vezes mais sensível que o nosso. Então, muito cuidado com óleos essenciais puros, viu? Principalmente tea tree, eucalipto, citros. Prefira sempre produtos que sejam pet friendly. E uma dica de ouro, depois de pintar a casa ou usar inseticidas, deixe o ambiente super ventilado e mantenha seu bichinho longe por algumas horas. Um nariz feliz é um pet mais confortável e contente em casa. E o Momento Pet volta em breve, viu? Sempre com mais novidades e muito carinho para os seus bichinhos. Um super abraço para você e para toda a sua família pet.

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17: Ô, oh, delícia, bom demais. Começa mais uma edição do nosso Naftalina aqui pela sua Regional FM 103,5. Que frio é esse? Meu Deus do céu, bom demais, né? Eu tava tomando banho no Rio Verde hoje pela manhã, né? 5 horas da manhã, fui tomar meu banho matinal lá no Rio Verde. Penso num banho gostoso, né? Você fica mais animado o dia todo, né? Brincadeira, hein? 4:12 para você, muito boa tarde, meus amores e minhas amoras. Boa tarde, Eliene, né? Do Parque das Emas. Quero participar do sorteio dos prêmios do gás que dura muito mais, da Zap Gás. Tá bom, então está participando, boa sorte. Boa tarde, aqui é o Francenilton, né? Do bairro Fuji, na audiência. Abraço a você, boa sorte. Obrigadão, tá? Pela audiência, pela companhia, com a número 1 de Luca do Rio Verde. Vamos viajar, né? Nos anos 70, 80, 90 e comecinho de 2000. Vamos apertar o cinto e vamos viajar juntinhos a partir de agora. 4

0: Sete.
1: Obrigada.
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4: Muito bem, meus amores e minhas amoras, coisinha gostosinha do meu coração. Boa tarde pra cheirosa, boa tarde pro cheiroso também. Boa tarde pros guti-guti, ouvindo o bebezito. Que bom, né, ter você com a gente. É, valendo aqui o ingresso, né, ingresso aqui pra você assistir aí o jogão de bola Luverdense e Ceilândia do Distrito Federal no domingo às 5 horas lá no estádio municipal aqui em Lucas do Rio Verde, saindo pra ver certinho aqui pra Sandra Silva, né? Faturou então aí o ingresso pra você assistir o jogo aí do Luverdense e Ceilândia domingo lá no estádio municipal aqui de Lucas do Rio Verde. O telefone dela é o 659-961 final 78. Faturou então aí pra assistir aí o ingresso, assim o jogo do Luverdense e Ceilândia domingo aqui em Lucas do Rio Verde.

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16: Maravilha, meus amores e minhas amoras, tarde gostosa de quinta-feira. Você já se preparando para ir pegar os guti-guti na escola, né? Os pais, né? Estão indo já se arrumando aí para buscar os guti-guti na escola. Estão quase já saindo, né? Que coisa boa! E também daqui a pouquinho começa aí, né? O trânsito aqui em Lucas do Rio Verde. Vamos ter um pouquinho de paciência, um pouquinho mais de calma. Se você tá atrasado, né? Vai com calma, né? Tá com pressa, sai um pouquinho mais cedo, né? Vamos cuidar do próximo, né? Porque no trânsito, um cuidando do outro, né, gente? Vamos cuidar aí do próximo, o carro respeitar a moto respeitar o pedestre, né? Vamos cuidar um do outro, né? Vamos se respeitando que a gente fica bem melhor. 4:31 aqui na Casa da Música, nessa tarde gostosa de sexta-feira. Friozinho aqui no Lucas do Rio Verde, né? Coisa boa, né? Clima gostoso. A tomar um vinho, né? Uma macarronada, uma margarita, né? Uma pizza. Bom também, né? Com vinho, né? Tudo com vinho é bom, né? Boa tarde, Alex Santana, tudo bem com você? Quero participar do sorteio, né? Do gás, que dura muito mais, da Zap Gás. É a Jodail da Silva, da Fazenda Pérola, na audiência. Abraço a você, boa sorte. Brigadão, tá? Pela audiência, pela companhia com a Regional. Boa tarde, o gás que dura muito mais da Zap Gás, o Botijão Dourado, a Jaqueline Rodrigues da Fazenda Santa Teresa também na audiência, basta você, boa sorte, brigadão, tá? Pela audiência, pela companhia. 4:31 na Mais Ouvida.

0: Isso na Fitalina, na audiência, meu amigo Neymar, também o William, né? Aquele abraço aí a vocês, muito boa tarde, obrigadão pela audiência, pela companhia com a Regional, a número 1 de Lucas. 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No trânsito, em casa, pra você, muito boa tarde.
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tudo bem? Como está o frio, né? Meu nome é Gabriel Lucas, aqui de Cuiabá. Rapaz, aqui tá frio, hein? É que ninguém quer tomar banho, né? Quero desejar aí um ótimo abençoado pra vocês aí, tudo de bom. Deixa eu ver aqui. Na sua vida, meu brother, vamos que vamos, né? Véspera aí de sexta-feira, Deus abençoe sempre, sucesso, obrigado. Gabriel, aqui também não tá difícil não, rapaz, aqui tem um povo que vai vender o banho hoje aqui, né? Você vai? Hã? A minha equipe aqui disse que vai vender o banho hoje, né? Tô vendendo quantos? R$5 cada um? Gabriel, então aí tá frio em Cuiabá, rapaz? Imagina, né? Cuiabá, quando é quente. Quando é frio, né? Você tá doido. De manhã eu vi, tava 13 graus aí em Cuiabá, né, Gabriel? Você tá doido. É muito frio, né? Agora são 4:50 aqui na Regional. É hora do bebezinho aqui, ó, virar o boné e dar no pé. Tchau, tchau, meus amores do rádio, coisinha gostosinha do meu coração. Se cuide, se agasalhe. Tchau, tchau. Fui!

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1: Governo anuncia que concluirá a duplicação da BR-163 neste ano.
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1: Durante visita técnica à nova Rota do Oeste, o governador Otaviano Pivetta destacou a qualidade e o avanço da duplicação da BR-163 e confirmou que a conclusão das obras ocorrerá em metade do tempo previsto no acordo firmado com a Agência Nacional de Transportes Terrestres. O encontro na sede da concessionária ocorreu na manhã desta quarta-feira, dia 24. Conforme o cronograma da nova Rota do Oeste, até dezembro de 2026 serão entregues os 96 quilômetros de duplicação restantes previstos no contrato original. Outros 230 quilômetros de duplicação já foram entregues. Além desse escopo, a concessionária também executa a construção de outros 100 quilômetros de rodovia entre Várzea Grande e Jangada, serviços incorporados ao contrato em janeiro de 2025. O diretor-presidente da Nova Rota do Oeste, Luciano Uchoa, destacou que, além da celeridade das obras, a concessionária tem investido em qualidade e alcançou em pouco tempo o título de maior obra de infraestrutura rodoviária do Brasil.
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Maravilha, hora certa, agora são 5:06, 5:06. Alô você, aquele abraço, muito boa tarde. Boa tarde para você, meu amigo, boa tarde para você, minha amiga, nós estamos chegando para mais uma edição do programa Top Sertanejo, aqui da Regional FM. Hoje é quinta-feira, né? Quinta-feira, 25 de junho, 2026. 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Você pode participar comigo a partir de agora no 99607-1705 para pedir a sua moda.

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1: 5:20.
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1: Maravilha, olha a hora certa, agora são 5:27, 5:27 aqui na Regional. Programa Top Sertanejo. Manda um abraço aqui pro meu amigo Batista, o Batistão tá de rádio ligado. Fala aí, Batista.
2: Alta aí, tamo chegando junto. Boa tarde, boa tarde.
1: Firme e forte.
2: É o Batistão de novo.
1: Fala,
2: tamo
1: Batista.
2: Chegando junto, vamos que vamos. Toca pra nós. Renan e Raí. Chorei no sinal.
1: Chorei
2: pra nós curtir nessa final de tarde.
1: Aí é duro.
2: Beleza, né? Vamos que vamos. Aí. Batistão, Parque das Américas.
1: Aí é duro, né? Chorar no sinal é duro, né, bicho? Valeu, Batista. Aquele abraço. Vamos lá, né? Vamos trazer então aqui o Renan e Raí pra cantar pro meu amigo Batista no Top Sertanejo. Chorei no sinal. Depois tem César e Paulinho.

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1: 5:42.
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5: Legal, legal, legal, a hora certa, agora são 5:50, 5:50 aqui na Regional. Mesma coisa que 5:50, né? Eita, nós, vamos que vamos na programação da Regional, aqui na 103. Vai mandando pra mim aqui o seu WhatsApp 996071705 pra participar com a gente, né? É, boa noite, aqui é o Goiano, toca João Carreiro, Volta pro Meu Coração. Valeu, Goiano, aquele abraço. A Salete Costureira tá de rádio ligado, tudo bem? Olha eu aqui, ouvindo, tomando aquele mate. Toca pra nós aí. É, oferecendo para a Tânia e para o Ronaldo lá da fazenda e também para os guris, né? Sou a Salete Costureira do bairro Bandeirantes, na audiência do programa. Grande abraço para você. Muito obrigado pela companhia aqui na Regional. Agora tem para você ouvir comigo aqui, Chico Rei Paraná. 5:52.

0: A África do Sul surpreende Coreia do Sul e garante vaga para a próxima fase.
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0: Precisando apenas de um empate com a África do Sul para garantir a segunda colocação do Grupo A, a Coreia do Sul fez sua partida menos inspirada de fase de grupos nesta quarta-feira em Monterrey e pagou o preço. A Bafana Bafana buscou a vitória por 1-0, garantindo a vice-liderança e vaga para a próxima fase. Amargando a derrota, a equipe asiática agora torce para ficar entre os 8 melhores terceiros colocados dos 12 grupos da Copa do Mundo.
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3: 27 graus.
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0: Que maravilha, né? O programa Top Sertanejo aqui na Regional FM. Olha só, mais uma seleção sul-americana classificada para a próxima fase da Copa do Mundo, né? Ô, maravilha! O Equador, rapaz, o Equador derrotou a Alemanha de virada agora à tarde pelo marcador de 2-1. Inclusive, um dos gols foi marcado pelo Plata, jogador do Flamengo, né? 2-1 pro Equador, que ganhou da Alemanha, está classificado para a próxima fase da Copa do Mundo. No outro jogo, a Costa do Marfim venceu o Curaçao por 2-0, né? Hoje à noite ainda tem Tunísia e Holanda, Japão e Suécia. Desses confrontos aí vai sair o adversário do Brasil. Hoje tem Turquia e Estados Unidos, Paraguai e Austrália.
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0: Que beleza! Vamos nós aqui no programa Top Sertanejo. Mandar um abraço aqui pra quem aqui? Deixa eu ver quem é que tá participando comigo aqui do programa Top Sertanejo, ouvindo nós. É, o Nelsinho do Parque das Américas, tá na audiência do programa. Grande Nelsinho, aquele abraço. O vovô Lino também tá na audiência lá no sítio Folha Seca.
3: Boa noite, Tair Ander, tudo
0: bom,
3: bem?
0: Bom.
3: Manda um modão aí pra nós. Manda aí o Rick Henne, saudade pesada.
0: Saudade.
3: Tô aqui no rancho do vô Celso.
0: Maravilha.
3: Manda aqui pro...
0: Saudade, pai.
3: Como é que é o sobrenome?
4: Simon.
3: O Simon?
0: Opa!
3: Amigo seu aí, manda aí pra nós aí. Valeu. Um abraço. Muito valeu, obrigado.
0: Valeu, abraço aí pro seu Celso Simon. Sempre na audiência do programa. Então no sítio aí, né? Que beleza. Daqui a pouco vai sair aquele peixinho frito ainda, né? Com aquela breja gelada. Abraço aí pro Celso, né? O seu Celso e também o vovô Lino na audiência do programa. Claro que a gente roda aqui, ó. Saudade pesada no programa Top Sertanejo.

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1: 27 graus.
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6: Beleza, né? Tamo nós com o programa Top Sertanejo. Agora são 6:31, 18:31. Lucas do Rio Verde, no momento, com temperatura de 27 graus. Tá bom demais. Aquele friozinho que deu aí, né? Hoje de manhã tava 15 graus, já foi embora, né? Que frio que nada. Frio tá lá em Princesa, em Santa Catarina, né? É, lá em Princesa tá frio uma barbaridade, né? Pelo menos é o que o Jaime tá me contando aqui, né? Diz que tá ao redor do fogão a lenha lá, né, Jaime? Que coisa.
8: Estamos na escuta do teu programa ali. Ali tá muito frio, tá num chimarrãozinho perto do fogão a lenha.
6: Aí é bom demais, né?
8: Escutando teu programa aí. Tudo é bom pra você.
6: Que beleza. Grande abraço pra você também, tudo de bom, né? Meu amigo Jaime e a Ivone Hickman. Estão lá em Princesa, Santa Catarina, ao redor do fogão a lenha, tomando um chimarrão e ouvindo a Rádio Regional FM no aplicativo, né? Grande abraço para vocês aí, muito obrigado pela companhia, muito obrigado pela audiência, né? Que beleza! É, tá frio mesmo, né? Lá no sul, vou te contar um negócio, né? O bicho tá pegando lá, né? Tadê! É, pica-pau fica na toca, né? Não sai pra fora de jeito nenhum, né? 6:33, a Ana da Fazenda Água Limpa também tá na audiência do programa. O Noriel na Fazenda Pérola tá de rádio ligado comigo aqui, né? Mandando uma foto bonita aqui, né? Da lavoura, né? Que tá desenvolvendo bem uma barbaridade, né? Abraço, né? Meu amigo Noriel na audiência do programa. Isso aí é pivô, né? É, tá plantando pivô, né? Maravilha, abraço para esse povo todo da fazenda ouvindo a programação da Regional. Agora são 6h34 em Lucas do Rio Verde. Lá em Princesa, agora 7h34, né? Ei, fuso horário.

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0: semana.
1: Tudo na Santa Paz?
0: Graças a Deus.
1: Estamos aqui, né, escutando o teu programa aí, o seu Linho pediu uma música. Antes? E agora eu quero outra do teu Parada Dura aí. Não quero piedade. Aqui no Rancho Vovô Celso, tomando uma birita aqui.
0: Oh, coisa boa, né?
1: Beleza?
0: Bom demais.
1: Um abraço.
0: Pra esquentar, né? Uma birita vai bem pra esquentar. Abraço, seu Celso. Muito obrigado pela audiência aqui na programação da Regional FM.

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são 7:08, 7:08. Meu amigo Noriel mandando pra mim aqui a informação de que aconteceu agora, mais um acidente na BR-163, na saída de Lucas do Rio Verde para Nova Mutum, mais precisamente no lugar conhecido como Café da Hora, né? Mas com um acidente envolvendo 3 veículos, né? A Rota Oeste chegou agora no local, o pessoal da Rota Oeste chegou agora no local para sinalizar. 3 veículos envolvidos neste acidente, né? A BR deve travar de novo, né? Daqui a pouquinho aí, né? Chega a Polícia Rodoviária Federal e tal. E daqui a pouco trava. A princípio, segundo meu amigo Noriel, a princípio apenas danos materiais, né? Esperamos que sim, né? Que seja só isso, né? Então, tem que prestar atenção, O pessoal não presta atenção, acontecem as coisas, né? Na saída para Nova Mutum, no Café da Hora, acidente então envolvendo 3 veículos agora há pouco na BR-163. De novo, né? 7:10 em Lucas do Rio Verde, Felipe Falcão no Top Sertanejo.

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1: 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Oh!

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3: É, 7h30, 19h30 aqui na Regional FM.
4: Meu povo.
3: 23 graus a temperatura agora em Lucas do Rio Verde.
4: De novo.
3: É, tá frio, sabe aonde? Em Cuiabá tá frio, rapaz. Que legal. Meu amigo Gabriel Lucas, lá de Cuiabá, diz que lá tá frio. 14 graus agora a temperatura na capital mato-grossense, né, Gabriel? Eita, nós. Aí é complicado, né? Cuiabá com 14
5: graus. Boa noite, eu tô aí, beleza?
3: Beleza.
5: E quem fala é Gabriel Lucas aqui de Cuiabá.
3: Ah.
5: Tô falando contigo aqui, tá um frio.
3: Eita.
5: Agora tava 19, agora tá baixando para 14 de novo.
3: Compra um vinho.
5: Eu gostaria de pedir uma música aí. Pode tocar para mim, Zezé Minato e Fabiana, aquele rastro na areia, fez para todo mundo que tá ouvindo a programação. E ofereço para minha avó que conseguiu aprender a ouvir a rádio regional pelo aplicativo. O nome dela é Mariluz. Ela morava aí na fazenda perto do Campinho Verde. Ofereço essa programação para ela.
3: Que legal.
5: Rapaz, aqui tá um vento forte, aqui tá gelado. Passou um pouco de frio aí pra vocês aí. Um forte abraço, fica com Deus.
3: Valeu, grande abraço, muito obrigado pela audiência, né? Meu amigo Gabriel, lá de Cuiabá, frio em Cuiabá, que barbaridade, mas é bom, né? Aproveita, destampa uma garrafa de vinho aí, ó, né? Eita, que é bom demais, né? Tomar um vinho agora, né? Rapaz, grande abraço para você aí de Cuiabá, muito obrigado pela audiência, meu amigo Gabriel. Quem tá tomando vinho também, ouvindo nós, é o meu amigo Santo Matias, é, o Santo Matias e a Isabel, né? A Isabel e o Santo Matias estão tomando aquele vinho agora, ouvindo o programa Top Sertanejo, curtindo os modão aí, né? Grande abraço para vocês aí também. Muito obrigado pela audiência na Regional FM. São 7h33 em Lucas.

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AM, a hora certa, agora são 7:51 na Regional FM, 19:51. 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E grande abraço para todos vocês, muito obrigado pela audiência, obrigado pela companhia, fique com Deus. Eu volto amanhã a partir das 5 da tarde com mais uma edição do nosso Top Sertanejo. Grande abraço, fique com Deus, bom descanso, até amanhã.

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1: Está no ar a Voz do Brasil. As notícias do governo federal que movimentaram o país no dia de hoje.
2: Boa noite.
3: Boa noite para você que nos acompanha em todo o país.
2: Quinta-feira, 25 de junho de 2026.
3: Vamos ao destaque do dia: soberania no campo.
2: O governo do Brasil anuncia a retomada das obras da unidade de fertilizantes nitrogenados 3, na cidade de Três Lagoas, em Mato Grosso do Sul.
3: Serão investidos mais de 5 bilhões de reais com o apoio do novo PAC. E a nova fábrica terá capacidade de produzir 16% da demanda nacional por ureia.
2: O presidente Lula destaca que a produção de fertilizantes garante a blindagem do país em relação à subida de preços internacionais.
4: Preços absurdos de fertilizante que poderiam ser produzidos no Brasil, que aumenta a cada guerra que alguém quer dar no outro lá fora, e o pobre brasileiro paga o preço dessa guerra.
3: E ainda em Mato Grosso do Sul, o presidente entrega a titulação de terras para 1.390 famílias assentadas da reforma agrária.
2: Elas produzem leite, grãos, frutas e hortaliças e criam pequenos animais.
3: Com a titulação, produtores poderão acessar políticas públicas de crédito e assistência rural.
2: E você vai ouvir também oportunidades de negócios para empresários brasileiros.
3: Com a entrada em vigor de novas tarifas na União Europeia por causa do acordo com o Mercosul, o governo do Brasil quer aumentar exportações, inclusive de pequenas e médias empresas.
2: E nós conversaremos sobre isso com o Laudemir Miller, presidente da Apex Brasil, a agência brasileira de promoção de exportações.
3: Hoje na apresentação da Voz do Brasil, Mariana Jungmann e Luciano Seixas.
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3: Três aeroportos de Mato Grosso do Sul estão agora mais modernos, com capacidade ampliada e com mais conforto para os passageiros.
2: O presidente Lula esteve hoje em uma série de eventos no estado e participou agora há pouco da entrega da primeira fase das obras do aeroporto de Ponta Porã e também dos terminais de Campo Grande e Corumbá.
3: A repórter Graziele Bezerra está com a gente aqui no estúdio e tem mais informações sobre isso. Boa noite, Graziele.
5: Boa noite para você também, Luciano. Boa noite para Mariana e boa noite para o ouvinte da Voz do Brasil. Esses terminais de Campo Grande, Corumbá e Ponta Porã foram modernizados e ampliados com recursos do novo PAC. Essas obras estão no pacote de investimentos de 4,5 bilhões de reais que a concessionária Aena está fazendo em 11 terminais, inclusive em aeroportos também de São Paulo, Minas Gerais e Pará. O ministro de Portos e Aeroportos, Tomé Franca, explicou que esses investimentos fazem parte do projeto Ampliar, que busca modernizar e também equipar aeroportos regionais.
6: Esse é o nosso desafio, é o desafio da infraestrutura aeroportuária do Brasil. A gente conseguiu fazer a requalificação dos grandes aeroportos e a gente tinha um grande desafio, que era investir e requalificar os aeroportos regionais, porque o presidente Lula entende que o transporte aéreo não é apenas para a elite, não é para uma parte da população, mas é para todos os brasileiros.
5: Bom, em Ponta Porã, que é a cidade que faz fronteira aí com o Paraguai, o terminal aeroportuário ficou 5 vezes maior. A capacidade anual saltou de 30 mil para 130 mil passageiros. O aeroporto também ganhou novos espaços comerciais, teve aí ampliação do estacionamento e mais posições para aeronaves comerciais. Na capital, Campo Grande, o aeroporto agora está preparado para receber voos internacionais com 3 pontos de embarque, novos equipamentos de inspeção, sala de embarque aí com 7 portões, a capacidade de atendimento saltou de 950 mil para 2 milhões e 600 mil passageiros por ano. E em Corumbá, cidade que dá acesso ao Pantanal, o aeroporto conta agora com novos espaços de embarque, check-in, inspeção de passageiros e estacionamento também. Além de aumentar a capilaridade logística e impulsionar o desenvolvimento da economia sul-mato-grossense, esses novos terminais também vão reforçar a infraestrutura para atender moradores, turistas, empresários e produtores que dependem, né, do transporte aéreo diariamente. Mariana, Luciano.
2: Obrigada, Graziele. Gisele Bezerra, pelas suas informações ao vivo aqui na Voz do Brasil.
3: E ainda em Mato Grosso do Sul, mais cedo, o presidente anunciou a retomada de uma fábrica de fertilizantes, que vai contribuir para a segurança alimentar e o fortalecimento da produção agrícola no Brasil.
2: A obra vai contar com 5 bilhões de reais do novo PAC e vai gerar cerca